0: caiu 0,5% frente ao trimestre terminado em abril.
1: O número de pessoas ocupadas chegou a 103 milhões e 300 mil trabalhadores, 1 milhão a mais do que no trimestre anterior. Na comparação anual, foram quase 900 mil pessoas a mais trabalhando. A população desocupada caiu para 5 milhões e 800 mil pessoas, uma redução de 503 mil em relação ao trimestre anterior. A queda foi de 0,5%. Segundo o analista do IBGE, William Catruel, a taxa de subutilização da força de trabalho ficou em 13%.
2: As pessoas fora da força de trabalho diminuiu e também o contingente de pessoas desalentadas, ou seja, aquelas que desistiram de procurar algum emprego, ou se achavam muito velhas, ou se achavam muito jovens, ou por acharem que não há uma ocupação na região próxima. Isso vem diminuindo e foi o que aconteceu nesse trimestre mais uma vez.
1: O número de trabalhadores do setor privado com carteira assinada chegou a 39 milhões e 400 mil. O rendimento médio real do trabalhador ficou em R$ 3.762, reportagem Pablo Mundim.
3: Indústria farmacêutica, médica, de fertilizantes, biocombustíveis.
0: Áreas de cooperação entre Brasil e Índia.
3: É o que prevê um documento assinado hoje entre os dois países.
4: O documento assinado nesta quinta-feira pela Agência Brasileira de Promoção de Exportações e Investimentos, a APEX, e a Confederação da Indústria Indiana prevê um intercâmbio de informações sobre os mercados dos dois países, o compartilhamento de boas práticas, a promoção de feiras e o incentivo à internacionalização de pequenas e médias empresas, além de promover projetos conjuntos de atração de investimentos e facilitação de negócios entre Brasil e Índia. O ministro do Desenvolvimento, Indústria, Comércio e Serviços, Márcio Elias Rosa, diz que há interesses comuns em setores estratégicos.
5: É o caso do setor farmacêutico, é o caso de bioenergia, de biocombustíveis, é o caso de fertilizantes.
4: A Índia é atualmente o 10º principal destino das exportações brasileiras, enquanto o Brasil é o 26º maior fornecedor do mercado indiano. No ano passado, as exportações brasileiras para a Índia somaram quase 7 bilhões de dólares. O petróleo bruto aparece como principal produto vendido pelo Brasil ao país asiático. Reportagem Gabriela Noronha.
0: Universitários, fiquem de olho na data.
3: Termina segunda-feira o prazo para renegociar dívidas do FIES, o Fundo de Financiamento Estudantil.
0: Podem participar aqueles que firmaram o contrato até 2017.
6: Estudantes com dívidas nos contratos do FIES, o Fundo de Financiamento Estudantil, tem até segunda-feira, 31 de agosto, para pedir a renegociação. A iniciativa oferece condições especiais para renegociar contratos firmados até 2017 e que já estavam na fase de pagamento em maio deste ano. Podem participar estudantes em dia ou com parcelas em atraso, inclusive aqueles com restrição no nome. Após a formalização da renegociação e o pagamento da parcela de entrada, ocorre a retirada do nome do estudante e dos fiadores desses cadastros, quando aplicável. Os descontos e as opções de parcelamento mudam conforme a situação de cada dívida e o perfil do estudante. A renegociação pelo Desenrola FIES deve ser realizada junto ao Banco do Brasil ou à Caixa Econômica Federal. A solicitação pode ser feita pelos canais digitais das instituições financeiras ou presencialmente nas agências. Mais informações estão disponíveis no site do Ministério da Educação, em gov.br/MEC. Thaisa Vitória para a Voz do Brasil.
3: A partir de setembro, o fenômeno do El Niño deve atingir o país de forma mais intensa, segundo especialistas que trabalham na previsão de eventos climáticos.
0: Para a região norte, são previstos períodos de chuvas abaixo da média e temperaturas acima da média.
3: Isso pode trazer impactos na disponibilidade de água, dificultar a navegabilidade dos rios e o acesso a comunidades, além do aumento do risco de incêndios.
0: Para discutir medidas de preparação diante desse cenário, gestores da região norte estiveram reunidos hoje com representantes representantes do governo.
3: A ideia é orientar estados e municípios sobre o planejamento de ações e o acesso a recursos federais.
7: A previsão é que o El Niño se apresente ainda mais forte neste ano, com consequências mais graves entre os meses de setembro e novembro. No norte e nordeste, a previsão é de seca. Em reunião com jornalistas, a ministra do Meio Ambiente e Mudança do Clima em exercício, Ana Flávia Franco, disse que a preocupação é com os incêndios, principalmente na região amazônica.
8: Identificamos vários focos de queimadas, especialmente na região norte, e deve se intensificar entre os meses de setembro e novembro. É uma região extremamente vulnerável e é uma região que significa para o equilíbrio climático do planeta. E nesse sentido, merece ter uma atenção bastante especial.
7: Entre as medidas previstas diante dos possíveis impactos do El Niño e das mudanças climáticas, estão ações relacionadas à segurança hídrica, ao abastecimento de energia elétrica e à prevenção de desastres em áreas urbanas. A ministra da Casa Civil, Miriam Belchior, destacou a importância da atuação integrada entre os entes federativos.
8: Não conseguimos sozinhos de Brasília resolver todas as questões e identificar todos os problemas. Por isso, é importante que os municípios desenvolvam planos de contingência, mapeamento das áreas de risco, também para a gente poder emitir os alertas e mobilizar as equipes locais de defesa civil. Em relação aos recursos hídricos, a priorização de quais são os usos essenciais se tiver a escassez.
7: Também são previstas medidas de monitoramento relacionadas ao abastecimento de combustíveis e alimentos, a atuação da Força Nacional do SUS e a criação de salas de situação para o acompanhamento de temas como incêndios, saúde, estiagem e energia. Reportagem Márcia Fernandes.
0: E a população pode ajudar a prevenir incêndios em áreas urbanas e remotas.
3: Vamos saber na reportagem quais cuidados devem ser tomados para evitar que o fogo se alastre nessa época.
9: Escassez de chuva, vegetação seca e temperaturas altas. A combinação ideal para o surgimento de incêndios. Tanto nas cidades quanto no campo, o período exige cautela da população. Entre as recomendações do Corpo de Bombeiros está não atear fogo em terrenos como forma de limpeza do ambiente. Não colocar fogo em restos de poda, entulho ou lixo. Não jogar restos de cigarro acesos nas vias públicas e não soltar fogos de artifício ou fazer fogueiras próximo a locais com vegetação seca. O capitão Jean Charles, porta-voz da Operação Verde Vivo do Corpo de Bombeiros do Distrito Federal, destaca que a prevenção é a melhor forma de evitar grandes incêndios.
10: Na prevenção a gente inclui a vigilância. Se houver alguém cometendo um incêndio, iniciando um incêndio, ou com suspeita, que a pessoa possa fazer a denúncia. Use os canais da cidade, segurança de cada cidade, os números de telefone da polícia, corpo de bombeiros, e faça a denúncia. Porque se cada um fizer a sua parte prevenindo e denunciando aqueles que tiverem um comportamento errado nesse sentido, todos vamos ganhar.
9: Com a possibilidade de intensificação do El Niño nos próximos meses, os cuidados devem ser reforçados. A perspectiva é de aumento do risco de incêndios florestais, especialmente na Amazônia, no Cerrado e na Caatinga. Nas áreas rurais, o uso do fogo para manejo do solo deve ter autorização dos órgãos ambientais do município ou do estado. Também é possível fazer a queima prescrita em ambientes naturais para evitar a propagação de incêndios florestais. Esse tipo de queima também só pode ser feita com orientação e autorização dos órgãos ambientais. Ao primeiro sinal de incêndio, a recomendação é ligar para o Corpo de Bombeiros no 193. Reportagem Luana Karen.
0: O trabalho de restauração do Cerrado, desenvolvido pela iniciativa Araticum, ganhou reconhecimento internacional.
3: O projeto foi escolhido pela Organização das Nações Unidas como uma das iniciativas de referência de restauração mundial.
11: A Araticum foi criada em 2020 para promover a restauração do Cerrado, o segundo bioma do Brasil que abrange mais de 2 milhões de quilômetros quadrados do território nacional e já perdeu mais de 50% de sua vegetação nativa. A iniciativa reúne diferentes setores e busca integrar a ciência aos conhecimentos de povos indígenas, comunidades tradicionais e agricultores familiares para ações relacionadas à conservação da água, do clima e da sociobiodiversidade. Daniel Vieira, pesquisador da Embrapa Recursos Genéticos, fala sobre o trabalho que é desenvolvido.
12: Conservar o cerrado de pé, passando por recuperar o cerrado da melhor maneira possível, tentar trazer o cerrado de volta, passa por uma agricultura sustentável dentro das áreas de agricultura e pastagem no cerrado, conservação do solo.
11: O reconhecimento da iniciativa Araticum Restauração do Cerrado Brasileiro como uma das iniciativas de referência da restauração mundial pela Organização das Nações Unidas aconteceu nesta quarta-feira durante a 17ª sessão da Conferência das Partes da Convenção das Nações Unidas de Combate à Desertificação na Mongólia. Para a Embrapa Recursos Genéticos e Biotecnologia, responsável pela rede, o reconhecimento internacional demonstra que a ciência brasileira está alinhada aos compromissos nacionais e os esforços coletivos de restauração para produzir soluções voltadas ao enfrentamento da crise climática e da perda de sociobiodiversidade. Reportagem Luciana Colares de Holanda.
0: São abertas até o dia 10 de setembro as inscrições para a terceira edição do Prêmio Mulheres e Ciência.
3: A iniciativa dá visibilidade às contribuições de pesquisadoras brasileiras para o desenvolvimento científico e tecnológico do país.
0: Acompanhe na reportagem de Graciele Bezerra.
13: A engenheira agrônoma Maria Ângela Hungria começou a se interessar por ciência ainda na infância, incentivada pela avó, que transformava as brincadeiras de criança em experiências.
14: Ela ia comigo, ela fazia experiências no fundo do quintal, ela viu que eu tinha esse interesse. Decidi aquele dia que ia ser uma microbiologista.
13: Hoje, ela atua como pesquisadora na Embrapa Soja e se tornou uma das referências mundiais em biotecnologia do solo. Maria Ângela foi uma das vencedoras na primeira edição do Prêmio Mulheres e Ciência, promovido pelo Conselho Nacional de Desenvolvimento Científico e Tecnológico, CNPq. O trabalho mostrava o uso de biológicos na agricultura, como bactérias e fungos benéficos, em substituição aos fertilizantes químicos.
14: E eu realmente passei toda a minha vida tentando provar e desenvolver pesquisas para fazer os biológicos viáveis para uma agricultura altamente produtiva, mas sustentável. No Brasil, a gente quer ser cientista é muito difícil, sabe? O que a gente tem que vencer as barreiras para fazer ciência é muito difícil.
13: O Prêmio Mulheres e Ciência valoriza a produção científica feminina e incentiva ambientes acadêmicos e científicos mais inclusivos. A diretora de Cooperação Institucional Internacional e Inovação do CNPq, Dalila Andrade Oliveira, explica as quatro categorias de premiação.
15: Incentivo hoje são as jovens estudantes de ensino médio, que a gente já tem de começar a despertar quando ainda nem fizeram opção pela carreira acadêmica. Na categoria estímulo, são pesquisadoras que já estão inseridas no campo científico e que a gente espera que o prêmio dê a elas maior visibilidade. E a terceira faixa individual é a faixa da trajetória. O que esse prêmio faz é reconhecer essa trajetória. E aí a quarta faixa premia as universidades que adotam políticas de valorização da equidade de gênero.
13: As inscrições do prêmio estão abertas até 10 de setembro em gov.br/CNPq. Reportagem Graziele Bezerra.
3: E vamos continuar falando de oportunidades na área de pesquisa e ciência.
0: Estão abertas as inscrições para dois editais que financiam pesquisas aplicadas ao setor produtivo, entre elas a área de inteligência artificial.
3: O primeiro edital oferece bolsas para graduandos em parceria com a iniciativa privada, instituições de governo e entidades do terceiro setor.
0: Já o segundo é o programa Recursos Humanos em Áreas Estratégicas, Pesquisador na Empresa.
16: O primeiro edital do CNPq, em parceria com a CAPES, faz parte do programa de mestrado e doutorado para Inovação 2026, A iniciativa oferece bolsas para graduandos. O objetivo é estimular a realização de pesquisas de mestrado e doutorado em universidades brasileiras, em parceria com a iniciativa privada, instituições de governo e entidades do terceiro setor. A diretora de Cooperação Institucional Internacional e Inovação do CNPq, Dalila Andrade Oliveira, falou sobre o programa.
17: O objetivo mesmo dessa chamada é desenvolver inovação lá na ponta. Então, o que a gente quer, na realidade, é colada numa agenda de inovação para o país, que tem muito a ver com o que a gente está buscando aí em termos de elevar a capacidade inovadora do país.
16: Já o segundo edital é para o programa Recursos Humanos em Áreas Estratégicas, pesquisador na empresa. Este ano será direcionado especialmente para a área de inteligência artificial. É o que explica a diretora de Cooperação Institucional Internacional e Inovação do CNPq, Dalila Andrade Oliveira.
17: São 50 milhões de reais para financiar pesquisas em inteligência artificial em empresas inovadoras, startups.
16: Márcia Mortari é professora e pesquisadora da Universidade de Brasília, a UNB, e já participou do programa de recursos humanos.
18: Eu acho que isso que é a grande vantagem, né? Você fixar pessoas altamente qualificadas para estar trabalhando na empresa.
16: Os interessados em participar do programa Recursos Humanos em Áreas Estratégicas, pesquisador na empresa, tem até o dia 9 de outubro para enviar a proposta para o CNPq. Já o prazo para o envio das propostas do programa de mestrado e doutorado para inovação é 11 de dezembro. O endereço é gov.br/CNPq. Reportagem Alisson Machado.
3: E hoje tem estreia aqui na Voz do Brasil com o quadro Ciência na Prática.
0: Toda semana vamos mostrar como a ciência impacta diretamente a vida da população num bate-papo direto e descomplicado.
3: Hoje vamos falar de algo que parece coisa de filme: a pele da tilápia sendo usada no tratamento de ferimentos e queimaduras. Ciência na Prática.
19: Pesquisa 100% brasileira está inovando o campo da tecnologia médica para o tratamento de feridas e queimaduras graves.
20: Eu sou Edmar Maciel Lima Júnior, médico, cirurgião plástico, coordenador geral da pesquisa da pele da tilápia na Universidade Federal de Ceará. O grupo da gente viu que até hoje no Brasil não havia nenhuma pele animal registrada na Anvisa, que a tilápia é o peixe mais consumido no Brasil e o segundo maior do mundo. Além de ser um animal de água doce, tem menos risco de transmissão de doença, e a pele é um produto de descarte da piscicultura que contamina o meio ambiente. E aí, quando iniciamos os estudos, detectou-se que a pele da tilápia tem uma proteína importantíssima na cicatrização, e esse foi o start para todo o início e desenvolvimento da pesquisa.
19: O que antes era descartado no manejo de peixes, hoje virou um recurso inovador para cuidados médicos que tem despertado interesse até de instituições internacionais.
20: São 406 pesquisadores, 23 coordenadores de área. Hoje nós temos 48 artigos publicados no Brasil e fora. Ganhamos 27 prêmios em primeiro lugar e temos instituições tanto no Ceará como no Brasil e no mundo, haja visto como temos o Butantan, a Fiocruz, a própria NASA já fez parceria de pesquisa com a gente.
19: Acompanhe a pesquisa na página da Universidade Federal do Ceará. E esse foi o Ciência na Prática, com produção de Warby Calil e edição de Edinaldo Júnior. E nosso encontro com o saber científico volta na próxima semana. Até lá.
0: Você sabe o que são bioinsumos? São produtos de origem biológica que podem ser usados na agricultura para ajudar no controle de pragas, na nutrição das plantas e na melhoria do solo.
3: E para incentivar esse tipo de prática na agricultura familiar, o Banco Nacional de Desenvolvimento Econômico e Social vai apoiar a produção mais sustentável.
0: Interessados podem se inscrever até 31 de agosto.
2: Por meio de uma chamada de projetos, o BNDES, Banco Nacional de Desenvolvimento Econômico e Social, vai disponibilizar 40 milhões de reais para apoiar a produção de bioinsumos por cooperativas e associações de agricultores familiares. Os recursos poderão ser destinados à implantação ou estruturação de unidades de produção industriais ou semi-industriais de bioinsumos para uso próprio, utilizando processos de biotecnologia. O objetivo da iniciativa é estimular a produção de insumos de origem biológica para uso próprio pela agricultura familiar na produção de alimentos saudáveis. Como explica a gerente do Departamento de Inclusão Produtiva e Educação do BNDES, Raquel Zanon.
21: Os bioinsumos, eles podem ser, por exemplo, micro-organismos, predadores naturais de pragas e de extratos vegetais que contribuem para o crescimento e para a saúde dos sistemas agrícolas. O seu uso, ele está associado a práticas agrícolas mais sustentáveis e à segurança alimentar.
2: Mais informações sobre a chamada de projetos estão disponíveis no site bnds.gov.br/bioinsumos. Reportagem André de Barros Lima.
3: Profissionais da segurança pública poderão participar em setembro do Dia C da Capacitação de Gênero.
0: A formação vai abordar temas como atendimento humanizado sem revitimização, medidas protetivas de urgência e avaliação de risco em casos de mulheres vítimas de violência.
3: O curso será realizado no dia 2 de setembro de forma presencial nas 27 capitais do país.
0: A Coordenadora Geral de Garantia de Direitos e Acesso à Justiça do Ministério das Mulheres, Ana Maria Martins, detalha a capacitação.
22: Essa formação foi pensada para todos os profissionais da segurança pública, corpo de bombeiros, policiais civis, militares, as perícias. E a ideia é que a gente consiga incorporar justamente a perspectiva de gênero, a sensibilização desses profissionais da segurança pública no atendimento às mulheres em situação de violência.
3: As inscrições encerram no dia 28 de agosto e podem ser feitas pelos sites gov.br/MJ ou então gov.br/mulheres.
0: Empresas e representantes do setor de inovação podem participar da escuta de mercado sobre o projeto Nuvem Brasileira.
3: A audiência pública virtual ocorre no dia 3 de setembro, às 10 horas da manhã.
0: O projeto prevê uma solução nacional para armazenamento e processamento seguro de dados da administração pública, com infraestrutura e gestão brasileira.
3: As contribuições do setor podem ajudar a definir alternativas técnicas e contratuais para a implantação da Nuvem Brasileira.
0: Para participar e para obter mais informações, acesse abdi.com.br/nuvem brasileira.
3: E essas foram as notícias do governo federal.
0: Uma realização da Secretaria de Comunicação Social da Presidência da República.
3: Fique agora com as notícias do Poder Judiciário e do Congresso Nacional. Boa noite.
0: Boa noite para você e até amanhã.
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25: Jornada do CNJ destaca a prevenção após 20 anos da Lei Maria da Penha.
26: TSE e Google fecham parceria para ampliar proteção contra uso indevido de IA nas eleições.
25: Para o STJ, concordância expressa de proprietária autoriza a cobrança de taxas por condomínio irregular.
26: Boa noite, eu sou o Arthur Filho.
25: E eu sou Walter Lima.
26: Supremo Tribunal Federal retoma julgamento de ação sobre o acesso de autoridades a registros de conexão de usuários da internet.
25: O caso trata de regras de acesso a dados de IP de usuários. O endereço de IP é um número que identifica a conexão usada por um dispositivo para acessar a internet.
26: Jornada do CNJ destaca a prevenção após 20 anos da Lei Maria da Penha.
25: O evento é promovido desde a vigência da Lei Pablo Lemos.
27: O Fórum Nacional de Enfrentamento à Violência contra a Mulher foi aberto hoje em Campo Grande, Mato Grosso do Sul. Um dos pontos discutidos é saber qual é a razão da violência contra a mulher. Ao fim da jornada de 2 dias, o Conselho Nacional de Justiça vai fazer um documento estratégico com propostas concretas para o aprimoramento da política judiciária nacional de enfrentamento à violência contra as mulheres.
26: A Associação de Moradores em Parcelamentos Irregulares pode cobrar taxas condominiais quando proprietários concordarem expressamente por escrito com a obrigação.
25: Essa conclusão é do Superior Tribunal de Justiça, o STJ. Fátima Uchoa.
1: Um condomínio constituído em parcelamento irregular no Distrito Federal ajuizou ação de cobrança contra uma condômina para receber o pagamento de cotas referentes a cerca de 5 anos. Ao reformar a sentença, o Tribunal de Justiça do DF entendeu que a cobrança era válida diante da assinatura da proprietária do imóvel concordando com as taxas. E a terceira turma do STJ manteve o entendimento, avaliando que o consentimento voluntário torna legítima a exigência das contribuições e afasta a aplicação de precedentes do Supremo Tribunal Federal e do próprio STJ, os quais proíbem a cobrança de taxas de pessoas que não aderiram à associação. O relator foi o ministro Vilas Boas Cueva.
26: O Emprega Lab foi instalado em Mato Grosso do Sul nesta quinta-feira.
25: A iniciativa é um dos pilares da pena justa e emprega do Conselho Nacional de Justiça, Rocine Gomes.
4: O Mato Grosso do Sul se tornou o 10º estado brasileiro a instalar o Emprega Lab. O lançamento foi no Tribunal Regional do Trabalho da 24ª Região, em Campo Grande. O objetivo é capacitar profissionalmente pessoas que estão passando por privação de liberdade ou que deixaram o sistema prisional. O evento contou com autoridades e uma exposição de artesanato produzido por custodiados. Até o fim de setembro, a expectativa é lançar o Emprega Lab no Acre, no Espírito Santo, no Paraná e em Rondônia.
26: TSE e Google fecham parceria para ampliar proteção contra uso indevido de IA nas eleições.
25: Nesta quarta-feira em Brasília foi lançada uma campanha para incentivar candidatas e candidatos das eleições gerais de 2026 a utilizarem a ferramenta de detecção por semelhanças. Guilherme Firmino tem mais informações.
5: Desenvolvida pelo YouTube, a tecnologia é capaz de identificar conteúdos gerados por inteligência artificial que reproduzem imagens de uma pessoa. A ferramenta permitirá que os próprios candidatos acompanhem a utilização de sua imagem no ambiente digital, podendo identificar, analisar e, se houver uso indevido de imagem, solicitar remoção do conteúdo. O presidente do TSE destacou que a parceria representa um esforço conjunto para preservar direitos fundamentais no ambiente digital e fortalecer a confiança no processo eleitoral.
26: Justiça condena o estado do Maranhão a recuperar casarão histórico no centro da capital em São Luís.
25: Decisão atende a pedidos do Ministério Público Federal. Sabrine Menezes.
6: Com a decisão, o estado do Maranhão tem até 3 meses para apresentar ao IFAM e executar um projeto de obras emergenciais para eliminar os riscos estruturais e conter a deterioração da fachada e da cobertura do casarão, localizado na Rua Portugal. Já o projeto de recuperação integral deve ser executado em até 6 meses. Além disso, o estado deve manter a vigilância patrimonial contínua do imóvel para evitar invasões, ocupações irregulares e novos danos. Em caso de descumprimento das obrigações, a multa é de R$ 1.000 por dia.
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26: A você, uma boa noite.
25: E até amanhã.
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1: Eu sou Paula Groba.
2: E eu sou Humberto Pinheiro.
1: E estes são os destaques de hoje do Jornal do Senado, que começa agora.
2: Congresso antecipa a comissão mista para analisar fim da chamada taxa das blusinhas.
1: Fies pode ter desconto maior para médicos que trabalham em áreas sem atendimento.
2: Pesquisa data Senado. Brasileiras sofrem violência, mas não se reconhecem como vítimas.
1: Boa noite.
2: Boa noite.
1: Para atrair médicos para regiões onde faltam profissionais, um projeto em análise no Senado propõe aumentar o desconto na dívida do Fies a quem trabalhar nessas áreas.
2: A ideia é transformar o abatimento da dívida em um incentivo para levar mais médicos aos locais onde a população mais precisa de atendimento pelo SUS. Quem traz os detalhes é a repórter Patrícia Oliveira.
3: Mais de 60% dos médicos do país estão concentrados em 48 municípios e em capitais com mais de 500 mil habitantes, deixando outras áreas, especialmente na região norte, com escassez de profissionais. Um projeto do senador Doutor Irã, do Progressistas de Roraima, propõe que médicos formados com financiamento do Fies descontem até metade do valor da parcela mensal da dívida quando trabalharem na rede pública em áreas com falta e dificuldade de reposição ou retenção desses profissionais, consideradas prioritárias pelo Ministério da Saúde. Hoje, o Fies já permite abatimento da dívida para médicos que atuam por pelo menos um ano em equipes de saúde da família e em outros grupos específicos que atendem essas regiões. O projeto amplia o benefício para todos os médicos, inclusive especialistas, que trabalharem nos serviços públicos dessas localidades. Para o senador, a proposta, que está pronta para votação na Comissão de Assuntos Sociais, pode reduzir a dívida dos profissionais e levar médicos para onde eles são mais necessários.
4: Damos um alívio grande ao jovem médico que muitas vezes sai da faculdade com uma dívida enorme e, ao mesmo tempo, levamos mais profissionais às estruturas hospitalares, às UBSs, enfim, a todas as estruturas de atendimento do nosso gigante SUS, reforçando o acesso às pessoas que mais precisam nos rincões desse país.
3: Se for aprovado na Comissão de Assuntos Sociais, o projeto ainda será analisado pela Comissão de Assuntos Econômicos.
1: E a Comissão de Direitos Humanos vai criar um grupo de trabalho sobre a suspensão pela Anvisa de um remédio para a distrofia de Duchenne.
2: Essa distrofia muscular é uma doença genética rara e progressiva que causa perda de força dos músculos. A reportagem é de Márcio Maturana.
5: A Comissão de Direitos Humanos fez uma audiência pública com especialistas e famílias de pacientes para debater a situação regulatória do medicamento. Débora Racelli, mãe do paciente Raul, de 6 anos, disse que o Elevides é a esperança das famílias.
6: Aproximadamente no Brasil, temos 15 meninos medicados, como já foi falado. 1.200 meninos no mundo receberam o tratamento através de estudos e via comercial. Eles estão bem, eles estão crescendo, eles estão vivendo, eles estão indo pra escola, eles estão indo brincar. Pode não ter os melhores ganhos no gráfico, mas a doença parou, a doença estabilizou, a doença tá dando respiro para que eles sejam crianças.
5: O diretor da Anvisa, Daniel Pereira, explicou que a decisão da agência não é definitiva.
7: Não há decisão imutável por parte da agência. As decisões da agência, elas são feitas conforme os dados que a gente tem no momento, conforme os dados que a gente recebe, conforme os dados que a gente consegue, né, avaliar.
5: O medicamento é aplicado em dose única e os pacientes são acompanhados com relatórios periódicos. O laudo definitivo sobre a eficácia do remédio deve ser concluído em 2031. A senadora da Maris Alves, do Republicanos do Distrito Federal, que é presidente da Comissão de Direitos Humanos e coordenou o debate, anunciou que vai criar um grupo de trabalho para buscar uma solução no caso do medicamento Elevides.
1: A comissão mista que analisa a medida provisória que zera o imposto de importação sobre compras de até $50 em plataformas virtuais se reúne amanhã para eleger o presidente. Conhecida como taxa das blusinhas, a MP também autoriza o ministro da Fazenda a alterar as alíquotas do imposto de importação sobre remessas postais internacionais. Para compras de até $50, a alíquota poderá ser reduzida a zero. Já para remessas de até $3.000, poderá chegar a 30%.
2: O deputado deputado Reginaldo Lopes, do PT de Minas Gerais, foi indicado pelo presidente da Câmara, Hugo Mota, para presidir a comissão. A indicação do relator caberá ao Senado. O parlamentar defendeu a aprovação rápida da MP, que perde a validade no dia 8 de setembro.
8: Nós vamos debater e fazer um grande diálogo com todos os setores econômicos da indústria brasileira, com os parlamentares, senadores, e vamos sim defender a aprovação imediata deste direito do povo brasileiro de poder ter isenção nas suas compras internacionais até $50.
1: A violência contra a mulher ainda é uma realidade no Brasil e muitas brasileiras não reconhecem como violência situações de agressão que vivenciam no dia a dia.
2: Os dados estaduais da mais recente pesquisa nacional do Data Senado revelam diferenças na percepção da violência de gênero entre os estados e mostram como essa falta de reconhecimento pode dificultar a denúncia e a busca por ajuda. A reportagem é de Raíssa Abreu.
9: A distância entre a violência vivida e a declarada é uma das principais conclusões da pesquisa. Em Alagoas, 36% das mulheres relataram situações de violência sem identificá-las como violência doméstica ou familiar. No Paraná e em São Paulo, esse índice foi de 25%. O presidente do Senado, Davi Alcolumbre, disse em nota que divulgar dados por estado ajuda a entender o problema em profundidade e aumenta a chance de combatê-lo. O coordenador do Data Senado, José Henrique Varanda, disse que o objetivo não é criar um ranking entre os estados.
10: O detalhamento estadual é muito mais importante, não para criar um ranking, mas

0: vai oferecer transporte a eleitores com mobilidade reduzida.
1: A solicitação deve ser feita até 14 de setembro, 20 dias antes da data da eleição. Repórter Pedro Pincer.
2: Eleitoras e eleitores que necessitarem de apoio para se deslocarem até seus locais de votação nas eleições de 2026 contarão com um serviço de transporte individual gratuito. O programa Seu Voto Importa, do Tribunal Superior Eleitoral, busca reduzir as barreiras físicas ao exercício do voto e promover a inclusão de grupos historicamente vulnerabilizados, e foi inspirado em experiências desenvolvidas por tribunais regionais como o de Pernambuco. Assessor de planejamento do órgão, Acácio Leite, explicou como o Seu Voto Importa funciona na prática.
3: Então nós transportamos eleitores com deficiência visual, deficiência auditiva, paralisia cerebral, síndrome de Down, autismo, deficiência física, todos os tipos de deficiência nós atendemos. No dia das eleições vai buscar esse eleitor em casa, leva ele para votar até o local de votação e traz ele de volta até a casa dele com toda a segurança e com um apoio técnico bem interessante.
2: A solicitação pode ser apresentada pelo próprio eleitor ou, quando necessário, por seus representantes legais ou de apoio. O pedido pode ser feito presencialmente, diretamente no cartório eleitoral da zona correspondente ou por canais remotos e eletrônicos até 14 de setembro.
0: E amanhã, sexta-feira, começa o horário eleitoral gratuito das eleições 2026. As emissoras de rádio e TV devem destinar tempo para que os candidatos e candidatas divulguem as propostas de campanha para os cargos de presidente da República, deputado federal, governador, senador e deputado estadual ou distrital, no caso do Distrito Federal.
1: A propaganda eleitoral gratuita será veiculada de segunda a sábado com 50 minutos diários em rede, divididos dois blocos de 25 minutos no rádio e na TV. Além disso, 70 minutos serão destinados a inserções de 30 e 60 segundos distribuídas ao longo do dia. O horário eleitoral deve ocorrer até o dia 1º de outubro, 3 dias antes da realização do primeiro turno. Com edição de Paulo Groba e trabalhos técnicos de Eliseu Caires, o Jornal do Senado fica por aqui. Acompanhe agora as notícias da Câmara dos Deputados. Boa noite.
0: Boa noite e até amanhã.
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5: Presidentes estabelecem prioridades para votações do esforço concentrado.
6: Deputados obrigam notificação de distúrbio vocal relacionado ao trabalho.
5: Avança a proposta que permite instalação de faróis auxiliares em caminhões.
6: Boa noite. Uma comissão da Câmara aprovou a instalação de faróis auxiliares em caminhões. A repórter Maria Neves explica por que a medida foi considerada necessária.
7: A Comissão de Viação e Transportes da Câmara dos Deputados aprovou o projeto do deputado Rodrigo Dazaeli, do PL do Mato Grosso, que permite a instalação de faróis auxiliares em caminhões que circulam em áreas privadas. Pelo texto, veículos de transporte de carga utilizados em atividades agropecuárias, florestais, industriais e logísticas poderão ter luzes adicionais, desde que elas possam ser desligadas manualmente para circular em vias públicas. Na opinião do relator, deputado Zé Trovão, do PL de Santa Catarina, a mudança evita que os motoristas sejam punidos simplesmente por terem o equipamento no caminhão. Ele também defende que a iluminação adicional vai tornar a direção de caminhões mais segura.
8: Nós temos hoje muitos veículos que transitam em propriedades rurais, em áreas que são 500, 600, até 1000 quilômetros ou mais, em estradas precárias, estradas de chão. E essas estradas, elas não têm iluminação de nenhum tipo. Às vezes o cara tá transitando, quando ele vê, ele tá em cima de um animal, de um boi, de um cavalo ou de um animal silvestre e acaba acontecendo um acidente. Se ele tem as lâmpadas auxiliares, ele consegue ter um foco maior, mais longe desses animais, dessas estradas.
7: Pelo texto aprovado, o condutor que trafegar por via pública com iluminação auxiliar ligada incorrerá infração grave a ser punida com multa e retenção do veículo para regularização. Uma pesquisa realizada pela Fundação Instituto de Pesquisas Econômicas e a Secretaria Nacional de Trânsito apontou que caminhões e ônibus respondem por aproximadamente 4% dos veículos em circulação no país. Isso corresponde a cerca de 4 milhões

0: 2.900.000 veículos. A proposta, que permite a instalação de faróis auxiliares em caminhões, ainda será analisada pela Comissão de Constituição e Justiça. Da Rádio Câmara de Brasília, Maria Neves.
1: Transportes.
2: Júlio Arco Verde, do PP do Piauí, apoia a proposta que muda as regras de cobrança do IPVA. O texto estabelece a alíquota máxima de 1% sobre o valor venal dos veículos e determina que os estados possam conceder descontos para modelos menos poluentes.
3: A proposta considera exclusivamente o peso de fábrica do veículo, em vez do valor de mercado, para o cálculo do IPVA. Júlio Arco Verde acredita que a medida torna a cobrança do imposto mais justa e alinhada a modelos adotados em outros países.
1: Consumidor.
2: Embalagens de produtos industrializados não poderão exibir fotos de componentes que não fazem parte da receita. É o que determina o projeto de Félix Mendonça Júnior, do PDT da Bahia, segundo o qual as ilustrações orientam mais a decisão de compra do que a leitura da lista de ingredientes.
3: Além disso, o projeto de Félix Mendonça Júnior prevê que a Anvisa estabeleça o teor mínimo de ingredientes, como chocolates, frutas e queijos, para destaque nas embalagens, seguindo padrões internacionais de composição e denominação de alimentos.
1: Direitos humanos.
2: Gervásio Maia, do PCdoB da Paraíba, defende a aprovação de projeto que obriga academias a trazer informações e instruções em braille nos equipamentos. Relator da matéria na Comissão de Constituição e Justiça da Câmara, o deputado afirma que o objetivo é ampliar a autonomia das pessoas com deficiência visual.
3: Gervásio Maia argumenta que a adaptação promove a inclusão desse público nas atividades físicas, contribuindo também para a redução do risco de acidentes durante a prática dos exercícios.
2: A alteração no Estatuto do Índio vai garantir a disponibilidade de intérpretes de línguas de povos originários em atendimentos públicos a indígenas. A relatora da matéria na Comissão da Amazônia, deputada Dilvanda Faro, do PT do Pará, pede urgência na aprovação do texto.
3: Dilvanda Faro explica que a medida amplia o acesso a direitos e a serviços essenciais, priorizando a contratação de intérpretes das próprias comunidades para facilitar a comunicação e evitar a criação de cargos permanentes.
1: Justiça.
2: Devedores de pensão alimentícia podem ser proibidos de entrar em estádios de futebol e outros eventos esportivos. A restrição está prevista em um projeto apresentado por Rodrigo Gambale, do Podemos de São Paulo.
3: A proposta exige que os organizadores dos eventos barrem os inadimplentes na entrada, inclusive por biometria. Rodrigo Gambale acredita que a medida protege crianças e adolescentes e dá mais agilidade à cobrança das pensões.
2: Alexandre Leite, do União de São Paulo, propõe aumentar a pena para quem fizer falsa acusação de violência doméstica e familiar. O deputado explica que a ideia é alterar o Código Penal para endurecer a punição do crime de denunciação caluniosa.
3: O texto também prevê que a concessão de medida protetiva com base em denúncia falsa passe a configurar o crime de denunciação caluniosa. Alexandre Leite afirma que a medida busca preservar a credibilidade do sistema de proteção às vítimas e punir quem agir de má fé.
1: Desenvolvimento regional.
2: Projeto de Domingos Neto, do PSD do Ceará, busca ampliar a utilização do reuso de água e da dessalinização em regiões afetadas pela seca. O deputado também inclui no texto incentivos de financiamento para projetos que adotarem essas tecnologias.
3: Domingos Neto explica que a iniciativa facilita o acesso a financiamentos para projetos que promovam fontes complementares de abastecimento de água. Ele acrescenta que a medida prioriza a eficiência do uso da água, além de preservar os mananciais.
1: Trabalho.
2: Os deputados aprovaram um projeto que obriga a notificação do distúrbio vocal relacionado ao trabalho como doença funcional. A repórter Paula Bittar tem os detalhes.
4: A Comissão de Constituição e Justiça da Câmara aprovou o projeto que determina a notificação compulsória do distúrbio vocal relacionado ao trabalho como doença funcional. O objetivo é aperfeiçoar as políticas públicas e proteger a saúde vocal de profissionais que utilizam a voz como instrumento de trabalho, em especial professores e teleoperadores. O autor do projeto, deputado Rogério Correia, do PT de Minas Gerais, ressaltou que o distúrbio é uma doença que está extremamente associada ao trabalho.
5: Ela vai influenciar na vida das pessoas e precisa de ter o tratamento relacionado ao trabalho, por isso uma doença do trabalho. Assim colocado, leva os professores a ter uma proteção pela profissão que ele exerce.
4: O projeto considera distúrbios vocais relacionados ao trabalho quaisquer formas de desvios vocais relacionados à atividade profissional que diminuam, comprometam ou impeçam a atuação ou a comunicação do trabalhador. A proposta que determina a notificação compulsória do distúrbio vocal relacionado ao trabalho como doença funcional já pode seguir ao Senado. Da Rádio Câmara de Brasília, Paula Bittar.
3: Ayrton Faleiro, do PT da Bahia, comemora a aprovação na Câmara do fim da escala 6x1. Na avaliação do deputado, a medida amplia direitos e melhora a qualidade de vida da classe trabalhadora.
2: O parlamentar também afirma que a mudança representa um ganho para a economia e destaca a participação de trabalhadores, dos parlamentares e do governo federal na aprovação da proposta. Para Ayrton Faleiro, a medida garante mais dignidade aos trabalhadores brasileiros.
6: A aprovação do fim da escala 6x1, estabelecendo 2 dias de descanso para a classe trabalhadora, para cuidar da família, para cuidar da saúde, para cuidar do esporte, para cuidar da sua religiosidade, é um ganho fundamental para a nossa economia. Quem está de parabéns mesmo são os trabalhadores e trabalhadoras do Brasil, que agora vão ter uma condição mais digna para, além do trabalho, uma vida melhor.
1: Saúde.
3: É de Josenildo, do PDT do Amapá, projeto que proíbe a prescrição e o uso de implantes hormonais para fins estéticos ou melhoria do desempenho físico. O projeto prevê que esses produtos somente sejam indicados para diagnóstico compatível e respaldo científico.
2: Josenildo propõe que farmácias e estabelecimentos registrem o profissional responsável, o paciente, a composição e o lote de cada implante. O congressista explica que o registro de cada implante permite identificar prescrições que usam diagnósticos médicos como justificativa para fins estéticos.
1: Previdência.
3: Eduardo da Fonte, do PP de Pernambuco, apresentou o projeto que determina o pagamento provisório do benefício de prestação continuada quando o INSS não analisar o pedido em até 45 dias. Ele explica que a implantação deverá ser feita em até 5 dias úteis após o fim do prazo.
2: Eduardo da Fonte esclarece que o pagamento temporário não substitui a análise definitiva do INSS. Ele acrescenta que se o pedido for negado, o benefício será interrompido depois de assegurado o direito de defesa, sem devolução automática dos valores recebidos de boa-fé.
1: Cultura.
3: Projeto de Adriano do Baldi, do PP de Goiás, inclui o Dia Nacional do Povo Cigano, celebrado em 24 de maio, no calendário oficial de eventos nacionais. Ele explica que a medida visa incentivar a realização de campanhas educativas e de combate a estereótipos.
2: Embora 24 de maio já marque o Dia Nacional do Cigano, Adriano do Baldi diz que o reconhecimento oficial da data vai dar mais visibilidade a esta comunidade histórica e vai fortalecer o acesso a direitos básicos como documentação, saúde, educação e moradia.
3: Pastor Diniz, do União de Roraima, é favorável à renovação da permissão para que a Rondovisão Rondônia Rádio e Televisão continue operando uma emissora de rádio FM em Ji-Paraná por mais 10 anos.
2: O relator da proposta na Comissão de Comunicação afirma que a documentação apresentada pela empresa atende às exigências legais e às normas do colegiado. Por isso, o pastor Diniz defende a homologação do ato do Poder Executivo pelo Congresso Nacional.
1: Educação.
3: Projeto de Da Vitória do PP do Espírito Santo prevê descontos a participantes do FIES com pagamentos em dia ou em atraso de até 90 dias. Ele argumenta que a proposta permite que o beneficiário quite a dívida à vista sem pagar juros e multas, com desconto de até metade do valor financiado.
2: Da Vitória também propõe parcelamento em até 150 meses, com eliminação de juros e multas, além de desconto de até 30% sobre a dívida principal. O deputado disse que as renegociações devem alcançar os bons pagadores, desde que não provoquem perda de receita para o fundo estudantil.
1: Votação.
3: Em reunião com o presidente da República, os presidentes da Câmara, Hugo Mota, e do Senado, Davi Alcolumbre, definiram os projetos que terão prioridade na semana de esforço concentrado do Congresso. O repórter José Carlos Oliveira tem os detalhes.
7: Os presidentes da Câmara dos Deputados, Hugo Mota, e do Senado, Davi Alcolumbre, se reuniram com o presidente Lula no Palácio Alvorada e definiram 5 propostas com prioridade de votação entre 1º e 4 de setembro, último esforço concentrado do Congresso antes da eleição de outubro. 4 propostas já foram aprovadas pelos deputados e estão em análise no Senado. O fim da escala 6x1 de trabalho semanal, a chamada PEC da Segurança Pública, a Política Nacional de Minerais Críticos e Estratégicos e os incentivos fiscais para a instalação de data centers no Brasil, batizados de Redata. O presidente da Câmara, Hugo Mota, elogiou a possibilidade de avanços legislativos por meio de diálogo e cooperação institucional.
8: Mais feliz ainda de ver essas matérias que passaram na Câmara, como a PEC da Segurança, a PEC do fim da escala 6x1, o projeto dos minerais críticos, que é um projeto estratégico para o país, de soberania nacional, e também o Redata, que além do ponto de vista dos investimentos que o Brasil irá receber, nós teremos condição também de armazenar os dados da população brasileira aqui em nosso país, não mais dependendo de outros países.
7: O 5º item da pauta prioritária é a medida provisória que zera temporariamente a chamada taxa das blusinhas, ou seja, a cobrança do imposto de importação federal de 20% sobre remessas postais internacionais de até $50. Hugo Mota lembrou que a medida provisória perde a validade em setembro, com riscos de prejuízos para milhões de brasileiros que compram pela internet. Mota indicou o deputado Reginaldo Lopes, do PT de Minas Gerais, para presidir a comissão mista sobre o tema. Os deputados aprovaram a PEC da Segurança em março. O texto garante mais recursos para o setor, inclusive por meio da destinação de dinheiro arrecadado com as BETs para o Fundo Nacional de Segurança Pública e o Fundo Penitenciário Nacional. O fim da escala 6x1 foi aprovado pela Câmara em maio. O projeto prevê jornada de 40 horas semanais em 5 dias, com 2 de descanso e sem redução de salário. Também em maio, os deputados aprovaram a Política Nacional de Minerais Críticos, com incentivos governamentais à exploração de minerais considerados fundamentais na produção de tecnologias como smartphones, carros elétricos e sistemas militares. O projeto de lei do Redata, regime especial de tributação para serviços de data center, foi aprovado pela Câmara em fevereiro. Da Rádio Câmara de Brasília, José Carlos Oliveira.
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1: Doutor Luiz Ovando, do PP de Mato Grosso do Sul, defende a proposta de emenda à Constituição que amplia a imunidade tributária para igrejas e entidades filantrópicas. O texto já foi aprovado na Câmara e seguiu para análise dos senadores.
2: O deputado afirma que a medida fortalece o trabalho social desenvolvido por igrejas e organizações beneficentes, ampliando recursos destinados ao atendimento da população. Doutor Luiz Ovando acrescenta que a proposta prevê mecanismos de devolução tributária para evitar cobranças consideradas excessivas.
3: Quando você compra uma lâmpada, compra alguma coisa em supermercado, então isso tudo é tributado. Então, se já está tributado e o cidadão, membro da igreja, já paga imposto de renda, se ele tiver uma empresa, ele também recolhe esse valor, nós estamos aqui, através dessa PEC, defendendo o fato de que as instituições e também as filantrópicas que prestam serviço à comunidade sejam isentadas, sejam imunizadas, vamos dizer assim, desse recolhimento. E se acontecer, isso seja devolvido através de um cashback.
1: Zé Neto, do PT da Bahia, apresentou o projeto que cria o programa Fazer o Bem para a Melhor Idade, que permite a empresas abater do imposto de renda valores destinados a idosos que vivem em asilos ou casas de repouso.
4: E o que que nós queremos? Que nesse projeto a gente vai atender os idosos com rendimentos mensais inferiores ao limite da isenção de imposto de renda que estejam nos abrigos de idosos e casas de idosos. Que a tendência é que isso cresça muito. Quem dá assistência a esses idosos? Como vão ser assistidos? Cada dia você tem menos pessoas na família e você vai ter muito mais pessoas que não vão ter esse atendimento, e isso é uma forma de dar uma atenção e uma assistência junto com a ordem governamental, com o Estado, município, Estado, União, para que a gente possa diminuir essas dificuldades que são vividas pelos idosos no Brasil.
2: Zé Neto explica que, pelo texto, cada empresa poderá apoiar até 3 idosos com abatimento limitado a 5% do imposto devido por ano. Para ter direito ao incentivo, a pessoa jurídica deverá obter o certificado amigo do idoso após a habilitação junto à Receita Federal.
1: Bandeira de Melo, do PV do Rio de Janeiro, é um dos autores da proposta de emenda à Constituição que busca preservar incentivos estaduais e municipais a projetos culturais e esportivos após a reforma tributária. O texto permite que empresas continuem apoiando iniciativas desses setores com abatimento de parte do imposto devido.
2: Bandeira de Melo alerta que a substituição do ICMS e do ISS pelo novo imposto sobre consumo pode abrir brecha para a extinção de mecanismos usados hoje no financiamento da cultura e do esporte. O objetivo da proposta é criar regras nacionais uniformes sobre o tema.
1: Termina agora o jornal Câmara dos Deputados, produzido pela Rádio Câmara, com trabalhos técnicos de Wellington Teles e apresentação de Luciana Vieira e Val Monteiro. Boa noite.
2: A Voz do Brasil volta amanhã. Uma boa noite para você.
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0: meia-noite e 59.
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0: 1:39.
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0: 2:18.
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0: 2:58.
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0: 3:39.
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Sexta-feira, chegou a sexta-feira. Graças a Deus é sexta-feira, né, gente? Hoje é dia 28 de agosto de 2026. 4:03. Hoje é dia da avicultura e é o dia dos bancários também, tá? 19 graus de temperatura, tá no ar do Acorda Brasil. Por aqui o Titio Wilson Brogni. Eu já tô ao vivo, tô na área, tô chegando para ficar por aqui até as 6 horas da manhã com muita música, informação, a previsão do tempo e a sua participação. Já pode mandar o recado, tá? Você já pode participar, já pode interagir a partir de agora aqui na programação 97.5. O WhatsApp é o 21026515 para você deixar o seu bom dia, para você deixar o seu recado. Pode ficar à vontade para participar aqui na programação 97,5. Eita, nós, né? Vamos que vamos. Semaninha passou rápido, mas rápido demais. Já chegamos na sexta-feira. Vem aí o final de semana, sabadão, domingão para descansar. Muita gente vai descansar no final de semana, né? Sábado, domingo, mas tem muita gente que trabalha também, né? Tanto no sábado quanto no domingo, né? Então, para você que vai relaxar, descansar, aproveite para recarregar as baterias. Você que vai trabalhar, né? Estamos juntos porque amanhã eu também estarei por aqui a partir das 8, entre 8 e meio-dia, no Sol na Caixa, tá bom? Então tá certo. 4:04, a sua participação acontece aqui no WhatsApp da menina, para sugerir a sua música, para mandar o seu recado, mensagem de texto ou mensagem de voz no 21026515. Luan Santana e Zezé de Camargo e Luciano abrem o Acorda Brasil desta sexta-feira. Quilina de Violeiro, 4:05. Boa sexta pra todo mundo.

0: Bad Boys Blues, No Regrets. Aqui no Acorda Brasil da Menina, você ouviu também a música de Bruno e Marrone, Trânsito Parado, Ataíde Alexandre, Laço Aberto, Milionário e José Rico, Denguinho. Quem mais? Quem mais? Luan Santana, Zezé de Camargo e Luciano, Inquilina de Violeiro, lá no comecinho do bloco. Estamos apenas começando o Acorda Brasil desta sexta-feira, 28 de agosto de 2026. Muito bom dia, minha amiga, muito bom dia, meu amigo. Bom dia para todo mundo aí, ó, que tá trabalhando. Você que vai começar no batente daqui a pouquinho também. O nosso abraço especial, você que já tá aí, ó, no batente, trabalhando, acompanhando o som da menina, o nosso muito obrigado, viu? Graças a Deus, é sexta-feira, né? Então tá bom, então tá certo. Vamos lá, vamos atender a participação da nossa audiência. A Marciana tá por aqui ligada no som da menina, deixando um bom dia especial pra todo mundo. Valeu, Marciana, obrigado, tá? O Elmar tá em Benedito Novo, sintonizado sempre com a Rádio Menina. Sextou, na Elmar, graças a Deus, né, amigo? Forte abraço, obrigado pelo carinho também.
1: Bom dia, aqui é a Angélica de Vidal Ramos. Eu quero oferecer a música Irmão da Lua, de Zezé de Camargo e Luciano, pro Paulo Sérgio.
2: Oi, pai, eu te amo muito. Você é muito especial, beijo.
0: Tem mais por aqui.
3: Bom dia, Titio Wilson.
0: Bom dia.
3: Aqui é a Carmen da Itapavazinha. Gostaria de ouvir a música O Vento. Oferecer para todos os amigos do Baricancha Moretti, o Mário, meus filhos. E desejar a todos uma excelente sexta abençoada por Deus. Beijão, gatão.
0: Valeu, queridona. Obrigado. Beijo. Tudo de bom, tá? Viu? Facinho participar, né? 21026515 para você mandar o seu recado aqui, ó, na programação 97.5. O Acorda Brasil vai até às 6 horas da manhã.
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estamos de volta, agora são 4:29. Muito bem. A tradicional cervejaria alemã, a Hofbrauhaus, já tem data para inaugurar em Blumenau. A franquia abrirá as portas na próxima quarta-feira, dia 2, no Biergarten, na Praça Ercílio Luz, no coração do Centro Histórico, em meio às comemorações pelos 176 anos da cidade. Mais informações você acompanha no Jornal da Menina, primeira edição, logo mais, às 6 horas da manhã. Zé Ramalho abre mais um bloco legal do nosso encontro desta manhã de sexta. Garoto de Aluguel.

Monarcas, o vento do Acorda Brasil da Menina. Nesse bloco teve ainda Zezé de Camargo, Irmão da Lua, Amigo das Estrelas, Raça Negra e Jorge Mateus. A mesma aliança, e o bloco começou com Zé Ramalho, Garoto de Aluguel. Foi bom, foi legal, daqui a pouquinho tem muito mais aqui no Acorda Brasil, desta manhã de sexta. Sexta-feira, minha gente, chegou a sexta-feira, né? Sexta-feira é aquele dia que a gente tira um pouquinho o pé do acelerador, né? Tem gente que coloca, né? O contrário, né? Tem gente que pisa forte, né? Então você que tá aí na estrada, tá na direção, tá no volante nesse momento, muita calma, muita tranquilidade, viu? Né? Pra você que for pegar a estrada logo mais também, mas com calma, com tranquilidade, tá bom? Então tá certo. Meu amigo Benedito tá por aqui, tá na sintonia do programa, um forte abraço. O João tá no bairro Fortaleza também, de rádio ligado aqui na Menina. A Jéssica Creusch tá mandando um abraço pro irmão Márcio. Te amo, meu irmão, escreveu a Jéssica. Valeu, obrigado pela participação também, tá? Sou Ademir, Ademir e Luciana. Somos da Itaupava Central, já estamos costurando e escutando a Rádio Menina. Alô, Ademir, alô, Luciane, um abraço, um ótimo dia para vocês aí, bom trabalho e obrigado pela companhia, pela sintonia também, né? Oi, Wilson, bom dia, ótima sexta-feira para todos. Me chamo Andréia, sou de Gaspar. Valeu, Andréia, muito obrigado, um ótimo dia para você também. Muito bem, tem mais aqui no Acorda Brasil. Daqui a pouquinho, né? Daqui a pouquinho a gente traz mais participações por aqui. Você pode mandar o seu recado também aqui no 2102

0: 6:15, é paradinha rápida só pro cafezinho e eu já tô de volta com muita música pra você curtir aqui na melhor.
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4: Seguimos por aqui com o Acorda Brasil. Agora faltam 10 minutinhos para as 5 da manhã. Olha só que notícia boa. Blumenau registrou alta de 9,48% no fluxo de visitantes no primeiro semestre de 2026, na comparação com o mesmo período do ano passado. Foram 23.580 visitantes registrados entre janeiro e junho, contra 21.538 nos primeiros 6 meses de 2025. Mais informações você acompanha no Jornal da Menina, primeira edição, logo mais, a partir das 6 horas da manhã. No Acorda Brasil tem Leandro e Leonardo.

0: Brasil, acorda, acorda. Ô galinho, canta aí, vamos acordar nossa gente. Isso, galinho, isso mesmo. Grupo Talagaço, Grupo Talagaço e Rainha Musical, aqui no Acorda Brasil, a loira tatuada. Você ouviu João Neto e Frederico com o Léo Magalhães, o cara errado, e ainda Leandro e Leonardo, fim de semana sem você. Essa música é bonita demais, né? É o Acorda Brasil até às 6 horas da manhã, e por aqui você segue participando, você continua mandando o seu recado no 2102-6515. Tá bom? Fica à vontade para participar. A gente adora receber o seu recado aqui no WhatsApp da Rádio Menina também, tá bom? Já já eu vou trazer a previsão do tempo aqui dentro do Acorda Brasil. Agora eu quero atender a participação do melhor ouvinte do mundo, tá? Você que tá aí do outro lado do rádio, acompanhando a nossa Menina FM nesta manhã de sexta-feira, o nosso bom dia. Fala aí, bom dia.
1: Bom dia, aqui é a Clarice Tuporanga, passando para dar um bom dia pro meu marido Márcio Creus. Te amo, meu velho, tô morrendo de saudade. Queria pedir a música do Calmão, Duas Vidas e um Só Coração. Te amo, meu velho.
0: Valeu, Clarice. Você escutou aí, né, velho? Ah, legal, tem mais. Oi, Márcia, bom dia. Bom dia.
2: Bom dia, Wilson Brogner. É Márcio do Braço Bolhota. Gostaria de ouvir a música Com Roupa Nova, A Força do Amor. Ofereço ao meu marido Alcina de Paris, meu filho Matheus Tibel, minha nora Jéssica Gomes, para toda a minha família e amigos, todos vocês aí da rádio. Um bom dia a todos.
0: Valeu, Márcia. E o galinho cantando, né? Tá na hora de acordar, tá na hora de acordar. Quem é que tá por aqui também? Bom dia, Wilson. Bora! Que é sexta-feira, sextou, né? Vande do bairro Escola Agrícola, manda um abraço pra nós aqui da empresa Aero Confecções. Estamos sempre ligados com vocês. E, se possível, toca Sandy e Andrea Bocelli. E vivo por ela. Valeu, queridona. Obrigado pela participação também, tá? A Bruna Emanuele de Tuporanga tá deixando um beijo, um abraço pro pai Márcio Creus. Então tá certo. Valeu, Bruninha, obrigado pela participação também aqui no nosso programa nesta manhã de sexta-feira, tá? Bom, você sabe, né? Espaço aberto para você participar, para você interagir por aqui, ó. 2102-6515. É rapidinho o nosso intervalo, daqui a pouquinho eu atualizo a condição do tempo pro fim de semana que tá chegando.
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19: Estamos de volta para a segunda hora do Acorda Brasil, 5:08. Boa sexta-feira para todo mundo. Vamos falar um pouquinho do clima, vamos lá? Sexta-feira, o sol predomina em meia variação de poucas nuvens ao longo do dia e o calor ganha intensidade à tarde, tá? Ao final do dia, por conta da atuação de áreas alongadas de baixa pressão, a condição para pancadas isoladas e chuva com trovoadas, risco para temporais isolados, tá? Fiquem atentos aí, tá bom? Mínimas entre 18 e 20, as máximas podem chegar a 31 graus. Amanhã, sábado, o dia começa com sol predominando, mas a partir do final da manhã, a presença de uma frente fria entre Rio Grande do Sul e Santa Catarina favorece a ocorrência de pancadas de chuva com trovoadas. Risco para temporais isolados, acompanhados de queda de granizo, rajadas momentâneas de vento forte e chuva intensa em curto espaço de tempo. Mínimas amanhã, sábado, entre 19 e 21 e as máximas entre 26 e 28. Entre domingo e segunda-feira, o tempo fica mais instável, com céu encoberto e pancadas de chuva acompanhadas de trovoadas a qualquer momento dos dias. Risco para temporais isolados e chuva intensa em curto espaço de tempo. As mínimas entre 17 e 19 e as máximas para segunda-feira entre 20 e 22 graus. Previsão do tempo logo mais no Jornal da Menina, primeira edição, no Jornal da Menina, segunda edição e também no finalzinho da tarde no Vila Sertaneja. 5:10, Sandy e Andrea Bocelli.

0: Alô, Acorda Brasil da menina Joy Chick. Para fechar mais um bloco legal do nosso encontro desta manhã de sexta-feira aqui no Acorda Brasil. Se ouviu por aqui também Guilherme Silva, Barquinha de Ouro, João Paulo e Daniel Acabou e Sandy e Andrea Bocelli. Sandy Júnior e Andrea Bocelli, Vivo por Ela. Vamos conferir a participação da galera. Bom dia, meu caro Adriano Azevedo.
1: Bom dia, Wilson Brogren. Adriano Azevedo, bairro da Velha.
0: Diga lá.
1: Queria só mandar um abraço rapidinho ali pra nossa patota do Pesque Pague do Niro.
0: Certo.
1: Toda sexta a gente se encontra ali pra resenha, uma cerveja, um churrasco,
0: claro,
1: e uma sinuca.
0: Sinuquinha.
1: Mandar um abraço pro Niro, pro Chico, pro Paulinho, pro Patrick, pro Chapolin.
0: Certo.
1: Pro André da padaria Beckendorf.
0: Ok.
1: Que é o nosso cozinheiro da patota.
0: Opa.
1: Ali. Beleza?
0: Aí é com força,
1: abraço,
0: né?
1: Pra todos, menos pro Andy. O Andy, ele agita que vai sexta-feira lá da show.
0: E nunca vai.
1: A mulher dele, sexta, pega o celular e... Como assim? Tu confirmou que vai se tu nem pediu?
0: Não tá liberado.
1: Hoje tu não vai.
0: É.
1: Aí nós estamos lá assando a costela, ele manda foto de taça de vinho, tomando sozinho, coitado.
0: Tomando sozinho, ó.
1: Andy, pede uma semana antes que vai dar certo, Andy.
0: Viu?
1: Já te falei.
0: Viu?
1: Valeu, abraço.
0: Andy, pega a dica aí, ó. Pega a dica, faça como o Adriano Azevedo. Peça uma semana antes que dá certo, viu? Tá bom? Valeu, Adriano. Obrigado pela participação aqui no programa. Vamos lá, quem mais tá por aqui? Bom dia, Wilson. Então, sextou então. Manda beijo pras meninas, uma abençoada sexta-feira da RA Facção da Rua da Glória, Suelisa. Valeu, meninas, um beijo pra vocês aí. E tudo de bom. Alô, alô, Arlete Vanelli, bom dia.
2: Bom dia, Wilson, tudo bem?
0: Tudo bem.
2: Aqui é Arlete, eu moro em Blumenau, mas trabalho aqui no Bela Vista, na Gran Sapori. Manda um abraço aí pro Evandro, que é o patrão, a Darlene.
0: Fala,
2: já
0: patrão.
2: Estamos aqui na vida, e a Pamela, que logo chega. Bom dia, um abraço a todos. Eu gostaria de oferecer uma música bem linda do Amado Batista para uma pessoa muito especial, para minha irmã Alzira, que ela é fãzona do Amado Batista. Beijo. Um abraço para o meu irmão Alcir também, que de vez em quando está aí participando da menina.
0: Valeu, obrigado pela participação, Arlete Vanelli.
3: Bom dia. Aqui é o Wilson.
0: Bom dia.
3: Sextou, então.
0: Graças a Deus.
3: Aqui é Adriano,
0: né?
3: Estacionamento, Lavação Star. Quero desejar uma ótima sexta-feira para todos os meus clientes, meus funcionários, meu maridão Nilton, para todos aí da rádio,
0: valeu,
3: os ouvintes.
0: Obrigado.
3: Que tenhamos um ótimo final de semana.
0: Que assim seja.
3: Fiquem com Deus.
0: Valeu, queridona, obrigado pela participação também. Ainda tá chegando o intervalo comercial e daqui a pouquinho a gente volta com muito mais.
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0: Estamos de volta, 5 horas 33 minutos. A propaganda eleitoral gratuita no rádio e na televisão para as eleições de 2026 começa hoje, sexta-feira, dia 28, e segue até o dia 1º de outubro, 3 dias antes do primeiro turno, marcado para 4 de outubro, tá? No rádio, os programas eleitorais serão transmitidos às 7 e ao meio-dia. Na televisão, os horários serão das 13 às 13 e às 20h30. Além dos programas em bloco, serão veiculados diariamente 70 minutos de inserções com duração de 30 ou 60 segundos, distribuídos entre 5 e meia-noite. Mais informações você acompanha no Jornal da Menina, primeira edição, logo mais a partir das 6 horas da manhã.

0: chega Vitor Hugo e Raíssa é a rodada pisadinha aqui no Acorda Brasil. Você ouviu Paula Fernandes Amar de novo e Guilherme Santiago com Zezé de Camargo e Luciano pra não lembrar de mim. Vamos lá, rapidinho conferir a participação da galera que tá mandando seu recado aqui no WhatsApp da menina. Daqui a pouquinho, 6 da manhã, tem Jornal da Menina, primeira edição. Alô, alô, bom dia.
1: Bom dia, Vilso. Aqui é a Lúcia da Água Verde. Bom dia, sextou, Vilso. Vilso, eu quero ouvir uma música com o Boney M. E eu quero oferecer pra Nancy, aqui da embalagem Maria Medeiros. E pra Rose, Rosa. A gente tá morrendo de saudade de você, Rose. Volta,
0: vai lá visitar
1: gente,
0: as meninas.
1: Pelo menos. Beijo, Vilso. Bom fim de semana.
0: Valeu.
1: Menina FM, a melhor.
0: Valeu, minha querida, um abraço. O Mila tá por aqui. Sextou, né, Mila? Um abraço pra toda a turminha, Lido, Sony, Ito, Maneca, Júlio, Jair, Bernardo, que é o neto, a Milena, que é a filhota, e o beijo pro patrão Marcelo Sutter. Tem mais aqui? Fala, meu amigo, bom dia.
2: Bom dia, Vilso, Edmar aqui da Nova Rússia.
0: Diga lá.
2: Toca uma do Leandro e Leonardo pra nós aí, das antigas. Um abraço e um bom final de semana a todos aí.
0: Valeu.
2: Sextou.
0: Graças a Deus. Graças a Deus é sexta-feira, né, amigo?
3: Bom dia.
0: Bom dia.
3: Bom dia, Vilso.
0: Oi.
3: Daiane do bairro Progresso, indo trabalhar, curtindo a mais gostosa de ouvir.
0: Boa.
3: Sextou, finalmente.
0: É, né?
3: É, toca aquela clássica pra mim de sempre com Guilherme Santiago e Guilherme Benuto jogado na rua. Beijão, bom dia e bom final de semana.
0: Valeu, queridona, obrigado pela participação. Alô, Capivara, aquele abraço, bom dia. Tudo de bom pra você.
4: Oi. Bom dia, bom dia, bom dia, tio Wilson.
0: Bom dia. Tio.
4: É o Rodrigo Bento, tudo tranquilo?
0: Fala, tudo certo.
4: Tem uma ótima sexta-feira, abençoada aí, né? Sextou. Ou puder tocar a música ali, Pedacinho do Seu Coração.
0: O Pedacinho do Seu Coração.
4: Puder tocar aí pra nós aí, na mulher do caminhão indo pro litoral.
0: É meu, é meu.
4: Puder tocar aí pra nós, a gente agradece. Beleza, amigo?
0: Valeu.
4: Um abraço aí.
0: Grande abraço, tudo de bom também, tá? Cada dia mais me convenço de que você não... 3 pontinhos. Valeu, Mila. Um abraço, amigo. Tudo de bom aí, tá? Opa, Laércio Molinari tá por aqui também. Obrigado, um abraço. Elisandra de Gaspar, ligadona na menina, muito obrigado. Um abraço, bom dia também, tá? Legal. Bom, intervalo comercial chegando já já. As últimas do Acorda Brasil desta sexta-feira.
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0: Menina, 14 minutinhos faltando para as 6. 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
0: Isso aí, estamos de volta já na reta final do Acorda Brasil desta manhã de sexta-feira, 28 de agosto de 2026. Muito obrigado, viu, gente, pela companhia, pela audiência. Amanhã, sabadão, tô de volta às 8 da manhã, sábado, no Sol na Caixa, tá bom? Sexta-feira especial para todo mundo. Ótimo dia, vamos fazer um bom dia, né? Uma boa sexta para todo mundo. Vem aí daqui a pouquinho, a partir das 6, Jornal da Menina, primeira edição, informação cedinho aqui no seu rádio. Um abraço forte, um beijo gostoso e até amanhã.

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0: 6:09, 6:09, bom dia, bom dia, bom dia, vamos fazer aí uma ótima sexta-feira, que sextou, meu povo, coisa boa, bom dia, é, hoje é sexta-feira, já estamos aí na finaleira do mês de agosto, hoje é dia 28 de agosto de 2026, bom dia pra você que já acordou, bom dia pra você que já está aí na labuta, muita gente já trabalhando nesta manhã de sexta-feira, temperatura já agradável, é, nesta manhã, né? Bom dia pra você que já chacoalhou as crianças aí, tá na hora de ir pra escola, minha gente, 6:09, 6:09, bom dia pra você, onde quer que você esteja, em todo o Vale do Itajaí e litoral catarinense, bom dia, meu caro Jefferson Fagundes.
1: Alô, Marcos Roberto Jana, tudo bem, Marcão? Bom dia pra você, beleza, pro Adriano, também pro Lângaro, que vem daqui a pouquinho, e pra você, ouvinte da Rádio Menina, que já tá aí no pé do rádio, sintonizando 97.5. Tem muita gente nos acompanhando com imagens pelo Facebook, pelo YouTube, aplicativo Menina Play, portal Menina Blue, enfim, são várias as plataformas. Sejam todos bem-vindos. Até às 8 horas da manhã, muitas informações. 19,6 graus. Hoje já não tá aquela sensação daquele friozinho mais intenso, né? A temperatura aos poucos se elevando. A gente vai ter uma mudança significativa da temperatura, principalmente no que diz respeito às chuvas. Final de semana deve ser de instabilidades. Vamos destacar isso daqui a pouquinho, viu, Marcão? Último final de semana do mês de agosto está começando, hoje dia 28, dia da avicultura. Hoje também, né, a gente comemora o dia dos bancários. Amanhã, sábado, dia 29, dia internacional contra testes nucleares. Amanhã também, dia nacional de combate ao fumo. No domingo, dia internacional das vítimas desaparecidas de maneira forçada. E domingo também é o dia nacional de conscientização sobre a esclerose múltipla. São as datas comemorativas deste fim de semana, Marcão.
0: Tá certo, 6:11. Vamos aos destaques do Jornal da Menina de hoje.
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0: Começa hoje no rádio e na televisão a propaganda eleitoral gratuita. Aumento de 155% nos casos de hanseníase. Acende alerta em Santa Catarina. Defesa Civil alerta para temporais, granizo e muita chuva aqui na cidade de Blumenau neste final de semana. Casal é preso suspeito de laboratório clandestino de canetas emagrecedoras. Meu povo, uma caneta emagrecedora custa aí quase 2 contos, né? Hã? Na farmácia, 2 contos, né? Você acha que o brasileiro não ia dar jeito? Hã? É, daqui a pouquinho nós vamos trazer aí essa informação aí desse casal que foi preso suspeito aí de ter um laboratório em casa, um laboratório clandestino para a fabricação aí de canetas emagrecedoras. 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Na agenda social de hoje, vamos falar sobre a feijoada da pequena Diana, ainda da polenta com galinha da Associação de Moradores do Tribesc, que vai acontecer no domingo, e também do pedágio, que se o tempo permitir vai acontecer neste sábado, ele haverá de permitir, né? O pedágio aí do Paradesporto aqui da cidade de Blumenau. Agora vamos aos destaques do trânsito. Gabriel Lângaro já está conosco, circulando com a nossa unidade móvel pelas ruas da cidade. Bom dia, Lângaro.
4: Fala, Marcão, bom dia pra você, bom dia Jefferson Fagundes, Adriano Franco, ouvinte aqui da Rádio Menina, cedo já ligado aqui nos 97,5, ou também pelas plataformas digitais. Daqui a pouco trago as principais informações que envolvem o trânsito nessas últimas horas aqui na cidade de Blumenau, com destaque para um acidente ontem à tarde, por volta das 4, no bairro Salto Weisbach, que é bem ali na Rua Bahia, né? Próximo à capela, né? Então teve um registro de acidente ali na Rua Bahia, bairro Salto Weisbach. Daqui a pouquinho eu trago mais detalhes dessa informação. Corpo de Bombeiros atende neste momento uma colisão carro e moto na Rua General Osório. Daqui a pouco tem os detalhes, junto com a nossa unidade móvel, viu, Marcão? Unidade móvel de hoje vai falar sobre um assunto pra lá de bom, né? Pra fechar a semana, para fechar então o Jornal da Menina aqui dessa sexta-feira, falando sobre o Blumenkuchen, que começa então na próxima semana, se estende durante todo o mês de setembro, e a gente vai falar sobre o assunto daqui a pouco na nossa unidade móvel.
0: Tá certo, Gabriel Lângaro, daqui a pouquinho você volta com o Blumenkuchen, né? É o festival aí das cucas aqui na cidade de Blumenau. Você tinha dúvida que o Lângaro ia falar sobre o Blumenkuchen, o meu carro do Jefferson Fagundes.
1: Essas são as pautas boas de cobrir, né, Marcão?
0: As pautas boas,
1: essas,
0: né?
1: Essas são boas com cuca, né?
0: Cuida, né, Lângaro? Cuida pra não engordar, né, Lângaro?
1: Ontem teve a da Beckendorf e hoje do início do festival das
0: hoje
1: cucas.
0: Hoje Blumenkuchen,
1: que
0: né?
1: Que beleza.
0: Olha, Lângaro, cuida pra não engordar, você sabe o preço das canetas emagrecedoras, né? Então tá, né? Hashtag fica a dica. Os destaques da polícia, meu caro Jefferson Fagundes.
1: Olha, Marcão, tivemos um assalto ontem à noite aqui em Blumenau. Dois homens armados roubaram uma motocicleta no bairro Salto do Norte. Já detalhes dessa informação pro ouvinte da Rádio Menina. Tivemos ainda a prisão por porte ilegal de arma de fogo de um homem de 20 anos aqui em Blumenau, no bairro Progresso. Vamos falar também, infelizmente, mais uma vez dos casos de violência doméstica. Em Gaspar, teve uma mulher que foi mantida até em cárcere privado, ou seja, ela foi impedida pelo companheiro de sair de casa. Durante a madrugada, essa situação acabou se desenrolando, a polícia militar acabou prendendo esse homem. Já também os detalhes dessa informação e muitas outras notícias dentro do setor da segurança pública.
0: Proibida de sair de casa.
1: Exatamente. Cárcere privado.
0: Cárcere privado. Que coisa. 6:15, 6:15. E o esporte? Como vai ficar o esporte e os destaques esportivos com ele? Chegando agora, Adriano Franco. Tudo bem, Adriano? Bom dia.
2: Bom dia, Marcão. Bom dia, Jefferson Fagundes, Gabriel Lângaro. Então, vamos falar sobre Copa do Brasil. Grenal ontem em Porto Alegre termina empatado pelo jogo de ida das quartas de final. Tudo sobre Brasileirão, até porque a bola rola neste final de semana. É mais uma rodada importante. Tem o Criciúma e o Avaí na Série B do Campeonato Brasileiro. E falaremos sobre o início da Copa Santa Catarina, que começa amanhã com o Blumenau entrando em campo no SESI. Os detalhes a gente traz próximo das 8 aqui no JM Primeira Edição, Marcão.
0: Tá certo, 6:16, 6:16. Liberando já o WhatsApp para você interagir conosco. 21026519, 21026519. 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
3: Então tá, 6:24, 6:24. É, Jefferson Fagundes, vamos trazer aquela matéria da Carol Denard. Essa matéria é uma matéria que foi idealizada pela própria Caerte, porque houve um aumento de 155% nos casos aí de hanseníase. E a hanseníase, que antigamente era chamada de lepra, você lembra? Né? E esse aumento, ele está sendo monitorado aqui no estado de Santa Catarina. Então houve esse aumento de 155% nos casos de hanseníase e está sentindo aí um alerta em todo o estado. E a Carol Denard vai trazer aí a reportagem. Vamos acompanhar.
4: O estado catarinense registrou 125 novos casos de hanseníase no primeiro semestre de 2026, contra 49 no mesmo período do ano passado. Segundo o Sistema de Informação de Agravos de Notificação da Secretaria Estadual da Saúde, esse salto de 155% se concentrou principalmente em Caçador, Lebon Régis e Itapoá. A médica infectologista, doutora Regina Valim, que é gerente na Diretoria Estadual de Vigilância Epidemiológica, analise esse cenário.
5: Está havendo um aumento de sensibilidade para diagnóstico da doença. Não dá para a gente falar simplesmente que estamos aumentando o número de casos, porque o que a gente observa é que esses aumentos ocorrem em locais onde tem profissionais capacitados e bastante sensíveis para o diagnóstico da hanseníase. Então, provavelmente, a gente pode até ter um aumento de número de casos, mas o que a gente tem observado é justamente isso, é um aumento da sensibilidade para o diagnóstico da hanseníase.
4: Transmitida pelo ar, a hanseníase exige atenção aos sinais.
5: A hanseníase, ela é uma doença bastante complexa, ela perde sensibilidade para dor, a sensibilidade de contato no local da lesão, então tem essas manchas na pele que são bastante características da hanseníase. Mas tem uma forma da hanseníase que a gente chama que é uma forma neurológica pura, que geralmente se manifesta com dormência, com perda de sensibilidade do membro, o formigamento, então que pode se confundir muito com outras doenças.
4: Como não existe vacina, a prevenção depende de examinar quem convive com o doente, segundo explica a doutora Regina Valim.
5: A partir de cada diagnóstico se faz a avaliação dos contatos e a gente já tem inclusive exames laboratoriais para avaliação desses contatos. E essas pessoas são o quê? São as pessoas intradomiciliares, aquelas pessoas que têm o convívio social mais intenso. Então essa avaliação dos contatos é o que garante que a gente consiga fazer diagnóstico precoce da hanseníase e comece logo o tratamento dessas pessoas.
4: Dos 125 casos recentes deste ano, a maioria de mulheres e 14% já foram diagnosticados com lesões graves. Conforme a DIV, 46 municípios registraram casos novos, concentrados principalmente nas regiões do Alto Vale do Rio do Peixe e Nordeste. De Florianópolis, da Rede de Notícias AKERT, Carol Denardi.
3: Então tá certo, obrigado pelas informações aí, Carol. 6:27, 6:27. Pode ser agora, Adriano Franco? Pode ser, vamos falar da Sicredi agora? Então vamos lá. 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
3: E segurança é com o meu caro Jefferson Fagundes.
6: Marcão, tivemos 24 horas movimentadas, viu, aqui em Blumenau e na região. Eu começo falando a respeito de um assalto que foi registrado no bairro Salto do Norte. 2 homens armados roubaram uma motocicleta. Essa motocicleta foi roubada, né, ontem à noite, crime que aconteceu ali por volta das 9:15. A vítima, um homem de 30 anos, disse aos policiais o seguinte: suspeitos chegaram, fizeram ali abordagem e anunciaram um assalto. Um deles estava armado com um revólver. Os criminosos fugiram levando uma motocicleta modelo CB Twister, ano 2018, de cor cinza. A polícia informou, né, através do boletim de ocorrência, que após o crime, atendeu ali a vítima, coletou as informações, de pronto já fez ali aquela varredura pela região, mas até a última informação que temos, nem suspeitos e nem a motocicleta foram localizados. A polícia continua nesse trabalho para identificar os suspeitos e também localizar o veículo. Tivemos um homem de 20 anos que foi preso, né? Esse homem de 20 anos, ele foi preso pela polícia ontem à tarde aqui em Blumenau. Essa prisão aconteceu ali no bairro Progresso por conta de um cumprimento de mandado de prisão. Esse homem estava sendo procurado, o mandado dele estava ativo pelo crime de porte ilegal de arma de fogo. Prisão feita ali por volta das 18 horas, como já era mandado de prisão, ele foi encaminhado diretamente para o presídio. Nem passou pela central de plantão policial, já foi encaminhado ao presídio regional aqui de Blumenau. Os casos de violência doméstica, infelizmente, também sempre presentes aqui no noticiário da segurança pública. Eu começo falando da detenção de um homem de 30 anos, suspeito de agredir a companheira, que tem 28. Foi no Fidelis, aqui em Blumenau. A vítima contou que foi agredida pelo companheiro. Os policiais atenderam a sua ocorrência pouco depois ali das 4 da tarde e conseguiram prender o homem ainda no local. Falando em violência doméstica, teve em Gaspar um caso que chamou atenção também. Um homem de 29 anos detido pelos policiais militares, ele teria agredido e ameaçado a esposa, que tem 24 anos, durante uma ocorrência de violência doméstica. Foi no bairro Santa Terezinha, em Gaspar. Segundo a vítima, o homem teria lhe dado um soco na cabeça e depois assegurado pelo pescoço, né? E teria batido a cabeça dela contra o chão. Depois dessas agressões covardes, veio a ameaça de morte. Ele também teria impedido a mulher, né, que saísse da residência durante a madrugada e por conta disso, né, fica caracterizado aí também o crime de cárcere privado. O suspeito tentou fugir durante a chegada da polícia militar, mas não conseguiu. A polícia conseguiu deter ele. Ele foi encaminhado, foi trazido aqui para Blumenau, né, para a central de plantão da Polícia Civil, para responder por esses crimes. violência doméstica, cárcere privado e outros crimes também que podem se enquadrar durante essa violência doméstica que essa mulher sofreu ali no bairro Santa Terezinha, no município de Gaspar. São as principais informações do nosso giro da segurança pública, o plantão das últimas 24 horas aqui por Blumenau e pela região. Eu vou aproveitar já, Marcão, e trazer aquela informação que chega do município de Navegantes, pertinho aqui de Blumenau, né? As canetas emagrecedoras falsas. Tinha um casal que estava mantendo um laboratório dessas canetas ali no município de Navegantes. A polícia conseguiu encontrar esse casal e também, né, ver ali que o crime estava acontecendo. Obviamente, as canetas emagrecedoras, elas estão à disposição da população, mas de maneira certificada. Como? Através, né, da receita médica, através da orientação médica, através de um tratamento que vai ser ali receitado por profissionais, não comprando na clandestinidade. As pessoas, inclusive, colocam a saúde em risco. Esse casal estava mantendo esse laboratório no litoral norte, no município de Navegantes. Os dois foram presos em flagrante. Um homem de 45 anos e uma mulher de 34. Eles são investigados por falsificar, corromper, adulterar ou alterar um produto, né, para fins terapêuticos ou medicinais. Segundo a Polícia Civil, né, os nomes não foram divulgados. A polícia constatou que o casal, que fazia? Diluía, né, a tirzepatida, que é a substância ativa do medicamento Monjaro, dissolvia em solvente e vendia como se fosse, né, uma mercadoria com todas as certificações. Bom, os suspeitos, eles também imprimiam os rótulos falsificados em equipamentos próprios. As embalagens traziam textos em inglês e a bandeira dos Estados Unidos, até para simular que era um produto importado, né? Esse casal foi detido pela Polícia Civil, né? Durante buscas, os policiais encontraram cerca de R$27 mil em espécie, uma grande quantidade de materiais ilícitos. Entre os produtos, né, apreendidos estavam os frascos de tirzepatida e várias outras substâncias. A polícia científica também foi chamada, afinal de contas, o local todo foi periciado e, analisando os objetos apreendidos e outras informações, enfim, foi constatado que os produtos foram produzidos na China, adquiridos ilicitamente no Paraguai, estavam em poder desse casal em Navegantes e ali eles estavam fazendo tudo isso que a polícia conseguiu verificar. Foram encaminhados já, né, ao presídio de Itajaí e agora vão ficar à disposição da justiça. São as principais informações da segurança pública aqui pro ouvinte da Rádio Menina.
3: Que coisa, hein?
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3: 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O que eles faziam, meu caro Jefferson?
6: Eles diluíam, né, a substância.
3: Pegavam aquilo que vinha,
6: isso,
3: né?
6: Isso, a tirzepatida, que é o princípio ativo, certo, né, da caneta emagrecedora, faziam ali, diluíam em N produtos, colocavam no frasco, imprimiam, né, o rótulo até em inglês com a bandeira dos Estados Unidos
3: que
6: e
3: loucura.
6: Muito provavelmente, a investigação, é claro, vai dizer isso, vendiam como se fosse um produto importado, um produto com valor agregado, aquela coisa toda, colocando em risco a vida das pessoas.
3: Que loucura, hein? Que
6: agora a polícia vai investigar, hein? Né? Se eles já forneciam para alguém, se alguém que comprava sabia desse esquema, enfim, a investigação, ela vai continuar, né? Para colocar tudo isso às claras.
3: Eles compravam um remédio, né? Compravam um remédio, diluíam e faziam outros remédios.
6: Exatamente.
3: Aí fabricavam as embalagens e vendiam para as pessoas. É um absurdo mesmo, né? É um absurdo. Tem que cuidar, gente. Cuidar com, né? É impressionante a facilidade com que as pessoas conseguem aplicar golpes. Elas não querem saber se vai prejudicar, se vai ter algum dano à saúde da pessoa, de quem utilizar, sabe? Não tô nem aí. Infelizmente, é um crime aí de baixo potencial ofensivo, deve ser tratado aí como golpe, né? Mas envolve aí a saúde pública do brasileiro, lamentavelmente, né? 6:38, deixa eu falar aqui da Look Óptica. 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
3: Vá mandando seu recado aqui, inclusive foram tantos recados que a gente tá recebendo aqui nessa manhã, né? 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
9: Então tá, 6:46, 6:46, pode ser? É, o meu caro Gabriel Lângaro já está aí com as informações do trânsito. Espaço aberto para você, Gabi.
10: Vamos lá, Marcão, trago as principais informações do trânsito nessas últimas horas aqui em Blumenau. Rua São Paulo, né? Começa com uma situação ontem, logo cedo, uma batida que envolveu um Peugeot 207, uma Honda HR-V e um ônibus também. A passageira que estava dentro do ônibus, ela tem 23 anos, sofreu ferimentos, recebeu atendimento no local e foi conduzida para o hospital pelo Corpo de Bombeiros. Rua Bahia teve uma colisão também bem frente ali à Capela São Cristóvão, envolveu um Fiat Palio, uma Paraty também. Tem as imagens para você conferir lá na nossa live, né? Também no Facebook ou no YouTube da Rádio Menina, no Instagram. 3 pessoas ficaram feridas, o motorista do Palio de 26 anos, o motorista do Paraty de 80 anos e uma passageira de 64 anos que estava na Paraty. Os 3 foram socorridos ali no local, encaminhados, né, para hospitais aqui de Blumenau pelas equipes dos bombeiros. Não há informações sobre a dinâmica e o que de fato aconteceu ali naquela ocorrência, naquela situação. Rua Guilherme Perner também teve uma batida que envolveu um Toyota Corolla e uma moto Honda CG125. O motociclista, 24 anos, sofreu ferimentos, foi socorrido no local, encaminhado para o hospital pelos bombeiros. Rua São Paulo, mais um registro de acidente ali na altura do número 2200. Ocorreu uma queda de um motociclista, estava na condução de uma moto Honda CG, 30 anos, a idade desse condutor, que sofreu ferimentos, foi socorrido no local e levado para o hospital pelo Corpo de Bombeiros também. São as principais informações das ocorrências do trânsito, lembrando que agora há pouquinho deu um acidente ali na rua General Osório, carro e moto, estamos buscando mais informações acerca deste acidente. Marcão, oportunamente quero trazer também informações, né, para fechar o nosso giro do trânsito em relação a mudanças importantes que ocorrem no transporte coletivo já a partir da próxima segunda-feira. As adequações foram feitas pela equipe de transportes da Prefeitura por meio da Secretaria de Mobilidade Urbana para atender melhor a população. Então, mudanças que afetam o troncal 10, troncal 11, também troncal 81 e a linha 403. São mudanças bem específicas de horário, né? Elas já estão disponíveis em todos os terminais urbanos, estão disponíveis também, né, no site da Blumob, no aplicativo, e daqui a pouquinho também no portal meninablu.com.br, as principais mudanças envolvendo o trânsito. São as principais informações, daqui a pouco eu volto com a nossa unidade móvel.
9: Certo, obrigado pela

0: As informações, meu caro Gabriel Lângaro.
1: Vamos agora com o ouvinte participando aqui do Jornal da Menina.
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3: Bom dia, tudo bem? Apenas para informar que quem vem pela General Osório sentido bairro centro, deu um acidente ali, o bombeiro já está atendendo bem no, na frente do colégio ali, no início da Stanislau Chet, né? Naquela curva da pizzaria mais para você ali. Então só cuidar quem vem da Stanislau sentido velha, bem na curva tá os caminhões de bombeiro atendendo ali, um carro e uma moto.
0: Tem um acidente aí na região da Velha, né, Jefferson? Região Exatamente. Da Velha, na Stanislau Chet, tem bombeiro atendendo, tem motociclista também sendo atendido, então cautela redobrada aí aos motoristas que estão passando aí na região, né? Só ratificando aquela informação que o Lângaro já havia trazido, né? O ouvinte também no local passou ali, já trouxe pra gente as primeiras informações. 6:49, deixa eu falar do restaurante Ferrari Boi na Brasa, que você já conhece, agora também no bairro Garcia. 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
0: 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Nós estamos iniciando, né? Hoje o horário eleitoral gratuito no rádio e na TV, né? No rádio será das 7 às 7:25 e também do meio-dia ao meio-dia e 25. E na TV também, né? Nós teremos a partir de hoje o horário eleitoral gratuito. Então, a partir de hoje você pode aí começar a acompanhar e a escolher aí os seus candidatos. E ao longo de toda a programação são dezenas e dezenas também de spots que estarão rodando aí em todas as emissoras de rádio do Brasil. Então, temos aí o horário político a partir de hoje em todo o Brasil, em todas as emissoras de rádio e televisão de todo o Brasil, tá certo? 6:52, vamos a um breve intervalo, temos o horário eleitoral gratuito e depois a gente volta com muito mais informações no seu rádio. 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Um breve intervalo, horário político, e a gente volta na sequência.
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0: 6:53.
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7: 7:25.
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7: Então tá, 7h29, depois da propaganda eleitoral gratuita, vamos fazer aí a previsão do tempo, como vai ficar o tempo para hoje, para sábado, para domingo, previsão para o final de semana, expectativa aí de chuva, inclusive chuva forte. Vamos direto ao Alerta Blue com a Emily Ramos, que vai trazer todas as informações. Bom dia, Emily.
8: Bom dia, Marcão. Bom dia a todos os ouvintes da Rádio Menina. Nesta sexta-feira, agora no período da manhã, vamos ter o sol predominando e o calor ganhando intensidade ao longo do dia de hoje. A temperatura máxima vai variar entre 29 a 31 graus. Mas entre tarde e noite de hoje, por conta da atuação de áreas de baixa pressão, vamos ter condição para aquelas pancadas isoladas de chuva, acompanhadas de trovoadas e também o risco para temporais isolados. Para amanhã, sábado, o dia começa com sol, a temperatura máxima vai variar em torno dos 27 graus, mas no decorrer da manhã do sábado já vamos ter a atuação de uma frente fria que vai trazer a ocorrência para novas pancadas de chuva com trovoadas e risco para temporais isolados que podem vir acompanhados de granizo, chuva intensa e também de rajadas momentâneas de vento forte. Agora entre o domingo e a próxima segunda-feira a chuva passa a ser mais frequente por aqui, vamos ter a ocorrência dessas pancadas de chuva com trovoadas a qualquer momento dos dias e também o risco para temporais isolados e chuva intensa em curto espaço de tempo. Esse cenário de chuva vai trazer volumes expressivos de chuva aqui para a região do Médio Vale e também aumentar o risco para alagamentos e deslizamentos pontuais aqui no nosso município, além também de alterar o nível do rio Itajaí-Açu aqui em Blumenau. Por isso nós pedimos que a população fique atenta ao site da Defesa Civil de Blumenau e também ao aplicativo Alerta Blue, pois os avisos e alertas são emitidos através dessas ferramentas. Da Defesa Civil de Blumenau, meteorologista Emily Ramos.
7: Então, gente, sábado e domingo, né, de uma forma mais latente aí a possibilidade de chuva e então vamos ficar ligado, né? Vamos ficar ligado por quê? Porque você tem a opção de escolha, né? A gente recebe muita coisa pela internet, tem muita gente falando o que quer e o que não quer, né? E dando precipitações de chuva para Blumenau tantos milímetros, aí mistura com o estado de Santa Catarina que é tantos milímetros e aí vira uma confusão, você não sabe o que é, o que é verdade, o que não é verdade e cada um interpreta de uma forma e passa, né? O famoso telefone sem fio, né, Jefferson? E passa, né? Da forma como quer, então houve uma coisa, compreende errado, passa na mesma rede social, então vira uma bagunça. Então a previsão é de muita chuva para sábado, muita chuva para domingo, vamos ficar ligado no Alerta Blue, né? A escolha é tua de acreditar em quem você quer, né? O Alerta Blue faz um trabalho bacana, né? Os serviços estão aí, estão sendo prestados por diversas empresas e o Alerta Blue é um órgão que é da prefeitura e que procura fazer um trabalho muito sério e muito honesto, né? E tem acertado todas, não errou nenhuma até agora. Então eu sigo o Alerta Blue, né? Que é onde me dá o respaldo, né? Teve gente que começou a chamar essa chuva que vai cair final de semana passada, né? E aí muita gente ficou esperando essa chuva semana passada e daí manda uma previsão que vai acontecer na terça, ao longo da semana, aí não acontece, aí chega, aí no final vai ser sábado. né? A chuva vai chegar no sábado ou domingo, né? Então, cria uma expectativa negativa ao longo de toda a semana, criando aí uma tensão para todos. O Alerta Blue está falando de chuva, começou a falar da chuva forte ontem, né? Mais forte ontem, né? Hoje já deu como vai ser essa chuva aqui na cidade de Blumenau e fez aí solicitação para vocês ficarem monitorando através do Alerta Blue e através da Rádio Menina, que a gente também vai estar acompanhando toda essa chuva e vai passar aí pro público ouvinte 97.5, tá certo? 7:33, Jefferson Fagundes.
4: Marcão, aqui uma possibilidade, né, de qualificação, sobretudo para jovens. Se você é jovem, tem entre 14 e 24 anos, presta atenção. Se você tem interesse em aprender mais sobre informática, se preparar para o mercado de trabalho, você pode se inscrever em um curso gratuito que está sendo oferecido pelo Instituto Catarinense de Educação Profissional, que é o ICAEPS, em parceria com a Prefeitura aqui do município de Blumenau. Essas inscrições, elas já estão abertas, estão sendo feitas através de um formulário online e aborda, né, os conceitos básicos de informática, além do uso de computadores, programas, ferramentas úteis para o dia a dia e para o trabalho. Essas aulas devem começar em setembro, serão realizadas pelo menos uma vez por semana, uma vez por semana, às terças ou quintas-feiras, né? Das 13h30 às 17h30 no ICAEPS, que fica na Intendência do bairro Garcia. Lembrando que a data de início vai ser definida depois do preenchimento das vagas, né? Desde a inauguração lá em 2024, esse instituto já qualificou 44 jovens por meio do Conexão Profissional. Além do curso de informática, ela também tem, né, capacitações nas áreas de asseio e conservação, segurança privada, tecnologia, inovação e desenvolvimento pessoal e profissional. Iniciativa que faz parte das ações de qualificação profissional que são apoiadas ali pela Secretaria de Desenvolvimento Econômico, né? A possibilidade de você fazer esse curso que vai ser ministrado ali na Intendência do Garcia. Lá no portal meninablue.com.br tem a matéria completa, inclusive de como você vai fazer, né, a sua inscrição para esse curso gratuito de informática, abrindo a possibilidade para jovens entre 14 e 24 anos aqui no município de Blumenau.
7: Tá certo. 7:35.
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4: Agora com a agenda social, né? Toda sexta-feira o Marcão tá aqui trazendo as informações da agenda social, os eventos que vão movimentar o fim de semana. Marcão, o que que você preparou pra gente?
7: Então, vamos começar falando, meu caro Jefferson Fagundes, da campanha Tempo de Ajudar, que é aqui da Rádio Menina, que é do Bistec Supermercados, tá certo? Este é o último final de semana de agosto e a campanha que está acontecendo até esse final de semana, né? É para a APPM, Associação de pais e amigos dos portadores de mielomeningocele. E a Edna, que é a presidente da entidade, vai falar da importância da sua adoção e como está ocorrendo a campanha. Vamos ouvir a Edna.
9: Bom dia a todos os ouvintes da Rádio Menina, Blumenau, região. Sou a Edna, presidente da APPM e mãe fundadora da APPM. Este mês é um mês muito importante para nós. É o mês de conscientização à mielomeningocele e completamos 21 anos de trabalho em prol das famílias, doando trabalho, fisioterapia, psicólogo, serviço social, vários tratamentos totalmente gratuito. E daí estamos também participando da campanha Tempo de Ajudar, com o apoio da Rádio Menina e o Bistec Supermercado. Quem ajudou, gratidão. Quem já fez a doação, muito, muito, muito mesmo, obrigado. E mais, ainda dá tempo, estamos chegando no final do mês, então você ainda pode ir lá fazer a sua compra e doando alimentos para a PPM. Esta campanha maravilhosa que é Tempo de Ajudar.
7: Então, gente, você pode passar em qualquer uma das lojas do Bistec Supermercados, fazer a doação de uma cesta básica, fazer a doação de um quilo de alimento não perecível, fazer a doação de um produto de higiene e limpeza, que com certeza você vai fazer aí a família, a APPM, muito mais feliz. E graças a Deus e graças a você, a campanha está sendo um sucesso. Então, é o último final de semana para você ajudar a APPM e a partir da semana que vem, né? A partir de setembro, a campanha será aí para a ação social da Catedral São Paulo Apóstolo, tá certo? A partir então do dia 1º, né? Dia 2 ali já começa a campanha para a ação social da Catedral São Paulo Apóstolo. E atenção, comunidade, neste domingo terá aí a polenta com galinha da Associação de Moradores do Bairro Tribés e Transversais. O almoço será na paróquia São Luís Gonzaga e o presidente da Associação de Moradores, o Eduardo Host, vai fazer o convite para você participar dessa polenta com galinha. Vamos ouvi-lo.
10: Olá, bom dia, aqui quem fala é o Eduardo, presidente da Associação de Moradores do Bairro Tribés. Venho aqui convidar a todos para neste domingo, dia 30 de agosto, a partir das 10h30 da manhã, a nossa tradicional polenta com galinha. O evento será na paróquia São Luís Gonzaga. Terá música ao vivo, roda da fortuna, bebida gelada e, claro, a nossa polenta com galinha, polenta frita na chapa. Venha passar um domingo agradável com sua família e amigos. O local é 100% coberto, com toda a estrutura para que o seu dia seja o mais agradável possível. A renda do evento será destinada para a reforma do quiosque da praça, onde será refeito o layout do mesmo, para que possa ser alugado para aniversário, festas e batizados para os moradores do nosso bairro. Contamos com a presença neste maravilhoso evento destinado a famílias e amigos dos moradores do bairro Tribés. Até lá.
7: Então, gente, olha, fica o convite, tá? Fica o convite para essa polenta com galinha, com acompanhamentos. Inclusive, ontem o Sávio me mandou aqui, são vários acompanhamentos, inclusive a própria, aquela polenta com galinha, né? Mas se você quiser aí aquela polenta frita também, tem, olha, um cardápio muito bacana, né? Vai ter um buffet lá fantástico, tá? Música ao vivo, serviço de bar, roda da fortuna. Então, começa aí às 11 horas, 10h30, o pessoal já tá por lá, né? Polenta na chapa, aipim, arroz, sopa, salada, galinha ensopada, coxa sobre coxa de frango, costelinha suína ensopada. Olha, é um cardápio bem variado, um buffet bem variado, tá certo? Então é só você ir lá, ainda tem ticket, viu? O pessoal tá me avisando aqui que ainda tem ticket, tá certo? Ali na Secretaria da Paróquia São Luiz Gonzaga, tá? Então tem ticket aí dessa polenta com galinha. Isso aí, comunidade do Tribés, é para ajudar o próprio Tribés. Então a comunidade do Tribés tem realmente que participar deste evento, né? É uma obrigação. Eles fazem para a própria comunidade, né? Então é importante que a nossa comunidade do Tribés participe e serve de exemplo aí para todas as comunidades aqui da cidade de Blumenau. Naturalmente que você mora fora, vai lá conhecer a estrutura, vai lá conhecer a forma como eles fazem o evento. Olha, é um almoço que realmente vale muito a pena, em prol da própria comunidade, tá certo? Olha, deixa eu ver aqui, vai ter pedágio esse final de semana, Marcão, o pedágio é do Paradesporto aqui da cidade de Blumenau, né? Através da Apes Blue, a Bruna Cristina Gomes, Daniel, que é a secretária de inclusão da pessoa com deficiência e Paradesporto, vai falar da importância de você ser generoso na doação neste pedágio que vai acontecer amanhã aqui na cidade de Blumenau. Vamos ouvir a secretária.
11: Bom dia, Marcão. Bom dia a todos os ouvintes da Rádio Menina. Nesse sábado teremos o pedágio da Apes Blue, a Associação do Paradesporto de Blumenau. E eu quero fazer um convite muito especial para toda a nossa comunidade. Blumenau construiu uma história muito bonita no paradesporto. Hoje são centenas de pessoas com deficiência participando das nossas modalidades. Desde criança que estão começando no esporte, até os atletas que representam a nossa cidade em grandes competições. E a Apes Blue é uma grande parceira de todo esse trabalho. A arrecadação no pedágio ajuda a fortalecer as ações da associação e dar o suporte para que o paradesporto continue chegando a mais pessoas. Por isso, nesse sábado, quando você encontrar o pessoal da Apes Blue no pedágio, contribua com o que puder. Pode parecer pouco para quem doa, mas quando o Blumenau se une, essa contribuição se transforma em oportunidade, esporte e inclusão. Eu conheço de perto a força do paradesporto e sei o quanto ele transforma vidas e famílias. Então fica aqui o meu convite. Nesse sábado, vamos juntos abraçar o paradesporto de Blumenau. Um grande abraço.
7: Um abraço à secretária de inclusão da pessoa com deficiência e paradesporto, a nossa querida Bruna, né? A Bruna Daniel, fazendo um convite aí. Seja generoso, né? Seja generoso e ajude aí a Apes Blue neste neste sábado nos principais semáforos aqui da cidade de Blumenau. E neste domingo haverá aí a feijoada da pequena Diana, né? A feijoada vai acontecer ali no rancho do Soneca. A Jana, que é a mãe da Diana, da pequena Diana, já está conosco ao vivo aqui nos estúdios para falar um pouquinho sobre a Diana, como é que ela tá, o que que realmente aconteceu com ela, né Jana? E qual é o atual quadro da Diana hoje? Bom dia, um prazer tê-la conosco aqui nos estúdios.
12: Bom dia, Marcão, bom dia pessoal da Rádio Menina. Então, a Diana tem 1 ano e 5 meses e no dia 4 de abril ela teve a convulsão febril, né? Que gerou a encefalopatia hipóxica isquêmica nela.
7: Uhum.
12: E então ela perdeu todos os movimentos, né? Perdeu toda a fala. E hoje a gente tem essa batalha de estar correndo atrás para conseguir a fisioterapia e conseguir que ela tenha uma qualidade de vida melhor agora,
7: até,
12: né?
7: Até 1 ano a Diana era uma criança normal.
12: Até 1 ano ela já andava, já falava, ela vivia normal, como uma criança normal.
7: Olha só, gente, até 1 ano ela vivia como uma criança normal e com 1 aninho ela teve essa febre alta, né?
12: Isso, ela teve uma febre alta por conta da influenza. Então, daí causou a convulsão, ela ficou 40 minutos convulsionando e daí ela faltou a oxigenação no cérebro dela. Daí deixou

0: não sabe o tanto que a Diana consegue enxergar, né? Porque a parte afetada da convulsão foi a visão.
1: Certo.
0: Então hoje a gente tá correndo atrás para descobrir o tanto que ela enxerga, né? Fazendo para que ela volte os movimentos também com as fisioterapias.
1: Ela não tem movimentos.
0: Ela não tem movimento, uhum. Ela não sustenta mais o corpinho dela. Isso. Hoje, né? Ela não se alimenta sozinha, ela só se alimenta por sonda.
1: Aí vocês estão fazendo
0: sonda.
1: Físio. Estamos tem a físio do SUS, mas vocês estão fazendo plus, né?
0: Também.
1: Particular
0: isso.
1: Também.
0: Né? Para ter quanto mais desenvolver ela, né?
1: E ela está se alimentando?
0: Ela se alimenta somente por sonda
1: por
0: hoje.
1: Sonda.
0: Ela não se alimenta via oral. Uhum. Então a gente está fazendo acompanhamento com a fonoaudióloga para conseguir fazer essa introdução alimentar dela via oral, né?
1: Então, olha só, gente. A Diana, até um ano, era uma criança normal, depois deu essa convulsão, e olha a situação que ela se encontra hoje. E você, Jana, trabalhava, teve que largar o trabalho justamente para você. Cuidar, né? Da Diana, né?
0: Pra acompanhar ela no, tanto na internação e agora nos tratamentos dela, né? Porque como ela não tem mais sustentação sozinha, né?
1: Uhum.
0: Daí eu tenho que estar toda hora junto com ela, né?
1: E então aí você precisa de recursos, né? Pra manter tudo isso. E existe uma feijoada que os amigos, né? Estão fazendo aí, né? O teu irmão, que é o Gil, nosso conhecido,
0: isso.
1: Né? Nosso amigo. Vocês estão fazendo essa feijoada lá no Rancho do Soneca. Mandar um abraço lá pro pessoal do Rancho do Soneca, o João, toda a turma lá, né? Vão fazer a feijoada no domingo, né?
0: Isso, vai ser ali no Rancho do Soneca, a feijoada, né? Vai ser às 11 horas, vai ter música ao vivo, vai ter sorteios de roda de fortuna, vai ser uma tarde bem legal ali para nós, para arrecadar esse dinheiro para a gente conseguir fazer as coisas.
1: E quem está nos ouvindo e quer nos ajudar, como é que pode fazer?
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1: Tá, tem a chave Pix, eu vou repetir aqui. E esse telefone também pode falar contigo.
0: Isso, pode
1: falar contigo. 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
1: 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E pode contar sempre com a Rádio Menina, tá bom?
0: Muito obrigada, eu quero agradecer a ajuda de todos vocês, né? Todo mundo que tá ajudando. E dizer que toda ajuda hoje é bem-vinda para nós, né?
1: E eu tenho certeza que a Diana vai vencer.
0: Vai sim.
1: Daqui a pouco ela volta ao normal
0: vai,
1: aí,
0: sim.
1: Né? Tá crescendo e com certeza vai vencer mais essa. Então eles precisam de muita ajuda. 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Estas as ações sociais desse final de semana, meu caro Jefferson Fagundes.
2: Beleza, Marcão, né? Boa sorte pra mamãe da Diana, a gente tem acompanhado e tem torcido bastante, né? Pra pronta recuperação dela. Agora são 7:47. 7:47.
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1: Olha, pessoal, tá mandando mensagem aí, né? Daqui a pouquinho nós vamos sortear aí 2 kits de churrasco, oferecimento do Bistec Supermercados, que está completando 47 anos. E vamos também conversar com o Wagner Gislandi, ele

0: que é o diretor de marketing do Bistec Supermercados. Daqui a pouquinho falar aí desses 47 anos do Bistec Supermercados. Qual é a sua relação com o Bistec? Vai mandando pra gente aqui no 21026519 e daqui a pouquinho a gente vai fazer sorteio então de 2 kits churrascos, tá certo? 7h49, um breve intervalo. Daqui a pouquinho a gente volta com muito mais informações no seu rádio.
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0: 7h49.
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11: Agora faltando 5 minutos para as 8 horas da manhã, vamos em frente, né? O Jornal da Menina, primeira edição, vai até um pouquinho depois das 8 horas da manhã, até por conta, né, das adequações em função da propaganda eleitoral gratuita que começou hoje. De segunda a sexta-feira a gente vai avançar um pouquinho, uns 10 minutos até 8h10 por aí, para trazer ainda mais informações para você. Falando em informação, vamos girar a notícia com a unidade móvel da Rádio Menina, o repórter Gabriel Lângaro acompanhando, né? Hoje uma data muito especial. Lançamento do Festival Blumenauense de Cucas. Quais as informações que você traz? Gabriel Lângaro, é com você.
12: Muito bem, unidade móvel da Rádio Menina, hoje, nesta sexta-feira, trazendo um assunto diferente, né? Um assunto muito gostoso, diga-se de passagem. Começa, né, no próximo mês, a 13ª edição do Blumenkorren, né? Um evento muito tradicional aqui na cidade. Para falar sobre esse assunto, aqui do meu lado, o secretário de Turismo de Blumenau, Ulisses Kreutzfeld. Né, Ulisses, bom dia, seja muito bem-vindo aqui à Rádio Menina. Qual que é a tradição, a cultura por trás do Blumenkorren, que chega à sua 13ª edição?
13: Bom dia a todos os ouvintes da Rádio Menina. Chegamos à nossa 13ª edição. O Blumenkorren foi criado há 12 anos atrás, também nessa época, e com a intenção também de entrar na agenda de celebração do aniversário da cidade. Então, a intenção é movimentar o segmento gastronômico da cidade, sendo que a cuca é um dos pilares da nossa gastronomia, né? Valorizando o setor de panificação, o turismo gastronômico, e a ideia é fazer com que as pessoas façam um tour pelas padarias e confeitarias que estão cadastradas, provando novos sabores, além dos tradicionais, provando novos sabores que as padarias aproveitam para lançar durante essa época. Então é um momento especial, é um momento onde a gente acaba se integrando um pouco dentro dessa nossa cultura gastronômica, que é tão boa e que para nós é algo que traz tanta memória afetiva muitas vezes, né?
12: Secretário, as padarias, né, elas já foram inscritas, né, teve inscrições, né, meses atrás. Como é que o ouvinte da Rádio Menina pode consultar a relação dessas padarias para saber exatamente onde ir, né, onde provar o sabor preparado por eles?
13: Olha, nós temos algumas frentes onde pode buscar essas informações. No site da Prefeitura, lá na aba Notícias, e também nas nossas redes sociais, através do Visit Blumenau SC. Visit é com o T mudo no final, né? Visit Blumenau SC. E também nas redes sociais da própria Prefeitura. Então lá tem todas as informações, são 33 padarias e confeitarias que vão fazer parte dessa edição. E essa edição, ela tem uma novidade muito bacana, que a gente está chamando de jornada do cliente. Então, quando você compra uma fatia, meia cuca ou uma cuca inteira, você já recebe um QR Code para que você possa fazer a avaliação do atendimento e a experiência que teve lá naquela padaria ou naquela confeitaria. Depois dessa avaliação, você vai receber um selo digital e, reunindo 4 selos digitais, você vai poder trocar, recebe um voucher e vai poder trocar por uma caneca oficial da Blumenkuchen. É uma caneca térmica muito bonita e que pode ser trocada em qualquer das padarias e confeitarias participantes.
12: Muito bem, Blumenau, né, se fortalecendo cada vez mais com o turismo. E, secretário, qual que é a importância, né, de reforçar o turismo gastronômico também? Porque Blumenkuchen chega à sua 13ª edição, mas se encerra no próximo domingo também, né, o Festival Gastronômico da Nova Rússia. Então, Blumenau vem se consolidando também no turismo gastronômico.
13: Sem dúvida nenhuma. A gastronomia no meio do turismo, hoje ela é um dos principais elos que fortifica toda essa cadeia. E no caso do nosso festival do Blumenkuchen, né, a Kuchen, ela faz parte da nossa, digamos assim, do legado cultural e tradicional, né? E então valorizar a cuca, como a gente valoriza ela como uma tradição gastronômica da cidade. Então a gente acaba fortalecendo o setor de panificação, a gente incentiva o consumo e a produção legal. Então isso realmente contribui com o turismo gastronômico. E como comentasse, nesse domingo encerra o Festival Gastronômico da Nova Rússia. Então fica aqui também o convite para que todos possam conhecer aquele nosso cantinho da natureza, com seus restaurantes, com seus pontos de gastronomia. E eu tenho certeza que vai ser uma grande surpresa a todos o que a Nova Rússia tem para oferecer também.
12: Secretário, para finalizar então, daqui a pouco é o lançamento oficial do Blumenkuchen, mas acontece de quando até quando?
13: O Blumenkuchen, ele começa a partir de setembro, no dia 1º de setembro, e vai até 30 de setembro. Então, durante o mês inteiro, todos os dias, você passando nas padarias e nas confeitarias que se habilitaram para participar do nosso festival, você poderá ter a experiência de provar os mais variados sabores de cucas, né? Desde os tradicionais de nata, farofa, chocolate, banana, como também novidades, né? Pera com gorgonzola, nata, pimenta, abacaxi, pudim, ovo, bacon, farofa salgada, creme brulee, uma infinidade de novidades que eu tenho certeza que vai conquistar o paladar de todos.
12: Beleza, obrigado pelas informações, secretário de Turismo, Ulisses Kreutzfeld, né, direto aqui do Parque Vila Germânica, falando sobre a 13ª edição do Blumenkuchen, que começa a partir do mês de setembro, né, reforçando o turismo gastronômico também aqui na região de Blumenau. De volta aos estúdios.
11: Ok, obrigado, Gabriel Lângaro, atualizando, que beleza, hein? Setembro, muitas cucas, muitas padarias, panificadoras, vou me esforçar bastante, Marcão, para aproveitar bem o festival. Sim, de cucas, né? É um esforço que a gente faz, mas é um esforço muito bom, né? Obrigado, Gabriel, obrigado ao secretário Ulisses Kreutzfeld também trazendo a informação, e como bem lembrou também o secretário, né? É o último fim de semana do festival gastronômico ali da Nova Rússia, né? Com pratos, a opção de você também aproveitar a gastronomia blumenauense. 8:01 agora.
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3: Tá bom, um abraço ao Ademir, um abraço à Lorinete, à Kátia e olha, centenas e centenas de pessoas que estão participando aí do sorteio do kit churrasco, né? 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
3: 8:09, esse é o Wagner Gisland, diretor aí do Bistec Supermercados, conversando com a gente nesses 47 anos, meu caro Jefferson Fagundes.
11: 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Agora são 8:09, 8:09, vamos com as loterias agora.
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11: Então vamos chamar o Rogério, né? Com o recado da sorte nesta sexta-feira. Fala, Rogério, bem-vindo.
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11: Adriano Franco atualizando as informações do esporte, semana movimentada com Copa do Brasil, mas o fim de semana vem aí, né, Adriano?
21: É verdade, Jefferson Fagundes, ontem a gente teve a última partida, né, dos jogos de ida das quartas de final da Copa do Brasil, o clássico Grenal, e um jogo horroroso, tá? Só pra falar que é o pior Inter da história, o pior Grêmio da história, impressionante a decadência do futebol gaúcho, horroroso mesmo. Quem assistiu o jogo perdeu 2 horas. Quem dirá aqueles que foram no Beira-Rio? Tenho muitos amigos meus que foram no Beira-Rio acompanhar a partida. Realmente perderam o seu tempo, porque foi um jogo horrível. E o jogo da volta acontece na próxima quinta-feira, na Arena do Grêmio. E a gente vai falar semana que vem muito mais sobre Copa do Brasil. Falar um pouquinho sobre Série B do Campeonato Brasileiro. Final de semana a bola rola. É a 25ª rodada da Série B, que tem 2 representantes aqui do nosso estado e ambos jogam domingo. O Avaí, que está em franca evolução e crescimento na Série B, vem de vitórias seguidas na competição nacional. Às 16 horas domingo, na Ressacada, recebe o Atlético Goianiense, e o Criciúma joga fora de casa contra o CRB lá em Alagoas. O Criciúma, que na última rodada perdeu a liderança, é o segundo colocado com 44 pontos. Vamos falar de Brasileirão, porque amanhã teremos 3 jogos abrindo a 25ª rodada: Atlético Mineiro e Vitória, São Paulo e Bragantino, e Vasco e Cruzeiro. Os demais jogos acontecem no domingo. E pra gente fechar o esporte, vamos falar sobre Copa Santa Catarina, porque amanhã tem início desta competição estadual, que vale vaga à Série D do Campeonato Brasileiro ou, né, na Copa do Brasil no ano de 2027. 2 representantes estão na disputa aqui da cidade de Blumenau: o próprio Blumenau, que entra em campo amanhã no SESI, onde vai receber o Santa Catarina. Vale lembrar que amanhã vai ser a inauguração aí da nova iluminação do complexo esportivo do SESI, poderemos agora assistir jogos e os times de Blumenau poderão mandar as suas partidas jogando à noite. Então amanhã inicia a Copa Santa Catarina às 17 horas. Tem Blumenau e Santa Catarina. Os demais jogos acontecem no domingo. O Metropolitano vai lá, um Aníbal Costa, visitar o Ercílio Luz. A bola vai rolar domingo às 15 horas. Eu falo mais de esporte na segunda edição, Marcão, do Jornal da Menina.
3: Tá certo, estamos colocando um ponto final aqui no Jornal da Menina, primeira edição. Hoje fomos aí, tivemos esse tempo cedido aí à propaganda eleitoral, né, Jefferson Fagundes?
11: Exatamente, né?
3: Tudo certo, né? Agora, a partir de agora, mais 35 dias, teremos aí a propaganda eleitoral gratuita. Ô, Adriano Franco, quem realmente vai levar aí o kit churrasco, dois kits churrasco que a gente vai, acabou sorteando aí para os clientes do Bistec Supermercados? Vamos lá, quem ganhou?
0: Bom dia, Marcão, tudo bem? Aqui está falando de Sirlei, eu moro aqui no Badenfurt. Eu quero mandar uma mensagem muito especial ali para a Rede Bistec, que hoje está comemorando 47 anos. 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
3: Tá bom, dona Lady, sua abençoada. Passa aqui pegar seu voucher e depois vai lá no Bistec do Shopping Parque Europeu pegar seu kit, tá certo? Então você pode passar aqui, né? Hoje até às 17 horas, viu? Né? Pegar seu voucher, tá bom? E se não passar hoje, tem aí a terça-feira pra você passar, mas o pessoal da produção vai entrar em contato com vocês aí, tá bom? Beleza? 8h15, o ponto final no Jornal da Menina. Um abraço pra você, Jefferson.
11: Ótimo fim de semana pra você, Marcão, pro Adriano, pro Gabriel, toda a nossa equipe, pra você, ouvinte da Rádio Menina, que nos acompanhou durante toda essa semana, mas a informação nunca para na Rádio Menina, Central de Notícias de Hora em Hora, Portal Menina, e a segunda edição hoje, às 12h25, logo após a propaganda eleitoral gratuita.
3: Então tá bom, tá chegando o Alan, tá chegando aí toda a equipe 97.5 para o showzaço da manhã. Um abraço, gente, Jornal da Menina, primeira edição, na segunda-feira, a partir das 6h. Tchau, tchau.
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14: Querido povo de Deus, você que é ouvinte da Rádio Menina, o pensamento e a sabedoria de hoje: Deus não me chamou para ser um sucesso, mas para eu ser fiel. Como é que eu quero ter um sucesso na minha vida profissional, pessoal, relacional, se eu de fato não sou fiel à minha criação? Se eu não sou fiel aos meus princípios? Se eu não sou fiel à minha ética e à minha moral? Justamente O eu construído no presente é que me faz um sucesso para o dia de amanhã e para o meu futuro. É desta forma que eu vou construindo o sucesso a partir do dia de hoje, do meu jeito de ser. Um grande abraço, Deus abençoe e fique com Deus.

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1: Que maravilha, salve, salve galera, bom dia, bom dia, bom dia, bom dia, estamos chegando com o nosso showzaço da manhã de sexta.

0: Era pra ser, era pra ser a primeira música. Mas como nós estamos atrasados, é sexta-feira, começou o horário eleitoral. Então vai se preparando aí, porque a gente vai correr hoje.
1: Então bora, bom dia.
0: Muito bom dia. Pra quem tá ouvindo a gente no trabalho, bom dia pra quem tá no carro levando a gente de carona, Dai. Pra quem tá no aplicativo ouvindo a gente.
1: Onde quer que você esteja curtindo aqui a programação, muito bom dia, meu bem. Sejam todos muito bem-vindos.
0: 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Essa sexta promete, porque lá no nosso Instagram, hoje rolam os sorteios, né?
1: Opa, é verdade, é hoje que a gente vai dar aquele celularzão bonitão lá e mais o...

0: vai pintar uma na área hoje.
1: Ah, de novo, né?
0: Semana que vem, aniversário de Blumenau, a Rádio Menina e o Hotel Fazenda Casarão do Vale.
1: Só tá instigando, né? Ela contar que é bom nada, né?
0: A gente tá preparando uma. A gente vai mandar um monte de ouvinte passar o dia no Casarão do Vale. Aguarde!
1: Olha!
0: Primeiro a gente vai fazer um sorteio dos dois Dayus. Dá tempo de participar. Vai lá no nosso Instagram, segue a gente, participa. E depois a gente lança outra.
1: Deu mais uma dica hoje, então, hein? Levar um monte de ouvinte?
0: Eu não sabia disso. Eu tô bonzinho hoje, sabe?
1: Ah, hoje é sexta-feira, né?
0: Hoje é sexta-feira, já dizia o poeta Chico Pinheiro.
2: Sexta-feira, #graças a Deus.

0: no ar, Dai.
1: Ô, coisa boa. E hoje é sexta-feira, né? Feliz sexta-feira aí pra você que tá curtindo a gente. Já participa, manda sua mensagem, manda seu alô, seu bom dia. A gente tá aqui, ó, tá de olho.
0: Vamos dar presente pra audiência
1: bora,
0: hoje.
1: Bora. Hoje Vamos dar presente.
0: Hoje, sexta-feira, você passear final de semana, pra você curtir com a família aí, ó. Vamos dar 1, 2, 3 ingressos pro Zoom Pomerode.
1: Olha,
0: pra audiência menina
1: que
0: hoje.
1: Que legal, participar dos bichinhos.
0: 3 ingressos valendo a partir deste momento pro Zoom Pomerode. Todo mundo que mandar mensagem no nosso WhatsApp, o 21 026515. Ela decorou, 21026515. Manda sua mensagem no nosso zap pra concorrer a 3 ingressos pro Zoom Pomerode e camiseta lindona da Rádio Menina. A gente já começou atrasado hoje,
1: já,
0: né?
1: Já começou no corre aqui,
0: no
1: já.
0: No corre. Vamos correr pro intervalo.
1: No pulo do gato.
0: Vamos correr e daqui a pouquinho a gente volta.
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1: Sammy Rico com Zezé de Camargo. A gente curtiu Juan e Leandro, a fofoca do ano. Teve Safadão no comecinho do bloco e daqui a pouquinho tem mais. Cara, tem uma galera já no zap com a gente. Muita, muita gente participando, interagindo. Todo mundo querendo se dar bem, todo mundo querendo os ingressos pro João Pomerode e a camiseta da Menina FM, Dai.
0: Todo mundo querendo ir ver os bichinhos, né? Ó, tão falando aqui, Alan, que por mim é só modão hoje. Sextou, é só boate azul pra baixo.
1: Não, mas peraí, aí vamos queimar a largada.
0: Só boate azul pra baixo. Não tem como. O Lipe tá participando com a gente também, o Felipe do Garcia. Alan, me ajuda. Bota boate azul aí. Latinha já tá na mão. Eita, nós, 8h45, a latinha já tá na mão.
1: Pensa na tremideira. Padre João acabou de dar aquela bênção fantástica, aquela mensagem que ele passa todos os dias, às 8 da manhã aqui na rádio. Cara, não é nem 9 da manhã, o cara já quer boate azul.
0: Depois da mensagem, que Deus abençoe, que o pau tore.
1: Intervalo comercial e a gente volta já.
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1: 8h45.
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1: Que tá rolando na internet, Dai?
0: Bora, Simone Mendes, a baixinha mais amada do Brasil, revelou em uma entrevista que ela tem que rir. Que ela gosta de lavar a louça e arrumar a casa pra se sentir gente.
1: Gente
0: rica é outra coisa, né? Fala sério. A Simone Mendes subiu no palco aí na festa do Peão de Barretos na noite de quarta-feira, marcando presença no evento. E antes do show, a cantora conversou com uma repórter. E surpreendeu ao revelar aí os gostos pelos cuidados domésticos quando tá longe dos palcos. Apesar da agenda intensa e do sucesso na música sertaneja, ela contou que gosta de se dedicar às tarefas de casa, lavar louça, arrumar guarda-roupa, arrumar casa, pra se sentir gente. Ô Simone, eu te amo, minha linda, eu te amo, adoro você, mas não dá pra te defender, né? Querer lavar louça pra se sentir gente, tem tanto jeito de se sentir gente sem ser lavando louça, ô meu Deus do céu.
1: Eu acho melhor nem falar nada,
0: é,
1: né?
0: Mas sabe o que que é? É que quando não é obrigação, aí a pessoa gosta, entendeu? Que daí faz uma coisa esporádica, é tipo como se fosse um hobby pra ela.
1: Tá bom, então. Tá bom, tá Simone Mendes? Ó, vou passar meu endereço pra ela.
0: É, vou passar o meu também pra ela me ajudar lá.
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0: Opa! E tô por aqui, tô de olho na sufoca.
1: Daqui a pouquinho, o nosso Gabriel Lângaro, ele vai chegar aqui na programação da menina.
0: Da onde?
1: Eu acho isso uma baita de uma sacanagem.
0: Eu fiquei sabendo.
1: Acho que quando rola um evento mais ou menos nessa pegada, tinha que levar todo mundo.
0: Eu também acho, sou de acordo. Eu cheguei agora, mas já tô sentando na janela.
1: Onde é que ele tá, o Jefferson Fagundes? Onde é que o Gabriel Lângaro tá neste exato momento?
2: O Lângaro, bom dia pra vocês, que vai falar daqui a pouquinho com a gente, tá lá no Frozen, né? Vai falar do lançamento do Festival de Cucas daqui a pouquinho, né? Acredito que ele já deve ter comido uma cuquinha por lá, não é possível, né?
1: Uma só?
2: Não, umas, né?
1: Esperança que o coração dele seja tocado e ele traga uma cuquinha pra gente.
0: Que toque no coração dele, fortemente.
2: Estamos com fome, inclusive, é hora do café daqui
0: ele
2: a
0: sair daqui, né? Nem falando do evento, ele saiu daqui falando, ai, vou lá comer uma cuca.
2: Não ia caber todo mundo na unidade móvel, né? Não ia caber.
1: A gente vai pro intervalo comercial, tem informação chegando à Central de Notícias e já tem mais aqui no nosso Show da Manhã. 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
1: 9:02.
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1: Jefferson Fagundes, 21 graus neste momento em Blumenau, tempo fechado, mas tempo firme. Aliás, não deve ficar assim durante o fim de semana, deve ser um fim de semana de instabilidades. Lá no portal Menina Blue, inclusive, matéria completa falando da expectativa do clima para o decorrer desta sexta-feira, o sábado, domingo, enfim, o volume de chuva realmente está sendo esperado para esse fim de semana. Mas agora a gente vai falar de Cuca. Vamos ao vivo com o repórter Gabriel Lângaro, que está acompanhando na manhã desta sexta-feira o lançamento do Festival Blumenauense de Cucas. Muitas cucas por aí à sua disposição. Gabriel Lângaro, é com você. Bom dia.
3: Muito bem, Jefferson Fagundes, bom dia para você, bom dia para a audiência menina. Muitas cucas por aqui, né? Preparadas por 33 padarias e confeitarias aqui de Blumenau que se reúnem na 13ª edição do Blumenkuchen. O lançamento acontece agora aqui no Frozen, né? No mirante do Morro do Aipim, com a apresentação das cucas que vão estar disponíveis para o público, né? Entre algumas opções estão as mais tradicionais, como, por exemplo, nata, chocolate, farofa, né? Banana, morango, e tem outras combinações que fogem um pouquinho do habitual, mas que também ganham o gosto das pessoas, né? Como pera com gorgonzola, creme brulee, pistache com chocolate branco e ovo com bacon, né? Até ovo com bacon e farofa salgada. Tem opções salgadas também, né? Terão opções salgadas a partir do dia 1º de setembro. Então, dia 1º até o dia 30 acontece a 13ª Blumenkuchen. E uma das principais novidades deste ano, né? A jornada do cliente. O que que acontece? Cada cliente que vai em uma dessas 33 padarias ou confeitarias e compra uma fatia, uma meia cuca ou uma cuca inteira, recebe um QR Code para acessar uma plataforma. Faz a avaliação ali da experiência no estabelecimento e ganha um selo digital. Quando reúne 4 selos digitais, né, de estabelecimentos diferentes, recebe um voucher para trocar por uma caneca oficial do Blumenkuchen 2026 em uma das padarias que estão participando, né? O cadastro pode ser feito diretamente pela web, né? E depois todos os detalhes vão estar disponíveis e como faz para participar no portal meninablue.com.br. Então o lançamento acontece daqui a pouco, mas o Blumenkuchen do dia 1º até o dia 30 de setembro. Estou por aqui conferindo, né, expectativas lá no alto para essa edição, né, que consolida mais uma vez Blumenau como turismo também no setor gastronômico. Gabriel Lângaro, direto aqui do Frozen do Morro do Aipim para a Central de Notícias.
1: Muito obrigado, Gabriel Lângaro. Daqui a pouquinho, imagens no portal Menina Blue e às 12:25, hoje depois da propaganda eleitoral, você vai ter mais detalhes no Jornal da Menina, segunda edição. Jefferson Fagundes para o jornalismo da Rádio Menina.
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12: Já que é sexta-feira, eu não vou nem falar nada, eu vou deixar com vocês duas aí.
13: Opa. Muito bem, bom dia, Ala, bom dia, Dai.
14: Bom dia, Aline.
13: Bom dia, gente.
12: Oh, ela tá acelerada hoje.
13: É sexta-feira, meu bem, sextou, bebê, daquele jeito, né?
12: É, o que você acha que pode ter acontecido pra ela estar assim acelerada, Dai?
14: Não pode nem falar que
12: pode.
13: Pode, claro que pode.
14: Fica meio peladinha ontem.
13: Teve peladinha ontem, cara. Teve. E depois teve resenha ainda.
14: Coisa boa.
12: Só
14: né?
12: Pra eu traduzir, agora tem a necessidade da tradução. A peladinha é o futebol
13: gente.
12: Que a Aline joga lá no Morro do Sestrém.
13: Exato.
12: Com a
13: beijo pras
12: lá.
13: Meninas.
12: E a resenha, como é que foi?
13: Resenha foi boa.
12: Foi boa.
13: Boa demais.
12: Quando ela chega com o olhinho pequeno assim, é porque foi boa.
13: É
12: mesmo.
13: A melhor parte, né? A melhor parte é a resenha. Vamos lá. Podemos ir pro horóscopo agora?
12: Não,
13: chega de falar. Chega de falar da minha vida, por favor, vocês dois.
12: É que a gente é curioso.
13: Eu sei.
14: Vamos lá, manda o meu Áries aí.
13: Vamos lá, bom dia pra você do signo de Áries, Touro e Gêmeos. Áries, o céu pede calma e paciência, especialmente nas conversas e relacionamentos. Marte traz energia positiva à tarde, elevando a sua alegria e produtividade no trabalho e na família também. Na paixão, seja mais confiante e converse aí com seu parceiro para superar obstáculos e conquistar o que deseja. Cor cinza, números 40, 50 e 41. Touro, hoje cuidado aí com a sua saúde, evitando excessos e tendo disciplina. No aspecto financeiro, seja prudente e pense bem antes de gastar. Para o amor, seja paciente e controle a possessividade, especialmente à tarde. Cor azul, números 9, 11 e 29. E Gêmeos, hoje evite conflitos familiares, tá? Mantenha a calma e o controle, a rebeldia. No trabalho, a lua cheia aumenta suas forças e ganhos também. No amor, encante aí um crush, sempre defendendo a sua privacidade. Aproveite o dia com equilíbrio e charme. Cor preto, números 34, 52 e 9.
14: Pedi paciência para o Mariano?
13: Nossa, impossível, cara, impossível.
14: Aí é demais.
12: Não dá.
13: Impossível. Tchau, até mais.
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12: 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Tamo de volta. 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Pra galerinha que brincar com a gente, que manda mensagem no zap, hoje tem presente, né, Dai?
14: Tem presente, claro que tem presente. Aqui você participa e ainda ganha prêmio, meu bem. Tem, tá valendo aí, ó, um passeio maravilhoso no zoológico. 3 ingressos, mais uma camiseta lindíssima da menina. Participar é muito fácil, só mandar mensagem no nosso WhatsApp. 2102-6515.
12: Aí ela decorou o WhatsApp.
14: Agora que eu decorei, eu vou ficar falando pra cima e pra baixo.
12: Manda mensagem no nosso zap pra brincar. Vale mensagem de texto, vale mensagem de áudio. Todas as mensagens concorrem. O sorteio rola no finalzinho do show da manhã.
14: Com certeza. Vale coquinha também, se quiser mandar aqui, ó.
12: Eu espero que o coração do nosso Lângaro seja tocado.
14: Tomara.
12: E ele traga uma cuca pra gente.
14: E vou dar uma dica assim, ó. Sei lá, se passar pela cabeça de pistache com chocolate branco, assim, a gente aceita.
12: É, morango com chocolate branco.
14: É, verdade.
12: É.

0: Tanzinho Lima. Cara, se fosse na época que a galera gravava música, você pegou essa época, não? A galera gravava, esperava o radialista tocar a música.
1: Ah, eu fazia isso no Nokia do meu pai.
0: E aí, o que que acontecia? A gente ficava puto da vida quando o locutor entrava falando em cima da música.
1: Acabava com a nossa gravação.
0: Acabava com a gravação. E agora, nesse período eleitoral, com a propaganda política, com um horário eleitoral no rádio, duas vezes, a gente vai ter que entrar falando em cima das músicas pra ganhar tempo.
1: A gente vai ter que terminar cantando junto com ele.
0: Ainda bem que ninguém mais grava música. Antigamente era assim. Ainda bem que não é mais assim, porque senão iam xingar a gente hoje o dia inteiro.
1: Nossa, hoje o nosso bonequinho de vudu ia estar todo furado.
0: E a galera no zap aí, mandando mensagem?
1: Tá, todo mundo participando, mandando mensagem. Hoje é sexta-feira, tem prêmio na programação, tem prêmio no Instagram também, então tá todo mundo doido, né? Bom dia, Edna da Vila Itopava participando com a gente, pediu pra colocar no sorteio. Ela tá costurando e escutando a mais gostosa de ouvir. Um beijo pra você, minha linda. Obrigada aí pela parceria e pela companhia, viu? Já tá participando do sorteio, agora é só você cruzar os dedos e boa sorte. A Giovana Cordeiro lá do Garcia também tá participando com a gente, um beijão aí pra você. Tá todo mundo ligadinho por aqui, viu, Alan?
0: Tem mensagem de áudio também, vamos ver.
1: Então bota aí pra nós.
2: Bom dia, Alan, bom dia, Dai, sextou finalmente. Opa. Me coloca no sorteio do Zopo Merode, Adenilson Kraus da Velha Central.
1: Um abraço, querido, já tá participando.
0: Tá concorrendo, todas as mensagens concorrem, tá bom?
1: Isso aí.
0: Tem mais mensagem aí, Dai?
1: Tem mais gente por aqui, ó. Bom dia, Alan, manda esses prêmios pra mim. Beijão pra vocês aí da rádio. A Sheila do Progresso também tá ligadinha com a gente. A Cristiane tá ligadinha também do Progresso, pedindo aí os ingressos do zoológico. Quer levar a filhota, né, pra ver os bichinhos lá, coisa mais linda. Um beijo pra você, viu, minha linda?
0: Sempre que a gente faz sorteio de ingressos pro zoo, eu dou um aviso. Se levar a sogra, tem que trazer de volta. Não pode deixar lá.
1: Que pecado, Alan.
3: Bom dia, Alan. Bom dia, Dai. Bom dia, Nini. Aqui é o Felipe da Escola Agrícola. Gostaria de estar participando do sorteio dos 3 ingressos do zoológico. Faz bastante tempo que a gente não vê uns parentes. Então tá na hora de visitar. Então bota o meu nome aí, Alan. Eu quero participar. Abração.
1: Meu Deus do céu, eu falando pecado aqui, o outro falando que é os parentes, tudo, não é só a sogra, é todos os parentes, viu? Ele não tem preconceito com ninguém.
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0: 9:27, bom dia.
5: 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É no Salão 1º de Janeiro.
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6: E nesse amanhã, no Complexo Esportivo do SESI, a Copa Santa Catarina. A bola rola às 17h para Blumenau e Santa Catarina. Vale lembrar que teremos amanhã, além da estreia de Blumenau e Santa Catarina, como também da competição estadual, os refletores no Complexo Esportivo do SESI, agora com todas as readequações conforme as exigências da Federação Catarinense de Futebol. Os demais jogos da primeira rodada da Copa Santa Catarina acontecem no domingo. Marcílio Dias e Joinville, Barra e Nação e o Metropolitano, domingo às 15h, vai no Aníbal Costa visitar o Ercílio Luz. Para o Esporte Total, Adriano Franco.
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10: Cara, e tem gente que não sai de casa sem ouvir o horóscopo.
11: É verdade.
10: Sem saber se as coisas vão dar certa.
11: Uhum.
10: Pra ver a cor, os números, no amor.
11: Tem gente que
10: o amor
11: chora,
10: é muito importante no amor.
11: Tem gente que chora, fica sentimental.
10: Tem gente que fica feliz.
11: Exato.
10: Porque acredita e acha que vai acontecer e depois não acontece.
11: Mas acontece sim, é só acreditar e fazer tudo o que os astros estão falando. Inclusive a cor, que é muito importante.
10: Você faria tudo, Dai?
12: Ah, depende.
10: Depende.
12: Quando se favorece, sim.
11: Não. Aí também tem que fazer tudo certinho.
12: É, isso.
10: Então vai.
12: E tem que acreditar.
11: Tem que acreditar, exato.
10: É.
11: Câncer, Leão e Virgem.
10: Mas ó, eu acredito.
11: Aham.
10: Eu acredito.
11: Câncer, hoje organize suas prioridades e evite dispersar suas energias. Cuide aí do seu bem-estar, valorizando a sua saúde, especialmente na parte da tarde. No amor, mantenha calma e deixe as coisas acontecerem naturalmente. Cor branco, número 7, 52 e 20. Leão, dia para cuidar da vida social e evitar conflitos, pois as tensões podem surgir facilmente. As finanças pedem cautela, então é melhor evitar gastos, tá? Na paixão, a atração física fica mais forte, mas pratique paciência e conheça melhor seu par antes de tomar decisões importantes. Cor rosa, números 15, 6 e 4. Virgem, o céu pede diplomacia e paciência no trabalho, evitando confrontos com colegas e chefes. A lua cheia traz perrengues, mas a tarde melhora e a convivência fica mais harmoniosa. No amor, converse para evitar altos e baixos e aproveite seu jeito carismático. Cor amarelo, números 23, 14 e 60.
10: O nosso gaúcho Rafael Luiz está no WhatsApp aqui comigo. Hoje vai rolar o baile com os Monarcas lá
11: verdade.
10: No Cacetiro Jordão para comemorar os 20 anos de Rafael Luiz em Blumenau. E ele tá esperando a cor de peixes para definir a cor da bombacha que ele vai usar hoje.
11: Muito bem, Rafa, é isso aí. Espere que o peixe está chegando.
10: Não dá pra adiantar a cor da...
11: Não, tem que esperar.
12: Daqui a pouco o peixinho chega.
11: É.
10: Fora do ar, eu não posso me meter. Eu não posso ajudar a mudar o negócio aí pra gente escolher uma cor bem legal.
11: Não, tem que esperar.
10: Não.
12: Rosa pink.
11: Pô, aí quebrou o gaúcho.
10: Tamo de volta! Esse é o nosso show da manhã. Eu senti um pouquinho de maldade aí.
12: Não, senti. Jamais.

0: Augusto e Frederico. E daqui a pouquinho tem mais, Thay.
1: Brilhação é bom demais, hein?
0: Você gosta de um bailão, né?
1: É de arrastar as cadeiras e ficar aqui, ó, só...
0: É mesmo,
1: Coisa boa demais. Ainda mais sexta-feira, meu filho.
0: Boa. Ó, vem brincar com a gente, manda mensagem no nosso zap 21026515, porque tem 3 ingressos pro Zoo Pomerode pra passear em família aí final de semana, aproveitar, curtir, fazer um passeio bem bacana por conta da menina.
1: E a gente também vai dar hoje o quê? Telefone, celular novo, novinho em folha?
0: Tá lá no Instagram da menina, tá bombando a promoção.
1: Quem não participou ainda dá tempo, né, Alan?
0: Valendo aquele Motorola grandão, câmera potente. A gente já passou de 17 mil recados nessa promoção.
1: Caraca, tá todo mundo querendo.
0: A gente vai dar hoje.

0: FM Blue.
1: E
0: não
1: tem passeio
0: esquece
1: também,
0: do Blue,
1: né?
0: No final.
1: Tem passeio que eu tô sabendo, 2 Day Use.
0: Lá no Hotel Fazenda Casarão do Vale pra passar um dia espetacular. Você tem que conhecer o Casarão do Vale. Um
1: tem
0: lugar
1: mesmo, também
0: muito
1: acho.
0: Bacana.
1: Também acho.
0: Piscina gigante, água quentinha, recreação pra criançada, aquele almoço da fazenda.
1: Deve ser incrível, né?
0: Aquele cafezão da tarde espetacular. Cara, você sai do almoço, você só troca de mesa, porque dá um pouquinho de vergonha, porque a gente come demais lá.
1: eu sou magra de ruim.
0: Então, só pra não ficar na mesma mesa, você só troca de mesa e já espera o cafezão da tarde.
1: Ai, que delícia.
0: Aí depois você fica uma semana sem comer.
1: Ai, ô Alan, por favor, né?
0: É
1: por
0: muito
1: favor,
0: bom.
1: Né?
0: Abraço, Frank, toda a turma aí do Casarão do Vale, vem aí, aniversário de Blumenau, a gente vai lançar daqui a pouquinho uma promoção fantástica pra galera de Blumenau passar o aniversário de Blumenau lá no Casarão do Vale.
1: É hoje que lança, então?
0: Daqui a pouquinho.
1: A gente vai dar prêmio e já vai soltar mais.
0: Cara, isso aqui
1: eita
0: é...
1: Eita, nós, aí não tem como.
0: É uma grande mãe essa menina.
1: Não pra ninguém.
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3: A gente tá só um pouquinho atrasado.
4: Sério? Então vamos
3: só
4: conversar
3: um
4: mais um pouquinho.
3: Atrasado.
4: Vamos bater papo, então.
5: Faz nada.
4: Libra, Escorpião e Sagitário. Libra, ó, hoje, com paciência e disciplina, você supera obstáculos no trabalho e aproveita estímulos positivos para uma tarde produtiva. Evite mudanças radicais na rotina. Já no amor, é melhor manter a calma e ajustar expectativas. Cor salmão, números 9, 43 e 54. Escorpião, hoje o universo pede cautela e realismo nos seus planos, especialmente no trabalho e finanças. Evite risco e mantenha o foco na segurança. No amor, a lua cheia traz energia positiva, animando aí os seus relacionamentos. Cor amarelo, número 57, 45 e 48. Sagitário, hoje esteja atento às suas ambições, avaliando bem as circunstâncias antes de agir, tá? Contatos e finanças podem enfrentar altos e baixos, mas a tarde traz oportunidades boas para negócios. No amor, evite divergências e siga com paciência. Uma nova paixão pode surgir. Cor verde, números 8, 15 e 33.
3: Tá, e a cor de peixes, até agora nada.
4: Nada, até o final. É o último.
3: O gaúcho. O gaúcho, ele tá em casa. Ele tá só de cirola, esperando a cor de peixes pra definir a cor da bombacha que ele vai botar hoje.
4: E espera mais um pouquinho, né, Dai?
5: É, o gaúcho é o Rafael, né?
3: É o Rafael. Oh,
5: ele disse aqui, eu vou jogar no ar. Disse aqui que tu comeu 8x ontem, isso, né? Lá no Jordão.
3: É mentira. Ontem teve um x-salada gourmet. Ah, já lá no bar da piscina, lá do Cacetiro Garcia Jordão.
4: Eu não duvido não, tá?
3: É?
4: Eu não duvido que comeu 8, não.
3: Vou cortar o microfone de vocês aí. Inverno.

0: história triste, hein? Essas duas, de vez em quando, elas surgem assim com uma história mais triste que a outra.
1: Do nada, né? Ela larga assim, ó, e vai-se embora.
0: Ô, sofrência desgraçada.
1: Deixa na nossa mão e vai-se embora.
0: É.
1: Tudo... Já pode. Hoje, sexta-feira, 10 horas, já tá liberado.
0: Passou das 10 já. É, tem ouvinte com tremideira já.
1: Ih, já passou das 10, já mete ficha.
0: Ó, seguinte, continua mandando mensagens no WhatsApp da menina que tá bombando. Todo mundo querendo aí os ingressos pra passear com a família no Zoom Pomerode. Deixa eu pegar uma mensagem de áudio aqui, rapidão. Vamos lá.
2: Meu amigo Ala aqui, já tudo certinho, sextou, né, Ala? Manda um abração pro Luan, o Carlos da Repara-Brisa aí, que é o Joel. Queria participar do sorteio dos dois DUs aí. Ola, não pode esquecer, né? Sabe que de hoje, sexta-feira, de tocar bote azul. Valeu, bote. Bom dia, bom trabalho, garoto.
0: Eu não sei qual é a magia que essa
1: Se
0: canção...
1: Se tu não tocar bote azul hoje, vai ter ouvinte vindo aqui na porta da Inós.
0: Mas o que que essa canção, ela... Eu não
1: é
0: sei.
1: É que bote azul é um clássico, né, Alan?
0: Não tem explicação.
1: Ainda mais numa sexta-feira, aí mesmo que ela vira outra coisa de outro mundo, não tem
0: Eu
1: como.
0: Acho, já dizia Maria da Graça Xuxa Meneghel. Tudo é possível.
1: É.
0: Tudo é possível.
3: Bom dia, eu sou Celi do Progresso. E gostaria muito de ganhar esses ingressos do Pomerode, que eu queria levar minha neta. E estou sempre ligada na menina. Beijo.
1: Beijo. Alan, boate azul, uma geladinha e sexta-feira, acabou, meu filho.
0: Cara, eu tô chegando à conclusão que o RH aqui da menina... O RH tem um requisito, tem que contratar pinguça pra trabalhar aqui.
1: Tem que gostar de tomar uma pinga, aí pode.
0: Porque a Aline, quando chegou aqui, chegou quietinha, ela botou as asinhas pra fora depois de umas semanas. Tu já tá botando as asinhas pra fora na primeira semana.
1: Ai, desculpa, perdoe-me.
0: É,
1: tu não bebe, Ala?
0: Eu?
1: É.
0: Um pouquinho.
1: Ah, um pouquinho?
0: Um pouquinho.
1: Um pouquinho todo dia.
4: bom dia, pessoal da Rádio Menina. Charles de Ilhota fazendo entrega hoje aqui em Blumenau. Se possível, me colocar nesse sorteio, como nosso amigo disse anteriormente, aí lá no zoológico ver os parentes. Valeu, pessoal, abraço.
1: Esse povo não perdoa ninguém, né?
0: Acho melhor a gente não falar mais nada, não,
1: não,
0: né?
1: Não solta mais nada aí, não, Alô.

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1: Em Blumenau, tempo parcialmente nublado, temperatura 22 graus. 10:07, bom dia.
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1: Jefferson Fagundes.
3: Você falou aí da temperatura, né, Alan? Só até querendo aparecer neste momento, aqui na região central de Blumenau. Trago agora informações da segurança pública. Um homem de 29 anos foi preso pela Polícia Militar após ser acusado de agredir e ameaçar a própria esposa, uma mulher de 24 anos, durante uma ocorrência de violência doméstica no bairro Santa Terezinha, no município de Gaspar. Esse caso foi registrado ontem. Segundo a vítima, a agressão começou por volta das 11:30 da noite do dia anterior, quando ela já estava dormindo. Foi acordada pelo marido com agressões. Conforme relato, ele teria exigido que ela preparasse uma refeição e na cozinha as agressões começaram. Ainda segundo a mulher, o homem permaneceu circulando a residência durante o período da noite, impedindo que ela dormisse ou deixasse o local. Pelo relato da polícia, as agressões, né, infelizmente ocorreram até com socos e pancadas na cabeça. Enquanto os policiais conversavam com a vítima, o suspeito tentou fugir pelos fundos da residência, entrou num veículo, quase colidiu com a viatura policial. Depois, abandonou o carro e tentou fugir a pé, mas foi alcançado e abordado pelos policiais. O homem apresentou versões diferentes, mas diante das lesões da vítima e das circunstâncias encontradas no local pela polícia, ele recebeu voz de prisão e foi trazido aqui para Blumenau, para a central de plantão policial, e deve responder pelo crime de violência doméstica, cárcere privado e outros delitos. 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Jefferson Fagundes para o jornalismo da Rádio Menina.
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6: Eu só tenho uma coisa pra te falar, Aline.
7: Diga.
6: Capricha.
7: Ah, meu Deus, sabia. Capricórnio, Aquário e Peixes, bom dia. Ó, tá chegando peixes aí, Rafa. Capricórnio.
6: Cara, acredita que o gaúcho, ele tá em casa ainda?
7: Eu acredito.
6: Ele tá em casa esperando a cor do signo dele pra definir a bombacha que ele vai usar hoje no baile dos morais.
7: Então é agora, tá certo? Ele vai arrasar. Vai, tem que postar a foto. Nossa, eu tô vendo a cor aqui, mas vamos lá. Capricórnio, hoje tome cuidado com impulsos e nervosismo, tá? Incluindo aí a alimentação e a rotina. Priorize a organização no trabalho para evitar tensões. À tarde, o clima amoroso aquece e quem está solteiro ou solteira pode ter uma surpresa boa. Mantenha o equilíbrio e tenha mais positividade. Cor creme, números 14, 51 e 44.
6: Cremezinho.
7: Creme. Ah. É primo ali do bege, né?
6: É. Tá bom.
7: Aquário, hoje, desafios matinais podem exigir mais firmeza com o dinheiro, mas seus esforços trazem resultados positivos à tarde. Nos assuntos aí do coração, é melhor agir com calma devido a possíveis imprevistos. Aproveite o dia com paciência para conquistar o que deseja. Cor branco, número 54, 27 e 56. E para fechar, alô peixes! A lua cheia em seu signo traz energia e sorte no trabalho, ajudando a aumentar a renda à tarde. No lar, evite discussões e mantenha calma. No amor, as picuinhas podem surgir, mas o clima fica favorável para conquistas. Aproveite seu dia, tá? Cor vermelho, números 12, 10 e 48.
8: Nossa, não tinha cor melhor pra isso.
7: Tá aqui, ó, vermelhinho, ó.
6: Como
7: vermelho.
6: É que o gaúcho vai botar a bombacha vermelha?
7: Ah, vai ter que se virar.
8: Putz.
7: E eu vou querer fotos, vídeos e vou ver essa cena.
8: Boa
7: pessoalmente.
8: Sorte.
7: Tchau.
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6: Ai, só pra falar que é sexta-feira, tá bom?
7: Tá bom.
6: Aqui, ó.
7: Ótimo.
6: Aqui, ó.

0: intervalo comercial e volta rapidão. Segura aí.
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1: Valeu, mal.

0: e Juliana aqui no nosso show da manhã, até meio-dia. Até meio-dia você brinca com a gente, você manda sua mensagem no nosso WhatsApp. Tem presentão pra audiência,
1: tem
0: menina,
1: prêmio,
0: hoje.
1: Tem prêmio, claro que tem aqui, o pessoal participa, ainda ganha prêmio, leva pra casa ainda, vai fazer, sabe o quê? Vai concorrer aí, ó, 3 ingressos pra curtir um passeio maravilhoso no Zoo Pomerode, mais uma camisa lindona da Menina FM. Tem gente que tá dizendo que tá doido pra ir lá ver os parentes. Tem base um negócio desse?
0: Eu já avisei. Se levar a sogra, tem que trazer de volta.
1: Não dá pra fingir que se perdeu por lá, né?
0: Lá no nosso Instagram, a gente tá fazendo agora o sorteio de 2 Day Use pro Hotel Fazenda Casarão do Vale. Daqui a pouquinho a gente divulga os ganhadores. E hoje à tarde, a gente vai dar de presente um super celular, um Motorola, câmera potente, aquele grandão bonitão.
1: Lindíssimo. Tava aqui na minha mão, quase que eu botei na bolsa.
0: É,
1: quase
0: por, que foi. Por isso que eu já tirei do estúdio. Eu pensei, ela vai levar pra casa.
1: Já guardou rapidinho.
0: Observa, vou botar lá na minha sala pra garantir.
1: Brincadeira. Ah, tá lá? Bom saber.
0: É. Daqui a pouquinho tem fofoquinha aí.
1: Opa, já
0: a gente
1: aqui,
0: vai
1: ó.
0: Mudar o menino online pra fofoca da Dai
1: fofoca
0: aqui.
1: Fofoca da Dai.
0: Já pensou? Rima, né?
1: Com certeza.
0: É,
1: né?
0: Tá
1: troca
0: bom.
1: De informações aqui, ó. É comigo mesmo.
0: Informação nada, é fofoca.
1: Fofoca mesmo.
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0: 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Deixa eu falar de coisa boa, deixa eu falar do 1º de janeiro, ó, domingão no 1º de janeiro tem Trio Balanço e após Grupo Vaneirão, Bem Modão, Banda Safira e Cauã Furacão. Tudo isso no domingão do 1º de janeiro, que informa a hora certa, 10h44.
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3: Dai? Opa, vamos de fofoquinha, pegadinha aqui entre um casal aí, ó, rendeu boas risadas na internet. O que é a vida de uma mulher ser um engraçadinho pra estressar, atazanar sua vida, não é mesmo? Isa Scherer de 30...

0: A certidão falsa aí, foi tudo certinho, tudo bonitinho.
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0: Não tem a morena de Goiânia, mas tem eu, acho que serve.
1: O Guilherme aqui no show da manhã da menina com Maiara e Maraís. Ela tava cantando aqui, ela abriu o microfone.
0: Eu adoro. Deixa eu carolar por aí. Eu não vivo sem música, Alan.
1: É mesmo?
0: Não vivo sem música. E em casa, quando eu tô triste, quando eu tô feliz, quando eu tô com raiva, quando tô...
1: Quando tá feliz, tudo. Ouve o quê?
0: Quando eu tô feliz? Eu ouço um... Ai, não vou mentir, eu gosto de um funkzinho também, aí pra remexer o esqueleto. Uma musiquinha gaúcha também pra dançar, raçar o pé. Eu gosto de tudo, não tem...
1: E quando tá triste, é sofrência, não?
0: Aí quando eu tô triste, eu escuto louvor. Aí eu recorro a Deus.
1: Boa. Seguinte, manda mensagem no nosso zap, valendo pra audiência menina, 3 ingressos pro Zoo Pomerode, pra passear com a família em final de semana, aproveitar, curtir os bichinhos lá do Zoo Pomerode. Pra concorrer, tem que mandar mensagem no nosso zap, né, Dai?
0: Tem que mandar mensagem lá, senão não tem como participar, né? Então você participa, manda sua mensagem, seu alô, seu bom dia, pode falar aqui que nós somos lindos, somos os melhores do mundo, fica à vontade, tá? Não se acanhe, sinta-se em casa.
1: Vamos com a mensagem da galera aí.
0: Bora,
1: vai.
0: Bom dia, Alan, toca, ó, Barquinho do Amor dos Atuais, essa é boa, hein?
1: Boa.
0: Manda um alô pra galerinha da expedição da Panotex Decoração, sextou.
1: Aliás, amanhã, sabadão, tem os Atuais lá no Nova Aurora, daqui a pouquinho eu vou liberar ingressos pra galera através de ligação, fica esperto, daqui a pouquinho ingressos aí pra curtir os Atuais no Nova Aurora.
0: Aí é de arrastar a chinela, né?
1: É.
0: Meu Deus, bom dia, quero esses ingressos, levar a minha sogra. Levar a minha sogra, manda pra mim. Todo dia eu tento ganhar, mas ninguém quer me presentear. O Fábio de Gaspar. Boa sorte, Fábio, tá participando.
1: Fábio, se levar a sogra, tem que trazer de
0: tem
1: volta.
0: Tem que trazer, não adianta dizer que ela se perdeu por lá, não, viu? Tem mais gente por aqui? Tem, claro que tem. O Jefferson. Tava procurando nome aqui, ó. Jefferson, eu quero participar do sorteio dos ingressos do Zoológico de Pomerode. De Gaspar também tá participando com a gente. Galerinha de Gaspar em peso por lá, né? Sempre participando, sempre ligado com a gente. Um beijo aí, inclusive, pra galera de Gaspar, que tá sempre ligadinha com a gente.
1: Vamos pegar 1, 2, 3 áudios
0: pega,
1: aqui, ó.
0: Bota,
1: bem
0: aí.
1: Rapidinho.
0: Bota,
2: oi,
0: nós.
2: Alan. Oi, Dai. Eu também sou movida à música, por isso que o meu rádio fica ligado o dia inteiro na Menina FM.
0: Ai, que delícia.
2: Um beijo. Sou a Dai aqui da Vila Nova.
0: Dai também me
2: manda
0: achará.
2: Esses ingressos pra cá.
0: Me achará.
1: Valeu, Dai. Tá concorrendo. Mais uma bem rapidinho. Vamos lá.
3: Bom dia, Alan. Bom dia, Dai. Manda esses ingressos pro Zoo Pomerode pra mim. E se tiver o Deuse ali também do Casarão do Vale, quero também.
1: Ela quer,
0: eita,
1: bom.
0: Quer tudo.
3: Valeu, bom final de semana pra todo mundo. É junto a Papa Norte.
0: Beijo,
1: ela quer tudo.
0: Quer tudo.
1: Ela quer tudo.
0: Quem não quer, né? Quem não quer?
1: Depois dessa eu vou pro intervalo.
0: Bora. Vamos juntos.

0: 11:03.
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0: Ao vivo aqui nos estúdios, Cristiano Silva.
2: Olá, Alan, olá você ouvinte da Rádio Menina, trago agora os destaques do Jornal da Menina, segunda edição, que vai começar daqui a pouco a partir do meio-dia. No setor policial, mulher denuncia marido em Gaspar por agressão, cárcere e ameaça de morte. Aqui em Blumenau, 5 pessoas são detidas por tráfico de drogas no bairro Salto do Norte. Na previsão do tempo, Blumenau pode ter chuva intensa e risco de temporais até segunda-feira. Acumulados podem chegar a 120 milímetros, segundo o Alerta Blue. Curso gratuito de informática abre inscrições para jovens de 14 a 24 anos. Tem muita informação para você no Jornal da Menina, segunda edição, que a partir de hoje começa ao meio-dia e 25.
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12: O tempo todo com você, tamo de volta. Esse é o nosso show da manhã, hoje correndo, hein? Hoje é. Correndo,
13: Dani. Hoje é, hoje a gente tá correndo.
12: Hoje nos próximos 40 dias, será assim,
13: pior
12: né?
13: Que é.
12: Começou o horário eleitoral, os nossos candidatos aí dando discurso.
13: A gente que
12: falando
13: lute.
12: Que vão salvar a humanidade. É, só coisa boa, né?
13: É, meu Deus,
12: é
13: que
12: só
13: delícia,
12: coisa
13: né?
12: Boa, é só coisa cara, boa. Eu tô tranquilo.
13: Eu também.
12: Depois do primeiro programa que foi pro ar,
13: nossa.
12: Das coisas que eu ouvi, eu tô tranquilo, seremos salvos.
13: Seremos, agora tá tudo certo.
12: É.
13: Tá tudo bem.
12: Será?
13: Ah, nem vou falar nada pra não me comprometer por aqui, deixa quieto.
12: Não, mas eles falam de uma maneira, cara, eu tava receoso, eu tava inquieto, preocupado com o futuro. Será que vai dar certo? Apesar da Aline falar no horóscopo que tudo vai dar certo.
13: Tudo vai dar certo.
12: E aí ouvindo os nossos candidatos e todos, unanimidade, não tem. Tirando aquele que um tá falando mal do outro.
13: É, aquele que não quer fazer pra ele, quer ficar atacando mal no outro, né?
12: Todo mundo tem a receita pra coisa dar certo.
13: Exatamente.
12: É.
13: Só que

0: aqui porque tem promoção nova rolando lá no Instagram,
1: tem,
0: né, Dai?
1: Tem promoção nova lá no Instagram. Agora acabou o suspense que o Alan só vinha aqui, botava o mel na nossa boca e depois não falava mais nada. Agora já saiu, tá no ar. Sabe o que tá valendo a partir de agora? A partir de agora tá valendo, não são mais dois, são 12. 12 Day User pra você ir lá passar um dia maravilhoso no Casarão do Vale. E serão 12 ganhadores.
0: É isso 12 aí.
1: 12 ganhadores. E pessoal que lute pra sortear depois.
0: E os sorteios já rolam na segunda-feira, dia 31, durante a nossa programação. Pra isso galera mesmo aproveitar um feriado de Blumenau, dia 2 de setembro.
1: É logo aí já, né?
0: Semana que vem.
1: Então,
0: que
1: ó, vem. Corre, participa, vai lá no Instagram, @meninafmblue. Siga todas as regrinhas certinho, bonitinho e boa sorte.

0: Amanhã, sabadão, aqui na Menina, tem o melhor programa de flashback do sul do mundo, o nosso Embalos de Sábado à Noite.
1: Eita!
0: Produção musical do nosso Gilson Martins.
1: Olha.
0: Amanhã,

0: do amor aí, ó. Quem é que pediu o barquinho do amor? Alguém pediu pra gente tocar o barquinho do amor. Aí, ó, os atuais. Amanhã, lá no Bailão do Baio, lá no Nova Aurora, 10 da noite, baile com os atuais. Eu tô muito bonzinho hoje, Thay.
1: Por que você tá bonzinho hoje?
0: Porque é sexta-feira. Eu tô sempre bonzinho na sexta-feira.
1: A sexta-feira toca no nosso coração, né, Alan?
0: Ó, pra audiência menina, pro ouvinte que tiver a fim de curtir os atuais amanhã no Bailão do Baio.
1: Oba!
0: As três primeiras ligações, mas tem que ligar agora e a nossa secretária atender. 21026500.
1: É,
0: o telefone
1: antiga.
0: Comercial aqui da Rádio Menina. Vamos fazer a Elis Regina trabalhar um pouquinho, né? Ela tá amanhã.
1: A nossa tigresa.
0: É, a nossa oncinha.
1: A nossa tigresa hoje veio de brilho. Ela tá brilhosa.
0: Jaguatirica. Vai lá, as três primeiras ligações no 21026500. Não adianta ligar no WhatsApp. Tem que ligar no comercial aqui da rádio. 21026500. As três primeiras ligações, cada ligação tá levando um par de ingressos pra curtir os atuais amanhã, sabadão, lá no Nova Aurora. A festa começa 14h30 com os parça, depois tem Chega Mais, às 10 da noite os atuais, depois da meia-noite regravação, essa é a programação do Bailão do Baio pra amanhã.
1: Música pra dançar não vai faltar, né? Começa às 14h?
0: Tem hora pra começar hora pra terminar.
1: Assim que é bom. É. Ainda mais num sábado, domingo dorme até meio-dia.
0: Emenda, porque domingo a festa continua lá.
1: É verdade.
0: Ô, Dai, a promoção dos ingressos pro Zou tá encerrada. Quem mandou mensagem, mandou.
1: Quem não mandou, não manda mais.
0: Agora te vira aí com o sorteio, tá bom?
1: Tá bom, pode deixar.
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0: Em Blumenau, parcialmente nublado, temperatura 24 graus. 11:27.
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4: Internacional e Grêmio entraram em campo ontem pelo fechamento dos jogos de ida das quartas de final da Copa do Brasil. 0-0 no Beira-Rio. Os jogos de volta das quartas de final da Copa do Brasil vão acontecer na próxima semana. Atlético Mineiro e Cruzeiro, primeira partida no Mineirão 1-1. Palmeiras e Santos, primeiro jogo no Nubank Park, o Palmeiras goleou o Santos pelo placar de 3-0. E Vitória e Vasco da Gama se enfrentarão no Barradão. Primeiro jogo em São Januário, o Vasco venceu pelo placar de 1-0 e tem a vantagem do empate. Para o Esporte Total, Adriano Franco.
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7: Valeu, Mauro! Tamo de volta, que loucura, que correria, amanhã de sexta-feira, Dai. Que a gente vai fazer agora?
9: Sexta-feira sem correria não dá, né? Não é a mesma coisa.
7: Vamos tocar música.
9: Bora.
7: Vamos
9: tocar música. Matt Fischer.

0: demais, hein? Sorriso maroto aqui no nosso show da manhã, Dai.
1: Gosto demais da conta, pagodinho, gauchão, funk, louvor, toca o que quiser aí que nós tá curtindo igual.
0: Maravilha, TV de Brito e Samuel, daqui a pouquinho tem a saideira, por quê? Porque meio dia em ponto, os nossos candidatos estarão aqui fazendo muita promessa, né? Fazendo muita
1: promessa. Promessa de montão.
0: O legal que eu já percebi nesse primeiro período é que metade faz promessa, outra metade lasca o pau no outro.
1: É, exatamente. Aí fazer pra si não, né? Aí não precisa.
0: Seguinte, quem é que se deu bem?
1: Bora primeiro, saber.
0: Vamos agradecer. Teve muita mensagem no nosso WhatsApp, todo mundo querendo se dar bem. Bombou o WhatsApp da menina. Obrigado todo mundo que mandou mensagem, que participou. E a Dai vai dar de presente agora 3 ingressos pro Zou Pomerode.
1: Bom,
0: e a camiseta da
1: só
0: menina.
1: Só porque eu sou muito querida.
0: Muito querida.
1: Então que rufem os tambores, que o resultado já tá aqui, ó. Tchananã, quem ganhou foi você. Vai curtir a infamia no passeio no Zou Pomerode? Jaque Souza, da Itopava Central. Parabéns, lindona. Obrigado pela participação e pela companhia, viu? Arrasou.
0: A Jaque pode passar aqui na rádio em horário comercial para retirar os 3 ingressos e a camiseta da rádio.
1: Isso mesmo. Tem 3 dias úteis, é isso, Alan?
0: É isso aí. 3 dias úteis para passar aqui e pegar o presentão.
1: Já estou me familiarizando. Eita, não saiu. Eita, não vai sair.
0: Vai de novo.
1: Familiarizando.
0: Eu tenho um truque bacana. Você
1: tem que falar rápido.
0: Faz de conta que você é a babá da Sasha, a filha da Xuxa.
1: Ai, meu Deus do céu, lá vem.
0: Se você conseguir 3 vezes, bem rapidinho, Xuxa, a Sasha fez xixi.
1: Nossa.
0: Ganha um prêmio.
1: Não vou conseguir.
0: Vai.
1: Xuxa, a Sasha fez xixi. 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
4: 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Tá terminando, Dai.
5: Mas já.
4: Já passou voando.
5: Ainda mais com esse povo falando aí.

0: política, né? Aí expulsou a gente mais cedo.
1: É, vai se preparando que nos próximos 40 dias.
0: Ai, meu coração.
1: Vai ser mais ou menos assim, nessa
0: tocada. Ai, meus
1: ouvidos. É, mas foi legal, foi bacana
0: foi,
1: hoje, né?
0: Foi uma delícia. Ainda mais que é sexta-feira, a gente já vem com gás todo, né, pro final de semana. Então vamos que vamos.
1: E amanhã, 10 da manhã, daí vai estar ao vivo aqui no Som na Caixa.
0: E também no sabadão.
1: Amanhã vai ter primeiro e segundo tempo. Primeiro tempo das 8 às 10, Titio Wilson Brognen. E das 10 ao meio-dia, a Dai vai estar comandando aqui o nosso Som na Caixa.
0: Eu mesma, pela primeira vez no comando. Ai, que frio na barriga. Mas é gostoso, tava com saudade disso.
1: Vai dar tudo certo, já deu. Bom final de semana.
0: Qualquer coisa, no máximo, vai sair do ar.
1: Ela sai, ela volta.
0: Já dá.
1: 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Bom final de semana e até segunda, Dai.
0: Ótimo final de semana, até segunda-feira. Obrigado pelas participações e ó, que Deus abençoe, que o pau tore. Vamos que vamos.

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quase pronta. Quando era o Bolsonaro, todo mundo lembra, né? A obra ficou parada. O complexo do Badefurte em Blumenau tá pronto. A Serra da Rocinha

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4: Blumenau tem previsão de chuva intensa e risco de temporais até segunda-feira.
5: Acumulados podem chegar a 120 milímetros, segundo o Alerta Blue.
4: Curso gratuito de informática abre inscrições para jovens de 14 a 24 anos.
5: Aulas serão ministradas na Intendência do Garcia a partir do mês de setembro.
4: Festival Blumenauense da Cuca chega a 13ª edição com sabores tradicionais e novidades.
5: Evento começa na terça-feira e reúne 33 padarias e confeitarias durante o mês de setembro.
4: Dia Nacional de Combate ao Fumo destaca benefícios da atividade física no combate ao tabagismo.
5: Mais de 450 pessoas morrem diariamente no Brasil em decorrência de problemas relacionados ao fumo.
4: Agora vamos com os destaques do setor policial e do trânsito com Gabriel Langro. Gabriel.
6: Mulher denuncia marido em Gaspar por agressão, cárcere e ameaça de morte. Daqui a pouco trago detalhes também. 5 pessoas são detidas por tráfico de drogas no bairro Salto do Norte. Daqui a pouco tem as informações.
5: E agora a gente chama o Adriano Franco para trazer o seu destaque do esporte. Boa tarde para você, Adriano.
7: Boa tarde, Jefferson Fagundes, Cristiano Silva, Gabriel Langaro. Grenal termina empatado pelo primeiro jogo das quartas de final da Copa do Brasil. Falaremos sobre a 25ª rodada da Série A do Campeonato Brasileiro, como também a 25ª rodada da Série B do Campeonato Brasileiro, em que temos 2 representantes catarinenses. E tudo sobre o início da Copa Santa Catarina, que amanhã tem o Blumenau entrando em campo no SESI. Eu trago os detalhes nesta edição do Jornal da Menina, segunda edição.
4: Valeu, Adriano. Até daqui a pouco. Tem ainda também a previsão do tempo e muito mais informações aqui no Jornal da Menina, segunda edição, que está começando.
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5: Muito boa tarde para você que acompanha a Rádio Menina em 97.5 e também através das plataformas digitais. Estamos ao vivo e com imagens pelo Facebook, pelo YouTube, pelo aplicativo Menina Play e pelo portal meninablue.com.br. Como você já percebeu, hoje e a partir desse período eleitoral, o Jornal da Menina começando imediatamente após a propaganda eleitoral gratuita, que de segunda a sábado vai ao ar das 7 às 7:25 e das 12 às 12:25. Temperatura em Blumenau, neste momento, de acordo com a meteorologia, está na casa dos 25 graus. Durante o fim de semana, vamos ficar ainda mais atentos às informações meteorológicas, porque, como já trouxemos aqui na escalada e vamos trazer em detalhes nesta edição, existe essa previsão de chuva intensa, riscos de temporais até segunda-feira. Já vamos tratar desse assunto em detalhe aqui no Jornal da Menina, segunda edição. Muito boa tarde, Gabriel Langaro, e boa tarde, Cristiano Silva.
6: Olá, boa tarde, Jefferson Fagundes. Uma boa sexta-feira pro ouvinte, também Cristiano Silva.
4: Boa tarde, Gabriel. Boa tarde, Jefferson. Boa tarde, você ouvinte da Rádio Menina. Hoje a gente celebra o Dia do Bancário, o Dia da Avicultura e também o Dia Nacional do Voluntariado.
5: O Jornal da Menina, segunda edição, que já está no ar, tem a apresentação desse trio que se apresentou para você. A coordenação de jornalismo da Menina FM em Blumenau é de Marcos Roberto Jana. E você que está nos acompanhando, tá pelo rádio, tá pela rede social, pelo aplicativo, enfim, faça contato com o jornalismo da Rádio Menina pelo WhatsApp, tá bom? É o nosso canal de contato de comunicação mais direto, 2102-6519.
4: 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A gente abre o Jornal da Menina, segunda edição.
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4: 12:31, vamos agora com os destaques dos principais portais da internet. Grupo de bets que movimentou 5 bilhões de reais é alvo de operação por suspeita de crimes fiscais. Receita diz que há indícios de que o grupo criou a empresa de fachada em Curaçao, ali na América Central, para simular que a plataforma operava fora do Brasil antes da regulamentação. Ainda também Flávio Bolsonaro da entrevista Globo Hoje, né? São as séries de entrevistas que estão sendo realizadas. Lula confirma não conhecer lobista. Fotos mostram os dois juntos. Presidente diz que filho vai pagar se cometeu ilegalidades. Aqui em Santa Catarina, bombeiros encontram corpo na Praia Brava, onde pescador desapareceu. Estava sumido há 5 dias. 28% das catarinenses sofrem violência de gênero, mas não reconhece. Ah, no portal meninablue.com.br, Festival da Cuca de Blumenau começa na terça-feira, daqui a pouco a gente vai falar mais sobre isso. Ainda também, museu abre quarta temporada de exposições com 5 mostras aqui em Blumenau. Esses e outros destaques você confere no portal meninablue.com.br, agora 12:32.
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4: A gente está em linha agora com o secretário de Proteção e Defesa Civil de Blumenau, Carlos Olímpio Menestrina, para falar a respeito dessa previsão. Há uma possibilidade de chuva mais intensa agora nesse fim de semana, com alguns acumulados que podem até ultrapassar os 100 milímetros, de acordo com a meteorologia. Muito boa tarde, secretário. Seja bem-vindo aqui ao Jornal da Menina, segunda edição. Essa possibilidade de chuva, ela já começa a partir desta sexta-feira?
9: Bom, boa tarde, Cristiano, boa tarde a todos os ouvintes que estão ouvindo aí a Rádio Menina. Na realidade, nós estamos sim com uma instabilidade que ela começa hoje, final da tarde, e se estende até o final da próxima segunda-feira. No dia de amanhã, deveremos ter uma situação mais pontual, com possibilidade de trovoadas, que poderão vir acompanhadas de granizo, de vento, de descargas elétricas. A partir de domingo e segunda-feira, nós teremos uma intensificação de chuvas mais consistentes e abrangentes em todo o Vale do Itajaí. E dentro dos nossos 3 grandes desafios e 3 fenômenos que nós enfrentamos aqui na nossa cidade e também, claro, no Vale do Itajaí, primeiro são os deslizamentos, que com essa chuva em altos volumes pode provocar, sim, alguma situação de maior vulnerabilidade em relação à movimentação de massa, a deslizamentos. Por isso que a gente sempre insta a população para que tomem todas as medidas cautelares possíveis antes que a chuva chegue, e quais sejam, né? A limpeza da drenagem da sua residência, a limpeza da drenagem na frente da sua casa, verificar se existe alguma possibilidade de algum indicativo que possa promover ou potencializar o deslizamento. Se isso acontecer, acione a Defesa Civil através do telefone 99, que nossas equipes farão, irão até o local para fazer a avaliação. O segundo grande fenômeno são os alagamentos pontuais, que com certeza, pela previsão dos quantitativos de chuva, deveremos ter sim esse fenômeno de alguns alagamentos pontuais. Por isso que também é importante a drenagem ser limpa, né? Não procurem ultrapassar áreas alagadas, que é muito perigoso, né? Já tivemos situações catastróficas, que são pessoas que tentaram ultrapassar locais alagados e acabaram se deparando com perigos que estavam encobertos pela água. E o terceiro grande fenômeno, que são as enchentes. Nós estamos com todos os nossos cursos hídricos vazios, secos, né? As barragens também estão secas, então esse é um fenômeno que tem menos probabilidade de termos problema. Mas mesmo assim, nossa equipe de meteorologia está acompanhando todo esse processo, que a partir de hoje acaba se desenvolvendo até o final de segunda-feira, e terça-feira voltaremos a ter o tempo normal. Por isso que é importante que as pessoas, além das providências cautelares, preventivas que possam ser tomadas, acompanhem gradativamente os nossos avisos e alertas através de todos os nossos canais de comunicação da Defesa Civil e também do nosso aplicativo Alerta Blue, que é uma ferramenta de fácil acesso, onde traz ali inúmeras informações em tempo real para que as pessoas possam também usar para prevenção da sua vida, que é o nosso maior patrimônio, mas também a prevenção contra o nosso patrimônio.
4: A gente perdeu o sinal com o secretário de Defesa Civil, Carlos Olímpio Menestrina. Ele estava explicando justamente sobre a população que deve ficar atenta aos alertas. Secretário, tá me ouvindo de novo?
9: Sim, estou ouvindo, sim.
4: É que a ligação do senhor cortou um pouco no final, era justamente o momento que o senhor estava falando aí de que a população deve ficar bem atenta a todos os alertas emitidos pela Defesa Civil por conta dessa possibilidade de uma chuva mais forte.
9: Exato, Cristiano, até porque o clima está muito vulnerável, ele muda muito frequentemente, pode ser que amanhã possamos ter um quadro um pouco diferenciado, por isso que é importante essa manutenção dessas informações. Nós vamos atualizar os avisos e alertas permanentemente, por isso que é importante que a população fique atenta aos nossos avisos e alertas. Quem não baixou ainda, baixe o aplicativo Alerta Blue, que é uma ferramenta que traz todas essas informações em tempo real, para que as pessoas possam exatamente ativar o seu plano de contingência familiar para preservar a vida e também o seu patrimônio.
4: A meteorologia e os estudiosos têm dito que os efeitos mais severos do El Niño possam acontecer lá entre outubro e novembro. Mas isso que já está acontecendo agora, secretário, já é uma prévia? São alguns sinais de que realmente ele já está influenciando no nosso clima?
9: Sim, o El Niño já está, sim, trazendo a influência, trazendo o maior potencial de chuva. Julho já foi um exemplo, a nossa média em julho eram 70 milímetros, nós tivemos quase 190, então já é um indicativo de que exatamente esse é o efeito do El Niño, ele potencializa a chuva. No entanto, o El Niño sozinho ele não provoca desastre, eu uso sempre a palavra dos nossos meteorologistas, ele é uma das partes de um quebra-cabeça, né? Ele sozinho, ele apenas aumenta a condição de chuva, depende muitas vezes como é que ele vai se configurar, o que que vem com ele para exatamente aí podermos definir se nós poderemos ter um desastre, uma enchente, alguma coisa de maior gravidade. Por enquanto, ainda ele continua aumentando o volume de chuva e no caso desse final de semana, uma das características também, ele acaba confundindo o próprio clima. Hoje, por exemplo, essas trovoadas, essas tempestades com vento, granizo, descargas elétricas não são muito típicas dessa época do ano, elas são mais típicas da época de final do ano, mas como ele, uma das características dele, ele é exatamente fazer essa mudança da constituição do clima, ele acaba trazendo então essas condições inopinadas, que são as trovoadas, que são as tempestades, como nós poderemos ter no dia de amanhã, durante o dia todo.
4: Ok, secretário de Proteção e Defesa Civil de Blumenau, Carlos Olímpio Menestrina, muito obrigado pela sua participação aqui no Jornal da Menina, segunda edição. Bom fim de semana para o senhor.
9: Obrigado igualmente e desejo geralmente a todos um bom final de semana e que realmente tenhamos um bom final de semana sem muitas consequências. Por isso que é importante sempre trabalhar preventivamente em todos os sentidos para evitar exatamente maiores consequências quando a chuva vier. Um grande abraço a todos e um bom final de semana.
4: Um abraço para o senhor também. É verdade, a nossa torcida fica para isso. Tem que ter a preparação, tem que ter o alerta, tem que ter o acompanhamento, mas é claro, a nossa torcida é para que não chova esse volume todo durante o fim de semana aqui na nossa cidade. Agora, 12:39.
5: E até preventivamente, né? Daqui a pouquinho a gente vai trazer essa informação com detalhes. Teremos alterações na programação do aniversário, né? De Blumenau. O aniversário propriamente é na semana que vem, no dia 2 de setembro, que vai cair na quarta-feira. Só que durante o final de semana tínhamos eventos já programados. Daqui a pouquinho vamos trazer essas informações em detalhes. 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
4: 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Cooper Super, mais que um supermercado, a nossa cooperativa. 12:41, a gente vai para um rápido intervalo comercial. Na volta tem a previsão do tempo. Gabriel Langaro também vai trazer as informações do setor policial. Voltamos já.
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12: Meio-dia e 45 minutos, voltamos com o Jornal da Menina, segunda edição. Daqui a pouco o Gabriel Langaro vai trazer as informações do setor policial. Agora vamos com a previsão do tempo.
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12: Temperatura neste momento aqui em Blumenau 25,7 graus. E quem vai trazer todos os detalhes da previsão do tempo para a gente, direto do Alerta Blue, é a meteorologista Emily Ramos. Boa tarde, Emily.
15: Boa tarde, Cristiano, Jefferson e todos os ouvintes do Jornal da Menina. No início da tarde desta sexta-feira, o sol ainda aparece. A temperatura máxima hoje vai variar em torno dos 30 graus, mas entre tarde e noite de hoje, vamos ter atuação de áreas de baixa pressão que vão trazer a condição para aquelas pancadas isoladas de chuva, com trovoadas e também o risco para temporais isolados. Mas para amanhã sábado, a instabilidade aumenta aqui na nossa região. Já a partir da manhã do sábado, essas pancadas de chuva com trovoadas passam a ocorrer a qualquer momento do dia, juntamente com risco para temporais isolados, que podem vir acompanhados de queda de granizo, de rajadas de vento forte e também de chuva intensa. Mas entre o domingo e a próxima segunda-feira, a chuva passa a ocorrer de forma mais frequente e persistente por aqui. As pancadas de chuva seguem ocorrendo a qualquer momento dos dias, com trovoadas, e o risco para temporais e chuva intensa permanece aqui na nossa região. Então são esperados volumes expressivos de chuva entre hoje, sexta-feira, e até a próxima segunda-feira, que vai trazer riscos para alagamentos e deslizamentos

0: Meio-dia e 47, 12 horas e 47 minutos, na verdade, né? Hoje o horário, ele tá ainda sob adequação. É o primeiro dia da propaganda eleitoral. Noticiário policial sempre você acompanha depois da previsão do tempo, só que ela é em torno das 12 horas e 15 minutos, né? Hoje, a gente, às 12 horas e 47, vai trazer o noticiário policial. Hoje e a partir de hoje, horário um pouco diferente em virtude da propaganda eleitoral gratuita do rádio. Gabriel Lângaro tá chegando aqui para atualizar, trazer pra gente todas as informações do setor da segurança pública. E a gente começa, Gabriel, trazendo, né, informações estarrecedoras a respeito de agressões e ameaças gravíssimas que uma mulher sofreu ali no município de Gaspar. Quais as informações você tem?
1: Um homem de 29 anos acabou sendo preso pela Polícia Militar depois de ser acusado de agredir e ameaçar a esposa de 24 anos, né, 24, durante uma ocorrência de violência doméstica no bairro Santa Terezinha, em Gaspar. Esse caso foi registrado na quinta-feira, no caso ontem. Segundo a vítima, a agressão começou por volta das 11h30 da quarta, quando ela estava dormindo e foi acordada pelo marido com um soco na cabeça. Conforme o relato, ele teria exigido que ela parasse ou preparasse a comida e, na cozinha, né, segurou pelo pescoço, derrubou no chão, bateu a cabeça dela contra o piso enquanto dizia que iria matá-la. Ainda segundo a mulher, o homem permaneceu circulando pela casa durante toda a noite, impedindo que ela dormisse ou deixasse o imóvel. Ela conseguiu acionar a Polícia Militar depois. Enquanto os policiais conversavam com a vítima, o suspeito tentou fugir pelos fundos da casa. Ele entrou em um veículo e quase colidiu com a viatura da polícia. Depois, abandonou o carro e tentou continuar a fuga a pé, mas foi alcançado e abordado pelos policiais. O homem apresentou uma versão diferente dos fatos e apresentou ou afirmou que havia discutido com a esposa porque ela não queria preparar comida para ele e para a filha. Disse ainda que a mulher teria empurrado e que ele também a empurrou. Diante dos relatos, das lesões aparentes e das circunstâncias encontradas no local, o homem recebeu voz de prisão. Ele e a mulher foram encaminhados para a Delegacia de Polícia, Central de Polícia Civil, aqui em Blumenau, para os procedimentos legais.
0: Ainda no setor policial, 5 pessoas foram detidas por tráfico de drogas no bairro Salto do Norte.
1: Sendo 2 homens de 18 anos, né? E um de 20 e o outro de 53, totalizam 4 homens, além de um adolescente de 14 que também, né, foi detido nessa situação, tráfico de drogas, bairro Salto do Norte. A ocorrência foi registrada durante uma barreira policial. Segundo a PM, as guarnições abordaram um veículo e localizaram drogas no interior do carro. Foram apreendidos 66 gramas de maconha, 9,6 gramas de cocaína e também dinheiro. Os 4 homens foram presos e o adolescente apreendido. Todos foram encaminhados à central de plantão policial juntamente com todo o material apreendido.
0: Valeu, Gabriel. Muito obrigado pelas informações. A gente vai para um rápido intervalo comercial. Na volta, vamos trazer informações sobre o Festival Blumenauense da Cuca. Começa agora no dia 1º de setembro. Tem muitas delícias aí para você saborear. E ainda também tem as informações do esporte com Adriano Franco. Voltamos já.
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11: Agora faltando 6 minutos para 13h, Jornal da Menina está de volta em 97.5 no FM e também nas redes sociais. Muito obrigado a você que nos acompanha pelo rádio e também pelas plataformas. Estamos ao vivo, tá bom? Você pode acompanhar o Jornal da Menina, primeira e segunda edição, pelo Facebook, pelo YouTube, pelo aplicativo Menina Play. Enfim, são várias as plataformas e também lá no portal Menina Blue. É só você acessar e ter muita informação na palma da sua mão. Agora, a temperatura em Blumenau, de acordo com a Alerta Blue, a medição mais recente, olha só, subiu bastante a temperatura, hein? 26,5 graus para uma sensação térmica de 28 graus. Final de semana que pode ser marcado para, né, por instabilidades. A Defesa Civil, desde o dia de ontem, colocando essa possibilidade entre a noite desta segunda-feira, aliás, desta sexta-feira até a segunda-feira, essas instabilidades, né, com rajadas momentâneas de vento, chuva intensa em curto espaço de tempo. Entre domingo e segunda-feira, a chuva pode se apresentar mais frequente e volumosa aqui na região do Médio Vale, como a gente trouxe também através da fala do secretário de Proteção e Defesa Civil aqui de Blumenau, que falou com a gente no comecinho do Jornal da Menina. Fique atento às informações do jornalismo da Rádio Menina com relação às condições climáticas. Agora são 12h55, temos mais informações chegando.
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11: Por conta justamente dessa previsão de chuva para o fim de semana, a Prefeitura de Blumenau adiou alguns eventos da programação de aniversário da cidade. O Vem pro Parque, que seria realizado amanhã, sábado, no Parque Ramiro Ridger, ele acabou sendo adiado, foi transferido para o dia 2 de setembro, que é o aniversário da cidade, vai ser no mesmo horário, a partir das 9h.
13: Exatamente, né? Tudo por conta desses anúncios que estão sendo feitos pela Defesa Civil. Já o City Tour, né? Aquele City Tour com a professora Sueli Petri e o cinema Céu Aberto foram transferidos para o domingo, dia 6 de setembro, mantendo os mesmos horários, né? E os locais previstos.
11: E as atividades esportivas, né? Que seriam realizadas também no Parque das Itoupavas nesse fim de semana, outra apresentação da banda municipal na Prainha, estava marcada para domingo, também serão mudadas, né? Serão adiadas. Depois lá no portal meninablue.com.br você vai conferir como vai ficar toda essa programação de aniversário da cidade e todas elas foram transferidas lá para o dia 2, dia 6 e dia 7 de setembro. Lá você confere toda a informação completa. Ainda nas notícias comunitárias, agora a gente fala a respeito do Festival Blumenauense da Cuca, o Blumenkuchen, que chega à 13ª edição a partir da próxima terça-feira, dia 1º de setembro.
13: E durante todo o mês, né, 33 padarias e confeitarias aqui de Blumenau vão vender cucas de sabores tradicionais e também receitas exclusivas a preços promocionais.
14: O cardápio do festival apresentado hoje reúne sabores clássicos como farofa, banana e chocolate.
13: Mas também há combinações inusitadas como pera com gorgonzola, creme brulee, pistache com chocolate branco e uma versão salgada até com ovo, bacon e farofa.
14: Secretário de Turismo Ulisses Kreutzfeldt reforça a importância do evento para o fomento do turismo local.
15: Chegamos à nossa 13ª edição. O Blumenkuchen foi criado há 12 anos atrás, também nessa época, e com a intenção também de entrar na agenda de celebração do aniversário da cidade. Então, a intenção é movimentar o segmento gastronômico da cidade, sendo que a cuca é um dos pilares da nossa gastronomia, né? Valorizando o setor de panificação, o turismo gastronômico, e a ideia é fazer com que as pessoas façam um tour pelas padarias e confeitarias que estão cadastradas, provando novos sabores, além dos tradicionais, provando novos sabores que as padarias aproveitam para lançar durante essa época. Então é um momento especial, é um momento onde a gente acaba se integrando um pouco dentro dessa nossa cultura gastronômica que é tão boa e que para nós é algo que traz tanta memória afetiva muitas vezes, né?
16: Como é que o ouvinte da Rádio Menina pode consultar a relação dessas padarias para saber exatamente onde ir, né? Onde provar o sabor preparado por eles?
15: Olha, nós temos algumas frentes onde pode buscar essas informações. No site da prefeitura, lá na aba notícias, e também nas nossas redes sociais, através do Visit Blumenau SC, Visit é com o T mudo no final, né? Visit Blumenau SC, e também nas redes sociais da própria prefeitura. Então lá tem todas as informações, são 33 padarias e confeitarias que vão fazer parte dessa edição, e essa edição ela tem uma novidade muito bacana que a gente está chamando de jornada do cliente. Então quando você compra uma fatia, meia cuca ou uma cuca inteira, você já recebe um QR Code para que você possa fazer a avaliação do atendimento e a experiência que teve lá naquela padaria ou naquela confeitaria. Depois dessa avaliação você vai receber um selo digital, e reunindo 4 selos digitais você vai poder trocar, recebe um voucher e vai poder trocar por uma caneca oficial da Blumenkuchen. É uma caneca térmica muito bonita e que pode ser trocada em qualquer das padarias e confeitarias participantes.
14: Esse é o secretário de turismo Ulisses Kreutzfeldt. Além de movimentar a tradição cultural turismo, o festival também é considerado uma das principais datas do ano para o aquecimento das vendas no setor da panificação local.
13: E para o presidente do Sindicato das Indústrias de Panificação, Confeitaria e Produtos Alimentícios de Blumenau e região, Sindipan, a expectativa das empresas participantes é aumentar a circulação de clientes nos bairros.
17: O depoimento que tem de todas as empresas é que movimenta bastante todo esse período do festival. Anteriormente acho que era uma semana ou 10 dias, né? Essa vez vai ser praticamente o mês todo. Ela traz muitos resultados e traz muito movimento e traz às padarias clientes novos. Porque esse modelo de ser em cada padaria faz com que, pelo menos em cada bairro, tenha uma padaria participando. Então fica o cliente da Vila Nova, vem para o Garcia, do Garcia vai para Fortaleza, da Fortaleza. Então, acaba girando a clientela por todas as padarias de Blumenau.
14: Esse é o Ivan Carlos Tom, que é presidente, né, do Sindicato das Indústrias de Panificação, Confeitaria e Produtos Alimentícios, falando sobre o festival Blumenkuchen, que começa a partir da próxima terça-feira, dia 1º de setembro. Segunda-feira ainda é dia 31. Próxima terça-feira, dia 1º de setembro. Agora, 1:01.
13: E agora vamos fazer o circuito, né? 33 padarias e confeitarias para um mês tem que ser bastante ágil, bastante rápido para conhecer todos, né? Mais detalhes, inclusive outras informações sobre o festival Blumenauense de Cucas, tem lá no portal meninablu.com.br. Agora são 13:01. 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
14: 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A gente vai para um rápido intervalo comercial, na volta tem as informações do esporte.
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4: 1:07, voltamos com o Jornal da Menina, segunda edição. Temperatura neste momento aqui em Blumenau, 26,5 graus. Agora vamos com as informações do esporte com Adriano Franca. Com você, Adriano.
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6: Internacional e Grêmio entraram em campo ontem pelo fechamento dos jogos de ida das quartas de final da Copa do Brasil, 0-0 no Beira-Rio. Os jogos de volta das quartas de final da Copa do Brasil vão acontecer da próxima semana. Atlético Mineiro e Cruzeiro, primeira partida no Mineirão 1-1. Palmeiras e Santos, primeiro jogo no Nubank Park, o Palmeiras goleou o Santos pelo placar de 3-0. E Vitória e Vasco da Gama se enfrentarão no Barradão. Primeiro jogo em São Januário, o Vasco venceu pelo placar de 1-0 e tem a vantagem do empate. Inicia amanhã no Complexo Esportivo do SESI a Copa Santa Catarina. A bola rola às 17 horas para Blumenau e Santa Catarina. Vale lembrar que teremos amanhã, além da estreia de Blumenau e Santa Catarina, como também da competição estadual, os refletores no Complexo Esportivo do SESI, agora com todas as readequações conforme as exigências da Federação Catarinense de Futebol. Os demais jogos da primeira rodada da Copa Santa Catarina acontecem no domingo. Marcílio Dias e Joinville, Barra e Nação e o Metropolitano, domingo às 15 horas, vai no Aníbal Costa visitar o Ercílio Luz. Três jogos amanhã abrem a 25ª rodada da Série A do Campeonato Brasileiro. Às 18h30 tem Atlético Mineiro e Vitória. Às 20 horas o São Paulo enfrenta o Bragantino, é duelo de paulistas. E às 21h30 em São Januário tem Vasco e Cruzeiro. Os demais jogos da 25ª rodada do Campeonato Brasileiro acontecem no domingo. Flamengo e Botafogo, é clássico carioca às 16 horas no Maracanã. Clássico paulista às 16 horas domingo entre Corinthians e Santos, tem duelo de paulistas às 18h30 no Maião, Mirassol e Palmeiras. No mesmo horário em Porto Alegre, o Grêmio na sua arena recebe a Chapecoense. Às 19h30 em Salvador, na Arena Fonte Nova, tem Bahia Internacional. E na segunda-feira, pelo fechamento da 25ª rodada do Brasileirão, às 20 horas, tem Remo e Curitiba. A bola rola neste final de semana pela 25ª rodada da Série B do Campeonato Brasileiro. Dois são os representantes do estado de Santa Catarina na disputa da competição. Criciúma buscando reabilitação na competição, onde perdeu no Heriberto Wilson para o Fortaleza na última rodada por 2-0, vai a Alagoas visitar o CRB. A partida acontece domingo, às 18 horas. E um pouquinho mais cedo, domingo, na Ressacada, o Avaí recebe o Atlético Goianiense. O Criciúma, neste momento, é o vice-líder com 44 pontos, um ponto a menos que o Juventude, que tem 45, e o Avaí está na 16ª colocação com 29 pontos. Um ponto a mais somente do que o primeiro time que estaria sendo rebaixado para a Série C do Campeonato Brasileiro. Foram essas informações do esporte, amigos. Grande abraço, ótimo final de semana e segunda-feira a gente está de volta aqui na segunda edição do Jornal da Menina.
4: Muito obrigado pelas informações, Adriano, trazendo todos os detalhes do esporte. Como você pôde perceber, ouvinte e internauta da Rádio Menina, hoje a gente foi até um pouco mais tarde e será assim durante o horário eleitoral gratuito no rádio até o dia 1º de outubro. A gente começa o programa, então, logo depois do horário eleitoral, 12h25, e estende um pouquinho até 1h10 no horário aí do Mandazap. E com o esporte, então, a gente encerra o Jornal da Menina, segunda edição desta sexta-feira, hoje dia 28 de agosto de 2026.
7: Para mais informações, acesse o portal meninablue.com.br. Durante todo o fim de semana tem atualizações para você lá no nosso site, tá bom? Central de Notícias ao longo dessa tarde, de hora em hora, aqui na programação, no FM 97.5 e nas plataformas. E segunda-feira, a informação no seu rádio volta logo cedinho, às 6 horas da manhã. Tem Jornal da Menina, primeira edição. Ótimo final de semana, Cristiano. Até segunda-feira.
4: Bom fim de semana para você também, Jefferson. Na sequência, você fica com a Aline Dosso no comando do Mandazap. Um forte abraço, pessoal. Tchau, tchau.
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4: Muito bem, senhoras e senhores, meninos e

sexta-feira. Até que enfim ela chegou nessa danadinha da sexta-feira. 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Quer diversão? Siga para o Norte e Rancho do Soneca. Sexta-feira tem Banda Carisma. Hoje, né, sexta-feira, Banda Carisma, Grupo Evidências e Candeeiro. No sabadão amanhã, Chega Mais e Grupo Evidências. 1:19. Começou o Manda Zap aí. Qual vai ser a boa dessa sexta-feira, hein? Me conta, me conta.

0: Boa tarde, Aline. Sextou, aqui é a Lidine do bairro Água Verde. Quero mandar um beijo para as meninas da Contabilidade Amazonas e pedir a música Te Seguro. Toca aí.
1: Muito bem, beijo para vocês. Meu.

0: Eu te seguro, ó, seguro nada. Vamos chamar intervalo. Agora, já.
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0: bem? Estamos de volta, 21026515. Eu quero saber qual é a boa desta tarde linda de sexta-feira. Oiê!
1: Boa tarde, Aline, tudo bem?
0: Tudo.
1: Sextou, né?
0: Graças
1: dia de abrir uma, né, Aline? Gostaria de pedir
0: como
1: pra
0: você
1: ouvir
0: ele...
1: a música de Sandy Júnior.
0: Para ali, para, calma. Como é que ele volta? Volta que eu não escutei direito. Como é que é?
1: Boa tarde, Aline,
0: Boa tarde. Tudo bem?
1: Tudo. Sextou, né? Dia de abrir uma, né, Aline? Gostaria de pedir pra você ouvir a música de Sandy Júnior, quando você passa, e ofereça pra galerinha da Naquista Embalagem. Beijão, gatona. Ótima sexta, bom final de semana pra nós. Igual uma prima, né?
0: Beijo, lindona. Eu adorei, eu adorei. Ela fez ali, abrindo a latinha, assim, ó. É hoje.

0: com mais participações. Oiê!
1: Boa tarde, Aline. Bora lá,
0: sextou. Graças.
1: Eu gostaria de ouvir a música de Los Hermanos, Ana Júlia, e oferecer para minha colega de trabalho, Samara. E um bom final de semana a todos. Um abração.

0: manda zap aqui na menina, hein? E aí, qual vai ser a boa? 21-02-6515.
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E Rancho do Soneca, hoje tem Banda Carisma, Grupo Evidências e Candeeiro. Amanhã, sabadão, tem Grupo Chega Mais e Grupo Evidências. Eu, Aline Doce, vou encerrando uma das apedições de sexta-feira, agradecendo a sua participação. E na segundona tem mais, a partir da 1 hora, beleza? Não sai daí não, que é papo, eu vou e volto com o nosso show da tarde. Valeu, gente, até mais!

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3: Muito bem, chegando notícias com Jefferson Fagundes, boa tarde.
4: Alô, Aline Doce, boa tarde para você, uma ótima sexta-feira também para o nosso ouvinte que tá aqui nos 97.5 no aplicativo, temperatura em 26,5 graus neste momento, para uma sensação térmica acima dos 27 graus aqui em Blumenau, esquentou bastante, né, na tarde desta sexta-feira. Aline, o Festival Blumenauense da Cuca, o Blumenkuchen, ele chega à sua 13ª edição a partir da próxima terça-feira, dia 1º de setembro. Durante o mês, 33 padarias e confeitarias aqui de Blumenau vão comercializar cucas de sabores tradicionais e receitas exclusivas a preços promocionais. O cardápio do festival, apresentado oficialmente nesta sexta-feira, apresenta inclusive sabores clássicos, né? Farofa, banana, chocolate, todo mundo gosta. E ainda combinações inusitadas, como pera com gorgonzola, creme brulee, pistache com chocolate branco e até uma versão salgada que vai ovo, bacon e farofa. Além de movimentar a tradição cultural e o turismo, o festival é considerado uma das principais datas do ano para o aquecimento, né, das vendas da panificação local. Lá no portal Menina Blu, você tem mais detalhes a respeito do Festival Blumenauense da Cuca, que começa no dia 1º de setembro aqui em Blumenau, semana que vem. Jefferson Fagundes para o jornalismo da Rádio Menina.
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1: Muito bem, tamo de volta, dando sequência na melhor programação do seu rádio, aqui nas ondas da 97,5 Menina FM, o tempo todo com você. A partir de agora, o nosso show da tarde começando, comigo Aline Dosso, arroba Real Dosso, e com vocês também, no oferecimento Queire-se do Carnê, o Queire-se paga a primeira pra você. 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Acerta o reloginho aí, 2:05, uma linda, uma ótima, maravilhosa tarde de sexta-feira. A sexta-feira ela chegou, né? Com muita música pra gente curtir, com você participando aqui da programação junto comigo através das redes sociais da Menina. Tem Facebook, Rádio Menina Blumenau, tem também o nosso Instagram, inclusive tá rolando promoções, sorteios lá no arroba Menina FM Blue, e lógico o nosso zap zap pra você mandar o seu hello, o seu recadinho, trocar aquela ideia bacana comigo também, tá valendo, anota aí, é o 21026515. Começou a nossa sexta-feira. Aumenta o som do radinho aí pra gente já começar daquele jeito, no clima.

0: gente vai de Pit Stop Menina.
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0: Muito bem, um abraço pra você, Alex, pra toda a turminha aí da Ecomob. 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
5: jogos amanhã abrem a 25ª rodada da Série A do Campeonato Brasileiro. Às 18h30 tem Atlético Mineiro e Vitória. Às 20 horas o São Paulo enfrenta o Bragantino, duelo de paulistas. E às 21h30 em São Januário tem Vasco e Cruzeiro. Os demais jogos da 25ª rodada do Campeonato Brasileiro acontecem no domingo. Flamengo e Botafogo é clássico carioca às 16 horas no Maracanã. Clássico paulista às 16 horas domingo entre Corinthians e Santos. Tem duelo de paulistas às 18h30 no Maião, Mirassol e Palmeiras. No mesmo horário em Porto Alegre, o Grêmio na sua arena recebe a Chapecoense. Às 19h30 em Salvador, na Arena Fonte Nova, tem Bahia Internacional. E na segunda-feira, pelo fechamento da 25ª rodada do Brasileirão, às 20 horas, tem Remo e Curitiba. Para o Esporte Total, Adriano Franco.
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7: Estamos de volta com mais sucessos aqui na Menina FM. 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Chegando Henrique e Juliano, 2h29.

0: Arthurzão. Que honra demais poder estar aqui, viu?
1: Você tá doido.
0: Obrigado, gente. Obrigado.
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0: você que tá curtindo a Melina FM de Blumenau. Sucesso com Rio Negro e Solimões, Emília Eduardo, resenha sem compromisso. Finalizando mais um bloquinho do nosso show da tarde. E daqui a pouquinho tem muito mais. Enquanto isso, você pode mandar o seu alô, seu recadinho. Fica à vontade no WhatsApp da Melina, que é o 2102-6515. Segura aí.
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0: Ai, ela está de volta, está aqui no nosso show da tarde, vai que é sua, Dai.
2: Opa, por aqui sou eu, a Dai, e esse é o Menina Online trazendo fofoquinhas pro seu show da tarde. Samara Filippo afirma que não gosta da função de ser mãe. E a influenciadora Raíssa Buch rebate. Ela diz: eu, como mãe, teria até medo de falar uma coisa dessa. Deus me guarde, a maternidade é um presente e é uma delícia ser mãe. Após as falas aí de Samara Filippo sobre a maternidade, que voltaram a repercutir nas redes sociais, né? A atriz já havia contado que não gosta de diversos aspectos da rotina de mãe e anos depois afirmou que continua pensando da mesma forma. Mesmo fazendo essas críticas à experiência, Samara deixou claro que isso não anula sua maternidade. Raicinha, meu amor, eu adoro você, viu? Mas é verdade, eu concordo aí com a Samara Filippo. Isso não anula o amor que nós temos pelos nossos filhos, não é mesmo? A gente não gostar aí da função da maternidade realmente é muito exaustivo, muito cansativo. Mas no fim do dia, é com certeza que a gente continua amando aí os nossos pequenos. Calma, meu bem, calma, sem militância. Continue ligado, porque se o famoso apronta, o Menino Online conta.
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0: Oi, Jacira.
1: Sexta-feira! Graças a Deus!
0: Né, menina?
1: Curtindo a menina desde cedo?
0: Eba!
1: Um beijo e bom fim de a todos!
0: Beijo, lindona! Bom final de semana pra você! Bom final de semana também pra Andréia de Gaspar, tá aqui, ó, sempre ligada na Menina FM. Mandar um abraço também pro seu Everaldo. É isso, seu Everaldo? Vamos fazer uma maravilhosa tarde de sexta-feira. Aline, estou aqui me despedindo e desejando um maravilhoso final de semana. Até a próxima, um abração. Ô, seu Everaldo, beijo grande pra você. Obrigado pelo carinho e pela audiência, viu? O Benedito também tá por aqui, já chegou, né? Tá mandando ali as figurinhas dele.

também tá valendo. 21026515. A gente fica, conforme vai tocando as músicas ali, eu vou trocando ideia com a galera do WhatsApp, né? E tem uma galerinha ali que vem contando, conta umas mentirinhas ali pra mim e acha que eu acredito. Mas eu finjo que acredito. Tá tudo certo, porque eu também conto umas mentiras, daqui e de lá.

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1: Ele está de volta, Jefferson Fagundes é com você.
2: Aline, temperatura agora em Blumenau, na casa dos 26 graus, neste momento, né? Uma chuvinha fina aqui na região central de Blumenau, inclusive um aviso até da Defesa Civil, atualizando as condições climáticas, existe a possibilidade até de pancadas de chuva nas próximas 2 horas, não descartando, inclusive, a possibilidade de temporais isolados, de acordo com dados do Alerta Blue. 26 graus neste momento, a temperatura final de semana com instabilidades pelo menos até a próxima segunda-feira. Vamos atualizando também as informações aqui da previsão do tempo. Aline, a gente lembra que durante este fim de semana, né? Teremos o Dia Sem Tabaco, Dia Mundial Sem Tabaco, e aqui em Blumenau cerca de 650 pessoas estão em tratamento para deixar o cigarro, com apoio até da Rede Pública de Saúde. O Programa Municipal de Combate ao Tabagismo oferece acompanhamento profissional, grupos de apoio e, conforme a avaliação de cada paciente, adesivos, gomas de nicotina e outros medicamentos gratuitos que são fornecidos pelo SUS. O atendimento, ele é realizado nas unidades da Estratégia Saúde da Família, com orientações para controlar a vontade de fumar, identificar gatilhos, adotar hábitos mais saudáveis. Algumas unidades, inclusive, né, também oferecem grupos com acompanhamento coletivo e auriculoterapia. Tudo isso em alusão ao Dia Nacional de Combate ao Fumo, né? Várias atividades estão sendo realizadas. O Dia de Combate ao Fumo é lembrado no dia 29 de agosto, que é justamente amanhã, sábado, dia 29. A Secretaria de Promoção da Saúde informou que deve criar também um grupo exclusivo para atender servidores da própria pasta. O acompanhamento pode durar até 1 ano, com encontros semanais, né? No primeiro mês, encontros até quinzenais, e essas informações, com muitos outros detalhes desse serviço que é oferecido aqui no município, estão à sua disposição lá no portal meninablue.com.br. Aliás, muitas outras informações estão à sua disposição no portal de notícias da Rádio Menina, é só você acessar. Jefferson Fagundes para o jornalismo da Menina FM.
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Ó, seguinte, atenção você, ouvinte menina, que tá a fim de curtir Os Monarcas, hoje, sexta-feira, ao vivo, lá no Cassitiro Garcia Jordão. Baile aí do Rafael Luiz, né, do nosso gaúcho. Abraço, Rafa. Obrigado pelo carinho, pela audiência, viu? Então, hoje tem Os Monarcas ao vivo no Cassitiro Garcia Jordão. E você, ouvinte menina, pode faturar pares de ingressos. Eu disse pares de ingressos. Fique na sintonia, aguarde, porque a qualquer momento você pode faturar pares de ingressos para curtir Os Monarcas hoje. Chegando Gustavo Lima, aqui na Menina.

0: FM. Elis Juste, Calvão, finalizando mais um bloquinho. Já já tem mais. Boa tarde, ótima sexta-feira.
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2: 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Aumenta o som do radinho aí, porque a sexta-feira é vibe boa, positividade, é final de semana. O tempo todo com você.

0: tempo todo com você. E ó, seguinte, atenção, atenção, ouvinte menina. Você que tá afim de curtir essa sexta-feira, curtir essa sexta-feira com um bom baile, né? Dançando, se divertindo e ó, com os monarcas. Ao vivo e a cores, fazendo aquele festeirê danado de bom. Lá no Cacitiro Garcia Jordão, você tá afim de ir? Na faixa, na moral, na moralzinha, 0800, você mais acompanhante? Então as duas primeiras ligações agora no 2102-6500. Cada ligação vai faturar 2 ingressos, tá? Um par de ingressos pra uma ligação, um par de ingressos pra outra ligação. 2102-6500, bora deixar a italiana bem doida, viu? Todo mundo ligando pra tentar ganhar aí os ingressos pra curtir os monarcas logo mais à noite lá no Cacitiro Garcia Jordão. Abraço pro Rafael Luiz, né? Baile do Rafael Luiz. Tá todo hoje, né, o homem? Tá virado num pavão. De tanta felicidade. 2102-6500, participe.
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2: Opa, por aqui sou eu, Adai, e esse é o Menino Online trazendo fofoquinhas pro seu show da tarde. Ana Hickman está nos ajustes finais para o casamento com Edu Guedes, marcado para acontecer na fazenda do casal. A celebração terá 150 convidados e uma série de detalhes personalizados. Entre eles, nada mais, nada menos do que um vinho exclusivo produzido para a ocasião e peças de cristal, tá, meu bem? É coisa boa demais ter dinheiro, né? Apesar da empolgação, a apresentadora admitiu estar apreensiva com a proximidade da data. Isso porque o casarão onde acontecerá a comemoração ainda passa por uma ampla obra de restauração. Então aí ela fica mais ansiosa, né, gente? Mas tudo bem também, é normal, ainda mais depois de tudo que a Ana passou, ela merece muito ser feliz e é totalmente normal estar nervosa aí antes do casamento com uma pessoa que realmente faz ela feliz, uma pessoa que ama ela em voz alta. Não tem nada melhor nessa vida do que ser amada em voz alta. Então, Ana, aproveita, minha linda, aproveita, seja feliz e que Deus abençoe. Continue ligado, porque se o famoso apronta, o Menino Online conta.
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0: madrugada. Sextou, né? Hoje deve, mas ó, com esse tempo aí, ó, já choveu, agora tá sol, né? Loucura total, né? Deixa eu mandar beijo aqui, ó, pra Janete, do bairro Tribés, também mandar um beijão pra Kate, do NK Atelier, Rio do Sul, galerinha do Rio do Sul, curtindo a Melina FM de Blumenau, beijo grande pra vocês, Kate, NK Atelier. Obrigada aí pelo carinho, viu? Pela audiência. Pessoal do bairro Garcia, a Heloísa, Giovana, Cedenir. Quem mais aqui? Aline, oi, boa tarde. Edson Bino, curtindo a programação, mandando um beijão aí pra esposa Valquíria. Galera lá do Binos, aplicação de termoscolantes e confecções. Muito bem. Adriana de Gaspar tá por aqui. O que a minha amiga Dona Elita tá revoltada aqui, hein? Ô, mulher! Sextou, bebê, nada de revolta hoje, viu? Hoje é só alegria e vibe boa. Viu, Dona Elita? Lindona! Ai, ai, ai, o que foi? Ai, vamos chamar o Alex, Pit Stop Menina, vamos lá! Pit Stop Menina! Diretamente da Ecomove, Alex, é com você.
1: Vai. É isso mesmo, Aline. 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
4: A Prefeitura de Blumenau adiou parte dos eventos da programação dos 176 anos do município devido à previsão de chuva para este fim de semana. As atividades previstas para o sábado, dia 29, e domingo, dia 30, foram transferidas para novas datas. O Vem pro Parque, que seria realizado neste sábado no Parque Ramiro Hidger, foi remarcado para quarta-feira, dia 2, a partir das 9 horas da manhã no mesmo local. A programação inclui atrações musicais, apresentações culturais e atividades para o público. Já o City Tour com a professora Sueli Petri e o cinema a céu aberto foram transferidos para o domingo, dia 6 de setembro, mantendo os locais e os horários previstos. Outras atividades ainda não têm nova data. As atividades esportivas da Secretaria Municipal de Educação, que ocorreriam no Parque das Itopavas, e a apresentação da Banda Municipal de Blumenau, que estava programada para a Prainha, terão novos dias divulgados. Com a mudança, a programação de aniversário agora segue até 7 de setembro, quando serão realizados o desfile de 7 de setembro, o desfile da Vila Itopava e o corte da Cuca Gigante de 202 metros. Todos os detalhes com a programação atualizada estão à sua disposição lá no nosso site, o portal meninablu.com.br. Jefferson Fagundes para o jornalismo da Rádio Menina.
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Você curte até as 5 horas da tarde o nosso show da tarde na 97,5. Chega no Jorge Matheus.

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4: A bola rola neste final de semana pela 25ª rodada da Série B do Campeonato Brasileiro. Dois são os representantes do estado de Santa Catarina na disputa da competição. Criciúma buscando reabilitação na competição, onde perdeu no Heriberto Wilson para o Fortaleza na última rodada por 2-0. Vai a Alagoas visitar o CRB. A partida acontece domingo, às 18 horas. E um pouquinho mais cedo, domingo, na Ressacada, o Avaí

0: sexta colocação com 29 pontos. Um ponto a mais somente do que o primeiro time que estaria sendo rebaixado para a Série C do Campeonato Brasileiro. Para o Esporte Total, Adriano Franco.
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0: João Bosco e Vinícius, Jorge Matheus aqui na Menina FM, o tempo todo com você. Nesse bloquinho ainda rolou sucesso com Brilhação e Negão, Louco Apaixonado. E começamos muito bem com Pedro e Vinícius, Lembrança Boa, é? Lembrança Boa, meus queridos. Seguinte, deixa eu mandar um beijo aqui, ó, pra Juliana e Edra do bairro da Velha. Aqui, ó, oi Aline, ótimo final de semana, beijos. Quem mais? Galerinha do WhatsApp. Mandou figurinha aqui, a Fátima Pizzuti. Beijo, lindona. Quem mais aqui? Aline, boa tarde. Nando aqui, manda um abraço para o pessoal da Autoplas Embalagens. E diz para o encarregado parar de... Parar do quê? Contatar? Ah, entendi. Para o encarregado parar de contatar e trabalhar, né? Isso, ah, muito bem. Beijo aí para a galerinha da Autoplas Embalagens. Quem mais está por aqui no 21026515? Oi, Aline. Oh, ah, não. Você não mandou essa foto para mim, não? Você não fez isso, não, uma hora dessa? A Carmen acaba de mandar uma foto dela degustando uma gelada. Ai, ai, calma, calma que daqui a pouquinho tá na minha hora, viu, Carmen? Ela aqui, ó, já foi. Sextou, quem fez, fez, quem não fez, não faz mais. Fica pra amanhã ou quando der tempo. Aí sim, hein? Olha lá. E ó, do ladinho tem a geladinha, né? Aí tem ovinho de codorna. E tem também a azeitona. Não preciso falar mais nada, né?
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2: Opa, por aqui sou eu, Dai, e esse é o Menino Online trazendo fofoquinhas pro seu show da tarde. Lara Marina, Miss Brasil 2026, não concorda que uma gravidez seja motivo para uma mulher perder um título em um concurso de beleza. Ela perdeu aí, foi destituída do cargo, né? Em entrevista exclusiva ao portal Léo Dias, a modelo de 20 anos defendeu que a maternidade não diminui a capacidade ou trajetória feminina e admitiu ter ficado sim chateada com a destituição. Terceira colocada aí na competição internacional realizada na Polônia, ela também revelou que esperava uma condução diferente da organização após o resultado conquistado para o Brasil. Em pleno século XXI, em um mundo tão evoluído, eu acredito que isso não seja algo para invalidar o poder de uma mulher, disse aí Lara Marina. Minha linda, realmente, não, isso não é motivo para, né, invalidar o poder de uma mulher. Mas são regras, e regras tá aí para ser seguida, né? Se você quebrou a regra, infelizmente foi destituída. Continue ligado, porque se o famoso apronta, o Menino Online conta.
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7: 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Chegando Maiara e Maraíza.

de coração, o carinho, né? A sua audiência, a sua participação também. 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Gente, tô indo nessa, tá? Bora aproveitar o final de semana, se beber não dirija, se cuida daí que eu me cuido daqui. E na segunda-feira a gente se fala, se Deus quiser. Toca o sino da igreja aí, porque sextou, bebê. Tchau, beijo, fui. Meu Instagram, @realdoce.

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3: O Museu de Arte de Blumenau abre na próxima quinta-feira, dia 3 de setembro, a quarta e penúltima temporada de exposições de 2026. A programação reúne 5 mostras com obras de diferentes artistas, gerações e linguagens. A abertura começa às 19 horas com uma conversa com artistas e curadores. A cerimônia oficial será às 8 da noite e às 8:30 haverá apresentação da Banda Municipal de Blumenau. As 5 exposições poderão ser vistas gratuitamente de 4 de setembro a 1º de novembro, de terça a domingo, das 10 às 16 horas. Lembrando que o museu fica na Rua 15 de Novembro, no Centro Histórico de Blumenau. A classificação é livre. A programação completa e as outras exposições você confere no portal meninablu.com.br. Jefferson Fagundes para o jornalismo da Rádio Menina.
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5: Estamos chegando! E aí, gente? Um excelente final de tarde pra você que se liga aqui na 97,5 Menina FM o tempo todo com você. Sejam todos muito bem-vindos. A partir de agora, tá no ar mais uma edição do nosso Vila Sertaneja e o programa de cara nova, com nova trilha de abertura. É, pra gente entrar no pique, pra gente entrar no clima aí do sextou. Só agradecer o nosso produtor, nosso amigo Gilson Martins. Caprichou aí nas trilhas de abertura do programa, modernizou, reformou o nosso Vila Sertaneja. E ó, trilha country, cara. E nesse pique, nessa vibe gostosa, a gente vai abrindo mais uma edição do Vila Sertaneja. Hoje, sexta-feira, 28 de agosto de 2026, ou seja, sextou. E aí, como é que você tá? Tudo bem? Tudo tranquilo por aí? Tá voltando pra casa? Obrigado pela carona. Ó, os ouvintes já estão percebendo aqui. Vinheta nova, trilha nova, Alex. É, trilha nova. Cada vez a gente vai melhorando, né? E sextou, galerinha. Tamo junto agora, a partir de agora, até as 19 horas, com o Vila Sertaneja no seu rádio. Música boa pra você curtir. Você vai curtir aí os grandes sucessos do sertanejo, claro. Vai pintar um modão ou outro na programação pra gente já entrar no clima aí do final de semana. E claro que eu quero você também participando aqui comigo, deixando seu recado, desejando aí o seu sextou pra gente, o seu bom final de semana. O que você vai aprontar nesse final de tarde pra comemorar a chegada do fim de semana mais uma vez? Manda mensagem pra gente, 2102-6515, o nosso WhatsApp, nossas redes sociais, Facebook, Rádio Menina Blumenau, nosso Instagram, @ Menina FM Blu. E eu, Alex, tô junto com você neste final de tarde de sexta-feira. E vamos começar nosso Vila Sertaneja com Sammy Rick e Zezé de Camargo, Estrada na Vida.
6: Pode ser?
7: Pode ser.

Cristiano e Humberto e Ronaldo pra rezar, ninguém me chama. Fechando a primeira sequência aí do nosso Vila Sertaneja. Você também curtiu Humberto e Ronaldo, teve Guilherme Benuto, Sami Rico com Zezé de Camargo, Estrada da Vida, Bordão. Abrindo aí o nosso Vila Sertaneja, daqui a pouquinho tem mais sucessos pra gente curtir nesse final de tarde. Gostoso de sexta-feira, é tempo bom aqui na cidade, cara. Apesar que tava comentando aí que ia vir chuva, né? Vamos aguardar daqui a pouquinho as informações da previsão do tempo com o Alerta Blue, mas

0: graus de temperatura. Já fica aqui o meu excelente final de tarde pra você que tá voltando pra casa. Obrigado pela carona. Pra você que já chegou em casa, um bom descanso, bom final de semana. Tamo junto até às 19 horas aí com o Vila Sertaneja. Nosso WhatsApp tá liberado, você pode participar, mandar seu recado aqui pra gente. 21026515. Já aproveitar, mandar um beijo aqui pra Rosiane do Amaral, direto do Progresso, curtindo a menina. Valeu, Rosiane! Beijo, querida! O Juliano já tá 1000 por hora aqui no WhatsApp também, comemorando a sexta-feira. A Juliane também tá ligada com a gente. Beijo pra você, Juliane. O Benedito também. Benedito, quando chega sexta-feira, é uma loucura. Normal, né, Benedito? Sextou é diferenciado, né? Abraço, parceiro. 21-026515, manda seu recado aqui pra gente. Intervalo comercial, daqui a pouquinho a gente tá de volta com mais.
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0: 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Menina, agora 5h22. 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
1: 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Tempo todo com você, tamo de volta. Agora tem Israel e Rodolfo e a Boiadeira na Castela.

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E aqui no WhatsApp, a galera também tá participando. 21026515 pra você mandar o seu recado aqui pra gente. Deixa eu mandar um beijo aqui pra Andréia de Gaspar. Oi, Alex. Já tô ligado aqui no Vila Sertaneja. Um ótimo final de semana pra todo mundo. Valeu, Andréia. Sextou, né, querida? Quem mais? O Denis, do bairro Velha, também tá ligado com a gente. O Márcio, motorista de aplicativo. Todos os dias ligado aqui na programação. Grande abraço aí pra você que é motorista de aplicativo. Todos os dias aí rodando, levando a gente de carona no seu carro. Grande abraço pra você, pro passageiro, pra minha amiga costureira também. Alô, minha amiga, você que tem a sua confecção aí. Beijo pra toda a equipe, obrigado pela audiência de todos os dias. O rádio sempre ligado do lado, o rádio do ladinho da máquina de costura, né? Ei, coisa boa, tamo junto. 21026515, manda seu recado pra gente. Intervalo, já voltamos.

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1: Em Blumenau, final de tarde com um tempo bom, temperatura de 24 graus. Agora 5h40.
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com você, finalizando a primeira hora do nosso Vila Sertaneja nesse final de tarde de sexta-feira, ao som de Ícaro e Gilmar com Panda e Humberto Ronaldo. Cê tá doido? Continua ligado aqui com a gente, intervalo é rápido, já voltamos.

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1: 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Menina, agora 5h59. Um minutinho para as 6.
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2: O Festival Blumenauense da Cuca, o Blumenkorren, chega à sua 13ª edição na semana que vem. Começa na terça-feira, dia 1º de setembro. E durante todo o mês, padarias e confeitarias aqui de Blumenau vão comercializar cucas de sabores tradicionais e receitas exclusivas a preços promocionais. O cardápio do festival, apresentado oficialmente nesta sexta-feira, apresenta sabores clássicos e também novas receitas. O festival é considerado uma das principais datas do ano para o aquecimento das vendas da panificação local. A principal novidade desta edição é a criação da chamada Jornada do Cliente, uma espécie de passaporte digital para os consumidores. Mais detalhes desta novidade, também a relação completa das padarias, panificadoras e confeitarias participantes, você confere no portal meninablu.com.br. Jefferson Fagundes para o jornalismo da Rádio Menina.
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hora do nosso Vila Sertaneja. Nesse final de tarde, comecinho de noite, de sexta-feira, sextou, bebê. Obrigado pela audiência, pelo carinho, você que tá ligado com a gente aí na sua casa, você que tá no trânsito, levando a gente de carona, voltando pra casa, tamo junto. Obrigado pela carona. Só lembrando, nosso Vila Sertaneja até às 19 horas no seu rádio, no seu aplicativo. Você que curte a menina através do Menina Play, você pode baixar no seu celular, claro, e curtir a menina de onde você quiser nesse Brasilzão. E também fora do país também. Tá valendo. Ó, o nosso WhatsApp. Você quer interagir aqui com a gente, mandar o seu recado, 2102-6515. Alex, eu tô tomando uma cervejinha. Tô preparando aquele churrasco. Compartilha aqui com a gente. Se quiser mandar um pedacinho aqui pra rádio também, tá valendo. É. Manda aí, 2102-6515. Daqui a pouquinho chegando as informações da previsão do tempo com o Alerta Blue. 24 graus nesse exato momento. Por enquanto o tempo continua nublado aqui na cidade. Agora ficou nublado, né? Tava um tempo bom, agora ficou nublado aqui no centro de Blumenau. Finalzinho do programa, o Cris chega também com os destaques do Jornal da Menina, primeira edição de segundona. Bom final de tarde pra você, tamo no clima do sextou. E a gente começa a segunda hora do Vila Sertaneja mais ou menos assim, ó. Farra, pingue, foguete.

0: quinta-feira, meus amigos. Menino, o tempo todo com você, Munhoz e Mariano e João Neto e Frederico. Balada louca no clima do sextou aqui na Menina. Um bom comecinho de noite pra você que tá ligado com a gente. Obrigado pela audiência, pelo carinho. É sexta-feira, é final de semana. E tamo junto até as 19 horas com o Vila Sertaneja no seu rádio, no seu aplicativo. Só lembrando que você pode participar através do nosso WhatsApp no 2102-6515. E tá ventando ali fora. Acredito que vai chover, viu, meu amigo Gilson Martins? Eu acho que vai vir chuva. Daqui a pouquinho o Alerta Blue vai chegar com todas as informações da previsão do tempo. A princípio, final de semana é chuva, né? Então já vamos se programar pra ficar dentro de casa, maratonar a Netflix com o Ozão. É final de semana de aproximar, Gilson. Final de semana love, como dizem, né? Ai, ai, ai. 23 graus de temperatura nesse exato momento. Daqui a pouquinho chega o Alerta Blue pra atualizar você aí com as informações do tempo aí pro final de semana. Mandar um beijo aqui pra Zinha do Doces e Salgadozinha, ligado no Tribesco com a gente, ainda nas entregas, mas enfim, sextou. Graças a Deus, hein, Zinha? Mandar um beijo também pra Rosane de Gaspar, ainda tá na lida, tá na confecção. E o rádio ligado da Menina, do ladinho da máquina de costura, né? Como eu falei. Valeu, Rosane. Beijo, querida. Beijo pra você e toda a galerinha de Gaspar. Manda seu recado pra gente. 2102-6515.
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0: 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Agora 6h23.
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6: Muito bem, agora vamos chamar o Gabriel Cassol, direto do Alerta Blue, vem chegando com as informações da previsão do tempo da noite desta sexta e também pro final de semana. Gabriel, conta pra gente como é que vai ficar o tempo aqui em Blumenau. Boa noite.
7: Boa noite, Alex, e todos os ouvintes da Rádio Menina FM. Entre o final da tarde e a noite desta sexta-feira, vamos ter a condição para pancadas de chuva com trovoadas aqui na região do Médio Vale e pontualmente tem risco para temporais isolados. Amanhã, sábado, o dia começa com sol, mas entre o final da manhã e a tarde, vamos ter a presença de uma frente fria entre o Rio Grande do Sul e Santa Catarina, que vai mudar o tempo e trazer condição para pancadas de chuva com trovoadas. Ao longo do sábado, tem risco para temporais acompanhados de queda de granizo, rajadas de vento e chuva intensa em curto espaço de tempo. No domingo, vamos ter o processo de formação de um sistema de baixa pressão sobre o estado de Santa Catarina, que vai deixar o tempo mais instável. O céu permanece encoberto ao longo do domingo e tem pancadas de chuva com trovoadas a qualquer momento do dia. Inclusive, risco para temporais e chuva intensa em curto espaço de tempo. Essa condição de tempo instável se estende ao longo da segunda-feira, onde no decorrer desse período vamos ter acumulados de chuvas expressivas aqui sobre a região do Médio Vale do Itajaí. Por isso é importante que a população acompanhe os avisos e alertas através do site da Defesa Civil de Blumenau e também através do aplicativo Alerta Blue. Com as informações do tempo, direto da Defesa Civil de Blumenau, meteorologista Gabriel Cassol.
6: Valeu, Gabriel Cassol, obrigado pelas suas informações, um grande abraço para você, toda a equipe do Alerta Blue. É, meus amigos, final de semana aí, muita chuva, né? Final de semana para maratonar Netflix, filmes, séries, ainda mais se programando aí. Ótima noite pra você. O tempo todo com você. Esse é o nosso Vila Sertaneja aqui na Rádio Menina. Agora tem Maiara e Maraíza.

0: o tempo todo com você, Guilherme Santiago. E daí? Sextou, meus amigos. Ótima noite aí de sexta-feira pra você. Ó, intervalo comercial, daqui a pouquinho a gente já tá de volta com reta final do Vila Sertaneja. Sai daí, já já voltamos.
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1: Em Blumenau, comecinho de noite com tempo nublado. Temperatura de 23 graus. Agora 6h42.
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9: O tempo todo com você, tamo de volta e já na reta final do nosso Vila Sertaneja, nesse comecinho de noite de sexta-feira, sextou, meus queridos. Vamos lá chamar o Cris, ele tá chegando aí com os destaques do Jornal da Menina, primeira edição desta segundona. Cris, boa noite.
10: Olá, boa noite, Alex, boa noite a você, ouvinte da Rádio Menina, no Jornal da Menina, primeira edição desse segunda-feira, dia 31 de agosto. A gente vai ter uma entrevista com o coordenador do PROCON de Blumenau, César Campesato. Aumentou o número de reclamações referentes aos serviços de telefonia aqui em Blumenau no primeiro semestre deste ano, em comparação com o primeiro semestre do ano passado. E a gente vai saber por que motivo, né? Quais são os serviços, quais os problemas que as companhias de telefonia não estão cumprindo, de acordo com essas reclamações que são acompanhadas e encaminhadas ao órgão de defesa do consumidor aqui da cidade de Blumenau. É claro, a gente vai falar também a respeito de tudo que aconteceria no final de semana, né? Setor policial, trânsito, nossa unidade móvel também direto das ruas da cidade. Lembrando que tem previsão de chuva para este fim de semana, começando entre hoje à noite, amanhã de madrugada e podendo se estender até a próxima segunda-feira. De acordo com o Alerta Blue, até uma chuva mais intensa pode acontecer aqui na nossa cidade. Então é importante que você acompanhe os alertas aí, tanto da Defesa Civil quanto a nossa programação e as redes sociais da Rádio Menina lá no portal meninablue.com.br. Então tem muita informação para você, segunda-feira, a partir das 6 horas da manhã, com o Marcão, Jefferson Fagundes, Gabriel Langer e Adriano Franco.
9: Será que o feriado semana que vem vai ser com chuva, Cris?
10: Então, na terça-feira, pelo que disse o Alerta Blue, a chuva já deve cessar. Então, segunda-feira ainda chuva, terça, quarta, quinta e sexta, eu acho o resto da semana ali sem chuva.
9: Tomara. Ô, Cris, e agora falando de esporte, final de semana com o Campeonato Brasileiro de volta, né? Chegando na 25ª rodada.
10: 25ª rodada já do Campeonato Brasileiro da Série A, que começa amanhã às 6h30 da tarde com Atlético Mineiro e Vitória lá na Arena MRV. No Morumbi também amanhã às 8 da noite, São Paulo recebe o Bragantino. Já às 9h30 em São Januário tem Vasco e Cruzeiro. Aí no domingo, 11 horas da manhã, o Atlético Paranaense recebe o Fluminense na Arena da Baixada. No Maracanã, 4 da tarde, tem o clássico carioca, Flamengo e Botafogo. Na Arena do Corinthians, domingo, também 4 da tarde, tem clássico paulista, Corinthians e Santos. Aí no domingo, às 6h30, o Mirassol recebe o Palmeiras, lá no Maião. Na Arena do Grêmio, o Tricolor Gaúcho enfrenta a Chapecoense, domingo também, 6h30 da tarde. Daí às 7h30 da noite, o Bahia joga contra o Internacional na Fonte Nova. E fechando essa 25ª rodada, na segunda-feira, 8 horas da noite, tem Remo e Coritiba no Mangueirão, 8h. O Remo, que está na zona de rebaixamento, 18º, e o Coritiba, nesse momento, o 8º colocado com 34 pontos.
9: Ô Cris, olhando pra tabela aqui do Campeonato Brasileiro bem rapidinho, essa briga pelo rebaixamento tá bem legal, né? São Paulo em 13º, Santos vem logo atrás, Grêmio Internacional...
10: Bem legal pra gente que tá lá na parte de cima da tabela. Mas pros torcedores, pros times que estão na parte de baixo da tabela, não é tão legal assim. Mas tá bem embolado, né?
9: É bem emocionante, né?
10: Porque, ó, você falou ali, né? São Paulo tem 27. O Vasco, que é o 19º, penúltimo, tem 22 pontos. Então, são poucos pontos que separam, apenas 5 pontos que separam esses times, né? Então tem ali Santos, Grêmio, Inter, Mirassol, Remo, Vasco, todo mundo brigando nessa parte de baixo da tabela. E lá na parte...

0: do Mirassol, o Mirassol costuma jogar um pouco melhor.
1: Incomoda um pouquinho, né?
0: Quem sabe empate, só que deu, o Flamengo tem que fazer seu papel também, que é vencer.
1: É.
0: Tem que vencer. E só pra gente encerrar aqui o esporte, amanhã tem a primeira rodada da Copa Santa Catarina. E o Blumenau estreia na competição às 5 horas da tarde aqui no SESI contra o Santa Catarina. São 8 equipes que disputam a Copa Santa Catarina, que vai dar uma vaga para a Copa do Brasil do próximo ano. É Blumenau, Barra, Figueirense, Ercílio Luz, Joinville, Marcílio Dias, Metropolitano, Nação Esportes e Santa Catarina. Só corrigir, então, são 10 equipes aqui, né? Não dá 8, né? São 10 equipes.
2: Tá certo.
0: 10 equipes, 10 equipes, tá certo. Isso mesmo.
2: Acontece.
0: É porque a primeira rodada são só 4 jogos, né? Tem 8 equipes, mas é que tem duas que vão folgar nessa rodada de abertura. Então são 10 equipes que vão disputar a Copa Santa Catarina deste ano.
1: E assim a gente fecha o esporte. Vambora, Cris?
0: Vamos embora então, né?
1: Sextou, né?
0: Sextou. Só a barca no Flamengo tá passando.
1: O Plata. Tá... Foi vendido, né, Cris?
0: Plata deve ser negociado e tá quase fechando.
1: Tá fechado já.
0: Wallace, Ian e pode ser um pouquinho mais pra frente o Cebolinha.
1: Eu jurava que era o Carrascal.
0: Não, o Carrascal tem...
1: Até que melhorou, né, Cris?
0: E tem contrato, né? É que o Cebolinha encerra no fim do ano agora, contrato, então ele pode ser sem custo nenhum. O Flamengo quer se livrar só do salário, né, que é alto.
1: Ah.
0: O Plata vai cair um cascalho e o Alocian pode ser que vá por empréstimo ou venda até para o Bragantino.
1: Bragantino?
0: O Red Bull Bragantino.
1: Ô, Cris, sabia que o Carrascal era conhecido como o Neymar colombiano lá na Colômbia? Só que até agora eu não vi nada.
0: Pode ser nessa segunda fase, né, do Neymar, né?
1: Vamos aguardar. O Samuel Lino agora tá melhorando, né?
0: Sim, melhorou.
1: Vamos nessa?
0: Carrascal, só falta fazer gol, né?
1: É o principal, né? Valeu, Cris.
0: Um abraço.
1: Um abraço.

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0: Alô? Agora sim, vamos que vamos. Obrigado, Alex, vamos que vamos. Obrigado, Ju, pede uma música. Já vou, já, assim, eu já chego chegando aí. Ju, pede uma.
1: Vaneira Grossa.
0: Vaneira Grossa com os Monarcas, né? Valeu, Ju, obrigado. Nosso Rancho de Tauro ao vivo, diretamente aqui do Bar da Piscina, do Cacetiro Garcia Jordão. Cadê o Getúlio? É, cadê o Getúlio? Enquanto o Getúlio não chega, falo com meu amigo Emerson, parceiraço, né? Nosso irmão, nosso amigo e parceiro, que tem uma das lojas mais conceituadas na linha automotiva também, hoje prestigiando o evento aqui, né, Emerson? Boa noite.
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0: Valeu, Emerson, grande abraço. Getúlio, conhecido como o rei do Cacetiro Garcia Jordão, cozinheiro, bom pai, bom amigo, bom parceiro e sobretudo churrasqueiro. E hoje o Tia Menina ao vivo aqui na piscina do Cacetiro Garcia Jordão, nessa grande festa que antecipa o baile com os Monarcas daqui a pouquinho, com o apoio da NS Bebidas, do nosso amigo Nilson Schmidt e também da Valen Piscinas, onde você realiza o sonho da sua piscina. 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
0: Quem chegar cedinho vai saborear o que nessa churrasqueira, Getúlio? Ah,
3: temos hoje uma copa aí, né? De suína e um pernil de carneiro.
0: Maravilha! A Ju do Ari já escolheu uma. Escolhe uma aí, Getúlio. Vou campear pra ti. Meu amigo Júnior Kinney, meu parceiraço, né? Vamos dar uma boa noite aí, Júnior. Meu amigo, querido amigo, flamenguista, né? Júnior Kinney, assim como o Nereu também. Que honra falar contigo, estimado amigo.
4: Uma honra também.
0: Vamos pedir uma música aí, Júnior.
4: Pode ser Velho Casarão.
0: Velho Casarão. Vamos ajudando o Alex lá pro tá Arnaldo, né? Tá em casa. Já comprou o shampoo no Carol?
4: Já.
0: Também falar, daqui a pouco falo com meus amigos da banda Guaíba, sucessaço em toda a região, daqui a pouquinho falo com vocês aí também. Valeu, Júnior, grande abraço. Isso dito, nós vamos trazendo as primeiras de hoje, já vou chamar a música, mas porque antecipar a conversa com o Júlio aqui. Os Monarcas têm a música de bota nova, mas tu tá de camisa nova, né, Júlio? Bailão bom merece, né, Júlio? Baile bom no Jordão.
5: É. Boa noite, Rafael, boa noite aos ouvintes da Rádio Menina. É mais uma grande satisfação estar aqui hoje no clube de Cacetiro Garcia Jordão para mais um grande evento, né? 20 anos de Rafael Luiz em Blumenau. E com certeza vai ser uma noite memorável, né? Vem para cá hoje, uma noite maravilhosa. Baile bom no Jordão, daqui a pouco os Monarcas ao vivo aqui também. Com certeza vai ser uma grande festa.
0: Júlio, expectativa para esse baile?
5: É, a expectativa tá boa, né, Rafa? Hoje queremos casa cheia, né? Com certeza vai amanhecer aí.
0: Ainda existem ingressos individualizados? 1, 2, 5, 10, ainda existe?
5: Existe sim, pode.
0: Sempre tem, né?
5: Pode nos chamar que tem pra todo mundo aí.
0: Valeu, Julião, vamos que vamos deste jeito, daqui a pouquinho falo com meu amigo Jaime dos Santos, grande amigo, parceiraço aí, tá feito? Abre a gaita, gaiteiro, velho, deste jeito, meu galo!

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2: Menina, agora 7 horas e 24 minutos. 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

0: Alô? Não tenho nem que mexer aqui. Alô? Agora sim, obrigado, Alex. Obrigado, parceiro velho. Vamos que vamos com o nosso Tchê Menina. Aqui tá tudo ok, né, Flávio? Aqui tá tudo maravilha, né? Internet milhão, bombando aí no 99. Né? Tá tudo certo aí. Maravilha, parceiro velho. Tem um delayzinho aí, mas talvez é o delay, tá, Flávio? Talvez é o delay, então, por isso que tá tendo essa demora aí, tá bom, Alex? Então talvez tá nessa demora aí, porque tá vindo o delay, já aconteceu isso em outros momentos aí. Meu amigo Nereu, vamos dar um buenas noites aí, parceiro velho. Já confirmado aí, tá bom, Alex? É um delay que nós temos. Eu já posso entrar no ar, que o fato é o delay aí, mas vamos ajustando. Meu amigo Nereu, Donizete do Amaral, primo do Plata, do Flamengo, vai ser negociado, né, Nereu? Boa noite.
1: Boa noite, acho que sim, acho que vai ser negociado, sim.

0: Vamos que vamos?
1: Isso, maravilha. Maurício Gol, parceiraço, né? Um grande amigo do bairro. Baita evento hoje aqui, hein, Maurício?
2: Não, parabenizar, né? O Recital era mais uma vez aqui no bairro Progresso. Parabenizar você, né? Hoje, né? Baile bom é no Jordão. E parabéns, né? Você, a Rádio Menina, Recital, que tem uma repercussão, uma audiência muito grande aqui na região do Progresso. E eu quero aqui parabenizar você em nome e seu nome, parabenizar a sua família, Rafael. E fico muito feliz de ter a oportunidade de falar novamente no seu programa, querido. Obrigado, hein?
1: Valeu!

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1: 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Menina, agora 7h44. 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Nossa audiência aloprando aqui no WhatsApp, cara. Abraço, Orlan. É, eu sei que você tá ligado. 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

0: Hotel de Taura, ao vivo, diretamente aqui do Caceteiro Garcia Jordão. E uma das músicas que eu mais toco no Rancho de Taura. João, nós temos dois programas na Rádio Menina, do teu amigo Narbal Souza. É, nós temos o Rancho de Taura, que é diário, todos os dias. Já vista, estamos ao vivo agora para boa parte do estado. E também aos domingos temos o Tia Menina. Né? E hoje à tarde falava com o Chico que eu posso fazer o programa inteiro com as músicas dos Monarcas, que as pessoas vão continuar pedindo os Monarcas. E tem uma das músicas que eu executo muito, uma que eu gosto, mas nós radialistas temos que atender o ouvinte, né? Eu penso dessa forma. E uma das músicas que eles mais pedem também, eles e elas, é Cantares de um Chamamé. E devido à minha falta de conhecimento, não sabia, João, foi o senhor que escreveu essa música. É um poema com melodia, João, e que honra estar ao teu lado, amigo velho.
1: Rafael, então, você já falou os pormenores de tudo que tinha que dizer aqui, né? Então, mas eu dou o meu boa noite aos teus ouvintes e dizer que é uma alegria a gente estar aqui contigo, né? Para dar aquele recado aos nossos fãs, as pessoas que valorizam esse lindo programa de rádio e também os Monarcas.
0: Falávamos agora, né, João?

0: sempre junto comigo, né? Ah, até porque a gente tem amizade com bastante pessoal das rádios, com a irmã, enfim, né? E nós prestigiamos as pessoas que nos dão esse apoio. Aquela velha história: que não é vista não é lembrado, e ninguém ama o que não conhece, não. E quando os nossos amigos que nem você nos apresenta ao público, isso nós dá nome, dá um adubo pro sucesso dos grupos, né? Então, não só os Monarca, como vários outros grupos. E isso você faz com que a rádio seja uma coisa mágica. A gente ouve o radialista falando e imagina a situação, o momento, onde é que está e o porquê.
1: João, entre cantares de um chamamé, né, uma música praticamente recente, né, dos Monarcas, sim, né? É, mas teve outras composições que o senhor escreveu e são músicas imortalizadas. E esses sucessos para nós, radialista, faz tão bem, né? Porque essas músicas chegam para o ouvinte. Então nós precisamos desses sucessos, né? E o Cantar de Chamamé é uma música que já está imortalizada também. Mas isso, o senhor escreveu tantas outras, né, João?
0: É, Maneira Grossa, Chimarrão do Sol, Não Me Encosta a Barriguinha, Dia de Pestança. É, enfim, é umas 300 e poucas marcas aí que eu escrevi, né? Então, não só pros Monarca, escrevo pro Serrano, o Saudoso Milongueiro, Walter Moraes, João Luiz Correia, eles têm bastante música minhas que também gravaram.
1: Que maravilha. Alex, tu me dá honra aí, parceiro, velho, campeia aí no playlist da rádio Os Monarcas, Cantares de um Chamamé. Né? Inclusive essa música você pode pedir para conquistar um coraçãozinho, né, João? Né? Essa música pode pedir para conquistar ou mandar para alguém para conquistar um coraçãozinho. Dá uma letra, né, João, essa, né? Conquistar um coraçãozinho, né?
0: Com certeza, né? Quando você falou antes ali em off, né? Eu já falei, digo, isso conquistando um coraçãozinho até dá uma letra, né? Tomara que não escrevam antes de mim agora que eu falei, né?
1: Se escreveu, não toca. Se escreveu, não toca. Compromisso. Então, Alex, campeia ali, por gentileza, estimado amigo. É, conseguimos ajustar perfeitamente o som aqui. Cantares de um Chamamé, né? Cantares de um Chamamé, música de autoria de João Agenir dos Santos e melodia do meu amigo estimado Varguinhas. Eu presenteei o Varguinhas com um negocinho pra vocês ir no ônibus depois, né? Vocês vão gostar, tá? Nobre, lá da minha casa, tá bueno? Vamos que vamos deste jeito com os Monarcas, Cantares de um Chamamé.

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2: Menina, agora 8 horas e 5 minutos. 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
7: Nosso Rancho de Taura ao vivo, diretamente aqui do Cacetiro Garcia Jordão, e daqui a pouquinho grande baile com os Monarcas, fazendo uma grande festa, baile bom no Jordão, e hoje comemorando os 20 anos do Rafael Luiz em Blumenau com o Rancho de Taura, com o time menina. Mas agora eu vou tomar mais um mate, vou passar a palavra para os mais jovens, que tem que trabalhar muito mais, né? É, tem que trabalhar muito mais do que nós, né, Marguinho, né, Tiagão? João, eu vou tomar um mate, é contigo, aí tu fala, entrevista, apresenta, canta, dele boca pro gateado aí, até porque nós estamos tudo de bota nova pra esse baile, né, Che?
8: Aê, meu amigo velho, Rafael, grande apresentador da Rádio Menina, os Monarcas estão aqui com muito prazer, muita honra pra animar o baile aqui hoje na cidade de Blumenau, né? Aqui no Clube Garcia Jordão, tá todo mundo mais que convidado, a festa vai ser bonita e as gaitas estão cheias de música boa pra tocar pra vocês aí. Tá aqui o meu colega gaiteiro dos Monarcas, Thiago Machado, dá teu boa noite aí, companheiro, velho.
9: Bueno, nós ouvintes da Menina FM, estamos aqui com o Rafael, felizes e faceiros, né? Pra tocar esse grandioso baile, comemorando 20 anos, né? Parabéns, queremos em nome dos Monarcas te parabenizar por essa data, né? E que seja... Que venha mais 20 pela frente aí, mais 30, 40, né? E a gente esteja junto sempre para fazer esse encontro e fazer esse entreveiro aqui, né? Estamos no entreveiro aqui, estamos com as gaitas aqui, vamos tocar umas músicas ao vivo aqui na rádio e logo mais à noite vamos fazer aquele fandangaço, né? Para comemorar esses 20 anos teu, né? De rádio. Passar a palavra pro Varguinhas aqui, para ele te desejar também uns parabéns e também confraternizar com os amigos e fãs do teu programa.

0: Se você foi a faca prateada, meu amigo Rafael. Rádio Menina, 20 anos aí, meu galo, velho.
1: Então tá bueno. Vamos fazer mais uma. Aí, pessoal, obrigado. Muito obrigado. Vamos fazer mais uma. Aí, o pessoal, obviamente, se não jantou, vai jantar. Vai descansar um pouquinho, porque daqui a pouco o bicho pega, né? Xê.
2: Isso aí, daqui a pouquinho. Dele, baile com os monarcas. Dele, fandango, tia.
1: E o canal, como é que tá lá?
2: Tudo tranquilo?
1: Como é que faz pra acessar e se divertir bastante ali contigo?
2: Ah, arroba baita louco, os monarcas. Que coisa boa.
1: Maravilha. Varguinha, obrigado. Vanzinho, Tiagão, João. Que parceiro, velho. João, já conversei. Vamos cantar uma, João? Vai dar essa honra pra nós? Vai, pode ser, Thiago? Cantares tocamos lá, mas pode ser um ao vivo agora. Pode, vocês que mandam. É isso, mais um. Que tal, como é que tamo?
3: Tamo aí junto com essas feras aí da música gaúcha aí. Vamos tocar umas músicas pra vocês aí, cantar bastante.
2: Essas feras, junto com essas feras aí.
3: Esses monstros, com essas máquinas humanas.
1: Monstro, fera, o que mais?
3: Ah, esses dinossauros da música gaúcha.
1: Dinossauro.
3: Essas máquinas humanas.
1: Gildinho diria o seguinte: espora braba. Né? Espora braba, né? Do ramo. Vamos cantar uma, João?
4: Olha aí que tu disse que é bem pedido, hein?
1: Cantar do Chamamé. De Bota Nova. É, deixa pra vocês aí, deixa pra vocês.
4: Qual é esse de Bota Nova? Bota Nova?
1: Vamos que vamos.
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0: Maravilha, Van Clay, Van, Tiagão, Varguinha, gauchada aqui. Dinossauro, hein? Quem que falou dinossauro aí?
1: Dinossauro,
0: como é? Vamos aos estúdios, daqui a pouquinho voltamos direto do Cacetiro Garcia Jordão, porque baile bom é no Jordão. E onde tem fandango, os monarcas estão
2: chegando!

0: Menina, agora 8 horas e 27 minutos. 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

0: E ajustando o som. Aí, maravilha, Flávio. Parceiraço. Daniel da Suba e Mais Proteção Veicular também por aqui, né, nessa grande festa. E a Suba e Mais Proteção Veicular, inclusive a Suba e Mais, mano, e meu amigo, né, o parceiraço Carlos, a Suba e Mais, um dos parceiros patrocinadores da Semana Farroupilha lá no Buffalo's Grill dia 13, né, Daniel?
1: Com certeza, Rafael, essa festa linda, quero te parabenizar aí pelos teus 20 anos de Rádio Menina Blumenau. Isso não é para qualquer muito bem, sabe disso. Nada mais para brilhantar tua festa aí do que os Monarcas, né? Que a Sul Bem Mais e a Metal 7 Infestadeiras conseguiram te ajudar a trazer para Blumenau. Tamo junto sempre, Rafael. Eu acredito que vai ser um baita baile. E a homenagem hoje é toda tua. Tamo junto, parceiro velho.
0: E a homenagem, agradeço a Sul Bem Mais, Proteção Veicular e a Metal 7, produtos para confecções, infestadeiras do meu amigo Charles. Então agradeço essa gurizada que trouxe os Monarcas pra cá. Ó. Essa gurizada aí. Vamos trazer os Monarcas pra cá. Sul Bem Mais, Proteção Veicular e também a Metal 7, Daniel. E agradeço muito e espero que tu fica pro baile, né, parceiro?
1: Com certeza, Rafael. Hoje vamos lá dar uma olhadinha, arrastar o pé e tomar uma água.
0: Então tá bueno. Meu amigo Carlos do Andrade, parceiraço, poeta, músico, artista, e sobretudo um baita amigo, um baita parceiro, dia 13 de setembro, início das comemorações da Semana Farroupilha em Blumenau, lá no teu restaurante, lá no Buffalo's Grill, né? E você certamente fazendo um convite para essa grande festa aí.
2: Boa noite, Rafael Luiz. Que prazer imenso estar aqui no teu programa hoje, o Rancho de Taura, né? Nada mais, nada menos que 20 anos de história, né?
0: Sabes como é difícil, né? Tu é do ramo.
2: Escrevendo história, isso é muito bom. Parabéns pra ti e que venham mais 20 anos, né? Pra frente. E nós estamos aí, Vanderly de Oliveira, minha esposa Jaque, a Laura, desculpa aqui. Mas é muito importante contar com vocês, tem a prenda Jaque também, esposa do Vanderly, todo mundo junto para fazer essa festa contigo e convidar de primeira mão pro dia 13, né? Como tu já falou, a nossa abertura da Semana Farroupilha no restaurante Búfalos Grill Churrascaria, ali da minha esposa Laura, né? Chega para cá, vem aqui junto com nós aqui fazer a nossa festa, né? Então, convidando Daniel, nosso parceiro, como tu já falou também, é muito importante estarmos juntos na mesma caminhada, né, Rafael?
0: Verdade, nem falei com você hoje de manhã, né, Carlos? Construir junto, o coletivo é muito mais importante. Então tenho certeza que será uma grande festa e um dos atrativos será a carne no espeto, né, Carlos? O atrativo é a carne no espeto.
2: Carne no espeto, bem gaúcha, né? É, no estilo gaúcho lá do nosso Rio Grande Velho, né? Tu sabe como é que é. E tá aqui a patrona, né? A patroa do Búfalos Grill. Vai dar uma palavrinha contigo, com certeza, né?
0: Com certeza. Agora não? Não. Mas passo aí então pro meu amigo Vanderly. Falava com o Carlos essa semana. A teu respeito. Eu te acho um baita gaiteiro. Compositor. Um baita artista. E sobretudo uma pessoa extremamente do bem. E como é bom falar contigo. Vocês estão me devendo, hein? Uma visita na rádio e tem que ser nos próximos dias, porque a Semana Farroupilha tá chegando. Então, Vanderly, eu te admiro muito, admiro o teu trabalho. Você é um baita músico, gosto demais de ti, porém conversar pouco, mas gosto muito da tua pessoa. Obrigado. E parabéns pelo sucesso aí, amigo velho.
3: É isso aí, Rafael Luiz. Boa noite, primeiramente, aos ouvintes e você. Três anos, né, que a gente se conhece, né? Primeira vez você esteve lá fazendo um programa lá na... três anos de loja da Jaqueline, né, da Recanto do Sul, né? Uma satisfação muito grande abrindo essa oportunidade aí para nós falar um pouco do nosso trabalho, né? Estaremos lá na Buffalo's Grill, né, no dia 13, abrilhantando aquele evento lá, né, com uma música gaúcha, né, com dança, né? Vai ter uma festa muito linda na abertura lá, né? E a gente tá lá com a nossa barraca lá, né, da Recanto do Sul, umas pilchas de respeito lá, né? Para quem quiser comprar a sua pilcha, vai ter mais, né, lojas lá. Vai ter
0: de
3: mais...
0: pilcha só coração, de pilcha só coração.
3: Então vai ser uma festa maravilhosa lá e a gente estará apresentando um pouco do nosso produto, né, que é a bombacha, a, né, bota, guaiaca, lenço e chapéu, como diz o Dan, né? Então um traje completo, do, né, nome aí da Recanto do Sul, a loja da Prenda Jaqueline.
0: Devia ter trazido hoje aí, Jaque, botar não no baile lá, ficava bonito. Conversamos mais daqui a pouquinho quando encerrarmos aí. Meu amigo Juliano, velho, da Banda Guaíba. Dia 5 inaugura aqui, né, parceiro, velho? E a Banda Guaíba Olha, eu tenho algumas agendas aí, mas essa sou capaz de cancelar pra vir vocês tocar aí.
4: Valeu, Rafael, obrigado pela oportunidade. Parabenizar hoje pelos 20 anos aqui com a gente em Blumenau e pelo baile que daqui a pouquinho vai acontecer. Sucesso total aqui no Castilho, com certeza. E fazer um convite no dia 5 agora, no próximo sábado, aqui no bar da piscina aqui do Castilho, totalmente revitalizado, então um espaço bem família, bem legal, para que todos venham, sábado a partir das 11 horas, a reinauguração com o nosso amigo Getúlio aqui no bar da piscina do Castilho, a partir das 11 horas. A Guaíba vai fazer um sonzinho aí para vocês, então tá, Blumenau toda convidada aí, só chegar.
0: Eu conheço praticamente todos os músicos da banda Guaíba. Aí eu vim num evento aqui no Cacetiro, aí não sabia que era vocês, entrei, meu Deus, de onde é que é essa gurizada aí? Show, a banda Guaíba é show.
4: Obrigado, a gente já vem brincando desde uns...
0: Vocês falam isso.
4: Uns 20 anos.

0: E um abraço pra Blumenau toda aí. Valeu?
1: Valeu, Juli. Meu amigo Vagão, faz favor. Quanto quiser mais essa camisa aí, Vagão. Quanto não quiser mais essa camisa, aí tu joga no lixo. Né? Vagão, velho. É padre? Aqui lá, é? Trabalha de garçom no baile hoje, hein, Vagão? Foi mandar um abraço pra quem, Vagão?
2: Ah, pros amigos do posto Márcio ali, o Jaime, o Hélio. A Pri que tá no posto ali. E tamo nós aí, né, cara? Prestigiando a Rádio Menina aqui, que é um pataço de som. Em primeiro lugar aqui no Ibope, né?
1: Valeu, Vagão, gente buena, né? Quero agradecer muito, né? Penso eu que a gente volta para encerrar na sequência aqui, só dar uma olhadinha aqui no horário, né? Penso que voltamos para encerrar, caso não, o Alex já manda um feedback para nós, mas penso que dá para encerrar, né? Eu acho que os blocos foram pagos e quero agradecer muito ao Marcos Roberto Jana, nesse momento com compromisso familiar. Marcão, obrigado. Alan, obrigado. Mário, obrigado. Aos colaboradores da Rádio Menina, muito obrigado. Agora, Dai Souza, fenômeno da internet, faz parte do timaço da Rádio Menina. Então, fico muito grato, em especial de momento, ao nosso gerente geral, Marcos Roberto Jana, onde conversei hoje pela manhã, à tarde, né, trazendo palavras de otimismo para nós e perseverantes, e sobretudo, né, se colocando à disposição. E certamente, em maio, um grande evento da Rádio Menina aqui no Cacetiro Garcia Jordão. Tá bom? Alex, só dá um feedback aí, eu volto para ti, então, e volto para encerrar então em alguns minutos aí. Tá bom, amigo velho? Vamos que vamos!
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0: Obrigado, Flávio. Obrigado, Alex. Meu amigo Cabana, vou mandar um abraço aqui, tô devendo, meu amigo Cabana. Fala, parceiro velho, tem recado por aqui, né?
1: Fala, Rafael, boa noite. Boa noite aos ouvintes. Eu quero mandar um abraço pra minha família, em primeiro lugar, né? Família Cabana, meu irmão Alex, que tá lá no Paraná. Tô com saudade dele. A minha filha Fernanda, só tira 9 a 10, graças a Deus, tá? Tá na frente do rádio escutando. E toda a minha família, todos os amigos, um abraço pro Getúlio. E posso pedir uma música, Rafael?
0: Você manda, meu irmão, sabe disso.
1: É, Amigos do Tempo Antigo.
0: Erlon Perks, Amigos do Tempo Antigo. Campeia aí, Alex, Amigos do Tempo Antigo.
1: Valeu, Rafael, muito obrigado, um abraço a todos.
0: Valeu. Alice, por gentileza. Aqui e agora. Né? Aqui e agora vai mandar um abraço para quem? Professora Alice.
2: Eu sou a professora Alice, vou mandar um abraço para todas as profs do CEI Martinha Regis Moreto, para nossa diretora Fernanda e para nossa coordenadora Beth e para toda a equipe.
0: Leciona que série, Alice?
2: 1 e 2A.
0: Passou no concurso, tá bem, tô sabendo, hein? Tô sabendo. O Ricardo já vai parar, vai encostar a parada aí, né? Getúlio, chega aí, parceiro, velho. Chega aqui, meu amigo Getúlio. Vamos encerrando, né, o programa. Getúlio, obrigado a ti, a NS, distribuidor de bebidas, a Vale Piscinas. O sonho de ter a sua piscina é com a Vale Piscinas, né, Getúlio?
3: É isso aí. Um pessoal bem responsável, que estão há tempo, há 10 anos aí na área, e atendendo todo mundo com muito carinho, bem responsáveis.
0: Então tá bom, Getúlio, inauguração dia 5, né?
3: É, temos agora a inauguração dia 5, né? A partir das 11 horas aí com a banda Guaíba, que vão tá aí com nós. E convidamos a todos para prestigiar esse dia aí, que vem muitas novidades pela frente aí para todo mundo.
0: Muito obrigado. Valeu, Getúlio. Meu amigo Ari, parceiraço, rei do limãozinho.
4: Tudo certo, gente. Obrigado.
0: E a Ju, a rainha do limãozinho.
5: Oi, tudo certo, isso aí.
0: Maravilha! A Dani, a rainha do Paranaguá.
6: Oi, tudo bem? O que tu queres que eu falo?
0: Davino, vamos que vamos, manda abraço pro Batista.
7: Vai, um alô pro Batista, valeu Batista. Obrigado. Yaha.
0: Valeu, Culpas, viu, Mar Culpas, a Vila entopava pro Jordão hoje, Culpas.
8: Olá, amigo, parabéns já de início aqui, porra, só essa introdução, esse início dos Monarcas aqui na arte externa, muito bom, hein? Com certeza vai ser um grande baile, né?
0: Arlete, amanhã o salão abre? Amanhã não, né?
9: Amanhã não, né?
0: Valeu. Vandi, obrigado, parceiro velho. Carlos, se encontramos no baile. Vou ficar por aqui, só pra encerrar o horário. Laurinha, dia 13, Búfalos Grill, início da semana Farroupilha Blumenau.
10: Certeza, com certeza. Convido todo agora pra dia 13 de setembro, com a presença do Tia Menina ao vivo e várias atrações, com churrasco ao meio-dia. Todos convidados.
0: Maravilha. Mais uma vez, obrigado, Marcão, estimado amigo, Grupo Narbal Souza. Amigo Alan, Mari, colaboradores da Rádio Menina, conversava com o Marcão hoje à tarde sobre isso. E certamente, se existe 20 anos o Rafael Luiz, porque há tantos anos tem a Rádio Menina, né? Há 34 anos tem a Rádio Menina. Então, se tem o Rafael Luiz, é porque tem a Rádio Menina. Senão, nada disso seria possível. E assim, quero perpetuar e levar a minha história adiante, junto a essa baita emissora, essa baita rádio, que é a Rádio Menina de Blumenau, o tempo todo com você. Grande abraço, Alex, fraterno abraço a ti, amigo velho, que Deus abençoe, dê um bom descanso para ti, e se vieres pro baile, estamos todos esperando vocês. Valeu, vamos que vamos, e até domingo. Tchê na sua casa, né? Tchê na sua casa, eu não sei certamente o endereço, mas estaremos no Tchê na sua casa no domingo às 8 horas. Valeu, vamos que vamos e muito obrigado, que Deus abençoe.
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12: 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Menina, agora 8 horas e 48 minutos. 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

0: Brasília, 19 horas. Está no ar a Voz do Brasil. As notícias do governo federal que movimentaram o país no dia de hoje.
1: Olá, boa noite.
0: Boa noite para você que nos acompanha em todo o país.
1: Sexta-feira, 28 de agosto de 2026.
0: Vamos aos destaques do dia.
1: Emprego.
0: Brasil registra a criação de mais de 58 mil novas vagas de trabalho formal em julho. Raquel Mariano.
2: O estoque de vínculos de trabalho formal ultrapassou os 48 milhões de empregos.
1: Na Mongólia, o país participa de Convenção das Nações Unidas para o Combate à Desertificação.
0: O debate com mais de 190 países está a recuperação de áreas degradadas e educação ambiental. Gabriela Noronha.
3: O país apresentou como meta a recuperação de mais de 350 milhões de hectares de áreas degradadas até 2030.
1: Atenção quem é dono de uma microempresa ou pequena empresa.
0: Solicitação para o ingresso no Simples Nacional foi antecipada para setembro.
1: A mudança veio com a reforma tributária. Para explicar, conversamos com Tiago Esfredo, chefe da equipe nacional do Simples.
4: Antes eles podiam estar no Simples Nacional, que agora a gente está chamando de Simples Puro. Agora vem uma alternativa intermediária, está sendo chamada de Simples Nacional Híbrido. Cada empresa precisa verificar o seu negócio para ver aonde ele vai ficar melhor.
0: Hoje, na apresentação da Voz do Brasil, Luciano Seixas e Luciana Vasconcelos.
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